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4: Olá, amigos, eu sou o Sidney Ferreira. O Jazz Livre está começando aqui pela sua Rádio MEC. E desde já, você que já conhece o programa, já sabe que eu vou deixar agora com você o nosso WhatsApp para sua participação, sempre muito bem-vinda. Então, você que não tem anotado ainda, anote, salve aí no seu celular. Nosso WhatsApp é 21 997 10 0537. Vou repetir, 21 é o DDD, 997 10 0537. Em seu trabalho, ele somou uma rara competência na composição musical e na escrita das letras de suas canções. Estudou direito em uma das mais renomadas universidades americanas, Yale, para depois abandonar tudo em nome da música. Foi e é um dos mais reverenciados criadores da música americana. O Jazz Livre de hoje traz a obra de Cole Porter. Cole Albert Porter nasceu em Indiana, Estados Unidos, em junho de 1891. Nascido no seio de uma família abastada, Porter dividiu-se desde os primeiros anos de vida entre a influência do avô, que o queria advogado, e a influência da mãe, que o incentivava para a música. Aprendeu violino aos 6 anos de idade, piano aos 8, e com 10 anos escreveu seu primeiro tema. Mesmo assim, não deixou de atender o desejo do avô e dedicou-se ao estudo do direito. Foi no ambiente acadêmico que Porter escreveu suas primeiras músicas. Não demorou para transferir-se para a Faculdade de Artes e Ciências da Universidade. Em 1928, escreveu a canção Let's Do It, Let's Fall in Love, para seu primeiro musical, que se chamaria Paris. Curiosamente, o tema não entrou na montagem final da peça, mas segue como pedra fundadora do universo profissional da música de Porter. Vamos abrir o bloco musical do programa com esse tema, na voz de Billie Holiday, uma prova de que a obra do compositor seduziu alguns dos maiores músicos do jazz. 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
2: Você ouviu neste Jazz Livre sobre a obra do compositor Cole Porter o tema Let's Do It, na voz de Billie Holiday, em uma gravação de 1942, relançada no disco The Quintessential Billie Holiday, volume 9, de 1991. Na autoria do tema, Porter recebeu a companhia de Noel Coward. A opção pela carreira artística feita por Cole Porter foi um dos acontecimentos mais importantes da música americana da primeira metade do século XX. Mas não para seu avô, lógico, que nunca o perdoou. Porter esteve na Primeira Guerra Mundial e depois passou a viver ao lado da esposa em Paris na década de 1920. Em 1930, voltou para os Estados Unidos, fixando residência em Nova York. Foi lá que o talento e a peregrinação por uma guerra e pela então capital cultural do mundo, Paris, fizeram efeito em sua arte. Suas composições se espalham pelos musicais da Broadway e pelo cinema de Hollywood. Feita por uma encomenda para o filme Adios Argentina, da 20th Century Fox, em 1934, o tema Don't Fence Me In marcou a carreira de Porter. Depois de comprar um poema de um engenheiro do Departamento de Estradas de Montana, Robert Fletcher, Porter escreveu a música e adaptou a letra para gerar este grande sucesso. Vamos então para mais um bloco musical, ouvindo a versão desse tema na voz de Ella Fitzgerald, lançado no disco Ella Fitzgerald Sings the Cole Porter Songbook, de 1956. 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
1: Maravilha, você ouviu a voz poderosa de Dinah Washington cantando o sucesso de Cole Porter, Love for Sale. A música está no disco After Hours with Me.

1954. E abrindo o bloco, a voz poderosa de Ella Fitzgerald cantando Don't Fence Me In, tema presente no álbum Ella Fitzgerald Sings the Cole Porter Songbook, de 1956. Este jazz livre, você sabe, é sobre as composições de Cole Porter. Porter foi casado por 30 anos com uma herdeira milionária, Linda Lee Thomas. Juntos, atravessaram décadas em alto estilo, dividindo-se entre Paris e Nova York. Mas um acidente, em 1937, afetaria sua vida para sempre. Porter quebrou as duas pernas ao cair de um cavalo, o que o levou a realizar mais de 30 cirurgias, sem nunca conseguir solucionar as dores crônicas que passaram a acompanhar sua rotina. Apesar disso, Cole Porter continuou a ter uma vida produtiva. Seguiu criando sucessos que foram objeto da interpretação de diversos grandes nomes da música. Um tal de Frank Sinatra foi um deles. Lançada no disco Sinatra and Swinging Brass, de 1962, I Get a Kick Out of You é mais um grande tema de Cole Porter. Abrindo o bloco, então fique com...

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1: Ei, coisa boa, né? Dois mestres, que vozes, né? Tony Bennett, Frank Sinatra. Você ouviu dois temas de autoria de Cole Porter aqui no Jazz Livre. Abrimos com Frank Sinatra cantando I Gotta Kick Out of You, do disco Sinatra and Swinging Brass, de 1962. Depois, fechamos com Tony Bennett cantando Dream Dancing, música do disco Isn't It Romantic, de 1977. Bom, depois de tantos temas cantados nesse programa, o que você acha de irmos agora para uma parte só com instrumental? Que tal? Afinal, se Cole Porter foi um grande letrista, sua qualidade como compositor musical desafiou nomes como Gary Mulligan, Dizzy Gillespie, Miles Davis, Stan Getz e Earl Hines. E é no piano de Hines que vamos ouvir outro tema de Porter, I've Got You Under My Skin. A música está no disco Earl Hines Plays Cole Porter, de 1974. 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
1: Você ouviu todo o talento ao piano de Earl Hines com o tema I've Got You Under My Skin, tema do álbum Earl Hines Plays Cole Porter, de 1964. Lembrando a você o nosso WhatsApp 21997100537 e também lembrando a você de visitar lá o nosso site. Você digita Jazz Livre lá no site radios.abc.com.br ou então no Google Jazz Livre. Você vai encontrar lá todos os programas que você já ouviu, para ouvir a hora que quiser. Basta você digitar lá, se você tem dúvida, se algum artista já esteve aqui no Jazz Livre, digita lá o nome do artista, vai aparecer a lista de todos os programas em que ele já foi citado, já foi tocado. Legal, né? Então, visite o site do Jazz Livre, que acho que você vai gostar. A experiência e o talento de Cole Porter para os musicais tinham na exuberância expressiva uma marca sonora. Pois a verve criativa de Porter seduziu Dizzy Gillespie, Gary Mulligan e Stan Getz, que realizaram registros memoráveis. A expressividade de Porter sempre combinou bem com o talento destes grandes músicos. Vamos começar então com Dizzy Gillespie tocando Night and Day, depois Stan Getz e Gary Mulligan com Anything Goes, começando pelo trompete de Dizzy. 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
1: Legal, abrimos com Dizzy Gillespie tocando Night and Day, lançada no disco The Great Blue Star Sessions, 1952-1953. Fechamos com um grande encontro de saxofone celebrado no disco Get Smith's Mulligan in Hi-Fi, 1957. O tema Anything Goes. Porter e a esposa tiveram uma vida rica de encontros glamourosos. Nos eventos que frequentavam, eram próximos de figuras como Pablo Picasso, Scott Fitzgerald e Ernest Hemingway. Ao contrário de outros grandes compositores de sua época, ele não dependia financeiramente dos temas que escrevia, o que em nada diminuiu o alcance e reconhecimento de sua obra como uma das mais poderosas do século XX nos Estados Unidos. Miles Davis também emprestou seu talento à interpretação de um tema de Porter, All of You. Esse registro ao vivo, realizado em 1960, foi lançado somente em 2001 no álbum Milestones, Golden Stars. O ouvinte não deve confundir esse lançamento especial com outro, Milestones, do trompetista, do ano de 1958. Diferentes, com nomes parecidos. Bom, vamos ouvir então o resultado da combinação dos talentos de Cole Porter e Miles Davis. 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

0: Maravilha, né? Você está ouvindo aí All of You ao vivo, na interpretação de Miles Davis. Esta gravação é de 1960 e foi lançada somente em 2001, no disco Milestones Golden Stars. Autoria dele, Cole Porter. Ele foi protagonista da Era de Ouro de Hollywood. Escreveu diversos musicais de sucesso ao longo da carreira. Foi um ícone da música americana, reverenciado pelos maiores intérpretes do jazz e do pop. Cole Porter é responsável por uma obra fundamental na cultura musical dos Estados Unidos. Entretanto, como já dissemos, as consequências do acidente sofrido em 1937 agravaram-se ao longo da década de 1940. Ao precisar amputar uma de suas pernas, o genial compositor sucumbe à depressão e para de criar. Deixa definitivamente a arte e a vida em outubro de 1964. Um drama digno dos tantos musicais que escreveu em vida. O Jazz Livre de hoje, sobre as composições do grande Cole Porter, fica por aqui. O programa tem produção de Brisa Evangelista e Carlos Soca, coordenação de produção de Rodrigo Soprana, trabalhos técnicos de Lucas Alexandre, Joca Sanz e Silas Mendes. Coordenação de operações de rádio de Nielson Soares. Gerência de rádio de Tiago Regoto. Mande sua mensagem para o Jazz Livre. Nosso WhatsApp é 21 997 100 537. O Jazz Livre é seu. O Jazz Livre é nosso. Agradeço muito seu carinho, sua companhia. Eu sou Sidney Ferreira e a gente se encontra no próximo Jazz Livre. Tchau.
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2: Não quero mais que o rei de Tiro venha apanhar meus pavões pro bem-amado. E nem marfim, nem preciosa lenha, nem flor azul, nem papião dourado. Não consinto que viole a minha brenha, carregando as riquezas do Eldorado. Não quero mais que o rei de Tiro venha apanhar meus pavões pro idolatrado. Pavões de Ofir não mais irão nos barcos para além da Hespéria e dos fenícios marcos. Se Salomão, o amado de Elohim, quer papagaio, araras e saguim, que os vá buscar no Surinã, nos charcos, e não nos campos de Tassimirim.
1: De Sossígenes Costa, A Zanga do Rei de Ofir, por Antônio Cícero. 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

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Cristiano Alves,

Natural de Niterói, Cristiano Alves é um clarinetista de destaque na atualidade. Sua jornada musical começou ainda na infância e ao longo dos anos teve a orientação de renomados mestres nacionais e internacionais. Doutor em música pela Unicamp e mestre pela UFRJ, Cristiano Alves formou-se com distinção, conquistando diversos prêmios em concursos de prestígio.

Atualmente, Cristiano Alves é professor de clarinete na UFRJ e atua como primeiro clarinetista da Orquestra Sinfônica Brasileira e da Petrobras Sinfônica. Sua carreira inclui apresentações como solista e recitalista em importantes festivais no Brasil e no exterior, além de participações em centenas de gravações sinfônicas e camerísticas.

Cristiano também foi o responsável por estreias nacionais e mundiais de obras importantes do repertório clarinetístico. Sua discografia inclui um álbum finalista do Prêmio TIM, reconhecido entre os melhores lançamentos de música erudita no Brasil. Com excelência artística e uma carreira consolidada, Cristiano Alves continua contribuindo ativamente para o cenário musical, sendo convidado regularmente para concertos, masterclasses e palestras em diferentes partes do mundo.

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3: Duas horas e um minuto.
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5: Olá, boa noite. Eu sou o Pedro Pontes e a partir de agora está começando Todas as Bossas, um programa que sempre oferece a você, querido ouvinte, o que há de melhor na música instrumental brasileira, universal, o jazz, o blues e até a música clássica. Nós vamos iniciar o programa de hoje com o sax de Léo Gandeman e a voz, a belíssima voz de Milton Nascimento, na música de Dolores Duran e Tom Jobim, Por Causa de Você.

0: Você ouviu a Orquestra de Cordas Brasileiras na música de Jacó Bittencourt, Alvorada. E a primeira, Léo Gandelman e Milton Nascimento na música de Dolores e Tom, Por Causa de Você.
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0: Nós seguimos aqui com a cantora norte-americana Melody Gardot.

0: Você ouviu o grande arranjador Nelson Riddle, o preferido de Frank Sinatra e a orquestra do próprio Riddle, na música Naomi, e a primeira Melody Gardot em If the Stars Were Mine.
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0: E nós seguimos aqui com o baixo de Arthur Maia na música de Juarez Moreira e Celso Adolfo, Depois do Amor.

0: Este foi o Reco do Bandolim, o fundador do Clube do Choro aqui de Brasília, e Choro Livre, na música de Reco do Bandolim e Augusto Contreiras, Moleque Ronaldinho. E abrindo o bloco, o baixo de Arthur Maia, na música de Juarez Moreira e Celso Adolfo, Depois do Amor.
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0: Nós seguimos aqui com Renato Teixeira.

0: Você ouviu aqui o baixo de Adriano Gifone, do grupo Azimuth, na música do próprio Adriano, Marimbada. E a primeira, Renato Teixeira, na música do próprio Teixeira, Amora.
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0: Nós seguimos aqui com o pianista sueco Magnus Ringblom, na música do próprio Magnus, Standing Tall.

0: Você ouviu Star Wars, tema do filme em versão para conjunto vocal, né, nesse jazz a capela, música de John Williams. Isso feito em 1932, ao vivo. E a primeira, o sueco, pianista sueco Magnus Ringblom, na música do próprio Ringblom, Standing Tall.
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0: E nós seguimos aqui com a belíssima voz de Jeanne Dubois, uma das 100 melhores vozes do jazz do século XX, na música de Marques, Porto Luiz Peixoto, Henrique Vogeler e Cândido Costa, Linda Flor.

0: Pandeirinho e violões, na música de Pixinguinha e Benedito Lacerda, Segura Ele. E a primeira, Jane Duboc, Linda Flor.
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0: E nós seguimos aqui para o último bloco do Todas as Bossas desta terça-feira com o trompetista inglês Alan Hankshaw.

0: Você ouviu esta belíssima voz, esse talento, esse balanço sensacional de Ray Charles na música de Irving Berlin, Alexander's Ragtime Band. E a primeira, o trompetista inglês do bebop, Alan Henshaw, na música do próprio Alan, Sky Train. Infelizmente, meu querido ouvinte da Rádio Mac, o Todas as Bossas está terminando. Mas amanhã eu estarei de volta às 10 da noite, trazendo de 10 às 11 o que há de melhor na música instrumental brasileira universal, o que há de melhor no jazz, no blues e até na música clássica. Para você, querido ouvinte, um forte abraço e até amanhã.
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3: Queima sândalo, incenso, poente amarelo, perfumando a vereda, encantando o caminho. Anda a tristeza ao longe a tocar violoncelo. A saudade, no ocaso, é uma rosa de espinho. Tudo é doce e esplendente, mais triste, mais belo, e tem ares de sonho e cercou-se de arminho. Encanto, e eis que já sou dono de um castelo de coral com portões de pedra cor de vinho. Entre os tanques dos reis, o meu tanque é profundo, entre os ases da flora os meus lírios lilazes, meus pavões cor-de-rosa os únicos do mundo. E assim sou castelão e a vida fez-se oásis, pelo simples poder, ó pôr do sol fecundo, pelo simples poder das sugestões que trazes.
4: De Sossígenes Costa, Tornou-me o pôr do sol um nobre entre os rapazes, por Antônio Cícero. 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
2: Vinte e três horas e um minuto. 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
4: Repertórios diversos, um mesmo piano.
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4: Este programa foi produzido pela Rádio da Universidade Federal do Rio Grande do Sul e selecionado em 2026 em edital público para integrar a programação das rádios da Empresa Brasil de Comunicação. O episódio de hoje foi ao ar originalmente em 9 de dezembro de 2020.

0: Olá, ouvintes. Eu sou André Grassi.
1: E eu sou Ana Laura Freitas.
0: Nesta primeira temporada do Piano Forte, a gente apresenta uma série de gravações inéditas e exclusivas com pianistas convidados. A cada semana, um mini recital comentado, gravado como se fosse ao vivo, no Grotrian Steinweg da Rádio da Universidade.
1: Para ouvir edições anteriores e saber mais sobre a proposta do programa, acesse o blog urgs.br/pianoforte. Hoje, vamos ouvir a pianista Anna Friedman.
2: Bom, sou Anna Friedman, sou pianista, compositora. Meu trânsito musical é entre a música jazzística, instrumental, experimental. Também sou professora atualmente da URGS, nas áreas de improvisação, percepção e harmonia. Quem sou eu? Então, sou uma profissional amante da música, sou apaixonada pela profissão, por todas as vertentes da profissão, tanto tocar piano quanto dar aulas de música, estar com os alunos fazendo música e aprendendo tudo sobre música que pudermos, né? Então é isso, um pouquinho do que eu sou é isso.

Como eu escolhi o repertório, acho que foi um pouco pelo dia que estava fazendo sol. E eu pensei nas músicas mais ensolaradas que eu tinha para tocar. Uma outra coisa é tocar num instrumento que eu nunca tinha experimentado antes, né? Então, fui trabalhar um pouquinho com o repertório, um pouco das minhas composições, que eu sempre estou tocando, e composições de como se fala, afetivas, né? Com as quais eu tive alguma relação de afeto, como por exemplo a música Waltzing, da Vitor Assis Brasil, que foi a música que me fez passar no vestibular em música, então é uma música pela qual tenho uma afetividade, né? Bom, a primeira música que eu vou tocar é uma peça minha que se chama Contradança. Eu gosto muito dessa peça, ela tem uma história interessante que eu morei muito tempo fora e quando eu voltei para o Brasil, eu lembro que eu me sentia um pouco estrangeira. Eu tinha já essa sensação de ser estrangeira fora, mas quando eu voltei, eu me sentia duplamente estrangeira, estava tentando voltar e retomar minhas coisas. E a Contradança foi uma peça que eu fiz porque eu ainda estava voltando, e eu queria uma peça que fosse energética, assim, que me dissesse: vamos lá, tudo vai dar certo. Então, Contradança é uma peça um pouco entre erudito e popular, mas é uma peça que eu fiz para acordar todo dia, tocar e dizer: vamos lá.

Engraçado, né? Como cada pessoa escolhe o seu instrumento, uma coisa já interessante, né? Tem um filme que eu adoro que fala um pouco disso, que é um ensaio de orquestra, que eu nunca vou esquecer daquela flautista, né? Que ela fala que a flauta tem muito ar e que aquele ar vai para a cabeça e a pessoa começa a ficar meio maluca e ela sai dando cambalhotas, né? E eu tenho uma amiga flautista que é exatamente aquela flautista. Ela é realmente desse jeito, né? Mas não sei se traduz todas as pessoas, né? Eu tenho um pouquinho mais de 1,5 m de altura, então um instrumento grande para mim faz muita diferença. O instrumento, o piano para mim é como se ele é uma extensão minha, né? E como eu sou uma pessoa pequena, eu acho que eu tinha mesmo que escolher um instrumento grande, né? Para eu sentir a grandiosidade em algum lugar, né? Então, se eu tocar um piano no alto de uma montanha, eu estarei realizada. Com vista para o mar, assim, alguma coisa por aí. Eu sempre imagino isso com o piano, né? Fora isso, o piano ele é um instrumento muito sinfônico, né? Você tem toda a parte harmônica, melódica, timbrística, rítmica. Ele é um instrumento muito completo, né? Mas, ao mesmo tempo, a minha preferência pelo piano não é de tocar sozinha. Eu gosto muito de tocar me relacionando com outras pessoas. E eu toco completamente diferente quando eu tô com pessoas junto, porque em geral eu tento absorver a linguagem musical da outra pessoa e trocar informações. Recentemente mesmo eu andei tocando com a Catarina Domenici, uma pianista fenomenal, né? E tocar com ela é simplesmente um impulso, assim, para tocar mais e tocar melhor e tocar, né? Da gente fazer quase explodir a sala, né? Tocar com a Catarina é um pouco isso. Grandes emoções, né? E um grande aprendizado, né? Então acho que é um pouco essa minha relação com o piano e quantos pianos eu já toquei em lugares e situações diferentes, né? Muitas vezes, quando eu não conseguia dizer alguma coisa com palavras, eu sentava numa sala e ficava tocando um pouco para tentar dizer aquilo em um formato musical. Então eu converso muito com o piano, não só sozinha, mas eu gosto muito de tocar para as pessoas e falar alguma coisa que pelas palavras não sai, mas que sai pela música. E o piano é um grande instrumento, literalmente, em outro sentido, para alcançar essa conversa, né? Essa ponte de conversa.

A próxima peça que eu vou tocar é Memories of Tomorrow, do Keith Jarrett. Eu toquei muitas vezes essa peça, foi uma das primeiras músicas mais jazzísticas que eu toquei. E eu acho o tema muito bonito, mas eu gosto muito. O Keith Jarrett é um dos pianistas que eu mais admiro, assim, um pouco porque ele tem um jeito de tocar muito orgânico, assim. Ele meio que ele se aprofunda no piano e ele chega a um êxtase toda vez que ele toca. Eu acho isso muito bonito. Então, minha homenagem aqui é ao Keith Jarrett.

Então vocês ouviram Memories of Tomorrow do Keith Jarrett. Tanto o estímulo de criar e de improvisar, ele tá comigo desde cedo. Era dessas menininhas que estudava piano e fez piano erudito. Mas eu sempre, quando eu estudava aqueles exercícios técnicos de escalas e tal, eu acabava compondo alguma coisa em cima. Muitos dos assuntos que eu aprendi no piano, eu acabei compondo em cima do assunto para poder entender um pouco melhor aquele assunto em estado de criação, né? Isso vem desde cedo, eu sempre gostei de criar. Eu lembro que com 13 anos, eu tocava assim tecnicamente assim muito rápido para uma criança da minha idade e eu falei para a professora: "Professora, eu vou parar 2 anos agora porque eu quero compor." Então, eu falei isso para ela. Fico imaginando, né, o ser falando isso para a professora. E eu falei: "Olha, né, vou dar um tempo agora, eu preciso compor." Eu realmente passei 2 anos, lembro direitinho, compondo mesmo. E aí acho que com os 16 anos eu voltei a estudar piano, fui estudar piano popular, mas e a improvisação também. Acho que a improvisação veio um pouquinho mais, porque quando você compõe, eu estava preocupada em criar para compor peças, mas depois eu comecei a me preocupar em olhar os ambientes e ficar tocando muito tempo. Então, quando eu fazia Unicamp, eu fazia uma coisa que fazia muito, que era entrar na sala no fim da tarde, quando o céu estava ficando vermelho, e eu tocava até escurecer. Ficava tocando, improvisando, e a toque de parada era quando a sala ficava escura, né? Aí eu acendia a luz e ia embora, né? Eu passei muitas tardes na Unicamp assim, improvisando, né? A próxima peça que vou tocar é Tambor. Tambor é uma peça da minha autoria também. Tambor eu fiz inspirada num ritmo africano que se chama garrou. E é uma dança que tem. Eu fiz o ritmo inspirada tanto no toque do tambor quanto no toque do agogô. Então ela começa. Eu passei esses toques de tambor e de agogô para o piano com harmonias. E então essa música é uma música bastante rítmica, inspirada, né, numa dança africana.

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0: Acho que a relação comigo de música sempre foi assim, de imagética e corporal também, né? Porque eu fiz dança também, né? Na Unicamp mesmo eu fiz essas duas graduações em dança e música, né? Mas então eu já fiz muita trilha sonora para dança, então muitas vezes eu compunha já em cima de uma imagem pronta, né? E aí acho que começou a acontecer o contrário da imagem começar a trazer música para mim, né? As imagens de todos os lugares. Mas eu lembro disso, assim, de às vezes estar andando e você põe um fone de ouvido, né? A paisagem que você está olhando, ela muda se você está com alguma música totalmente diferente. Aí você tira o fone de ouvido e parece que está olhando um outro lugar, né? Acho que essa coisa da imagem é forte mesmo, sempre foi.

Agora eu vou tocar uma outra música minha, que é uma valsa, bem tranquila, que se chama Insônia. Ah, tem a impressão que foi uma das primeiras insônias que eu tive, porque a peça é bastante tranquila. É, foi apenas uma madrugada insônia que eu quis compor uma valsa lenta, bonita, para eu poder olhar a madrugada. Não foram as insônias que eu tive depois.

Quando eu comecei a compor, eu compunha no piano. Depois, com o tempo, você vai ficando com alguns vícios gestuais, assim, e que você vai para o piano e você vai sempre para o mesmo lugar. Então, eu já compus de várias maneiras. Já compus com piano, sem piano. Eu comecei a compor andando, imaginando como seria uma peça. Uma peça que eu fiz uma vez, eu passei andando um mês no mesmo lugar, na duração da peça. E imaginando cada parte da peça em cada cantinho que eu passava, assim. Então, eu fiquei um mês assim, andando para lá e para cá, e depois eu fui tocar essa peça para ver como ela saía com esse planejamento que eu tinha feito. Então, eu gosto de fazer várias experiências, com e sem instrumento, para ver, tentar explorar todos os sons possíveis, né?

próxima peça que eu vou tocar é uma improvisação em cima do tema Take Five, do David Brubeck e do Paul Desmond. Eu gosto muito de explorar o aspecto rítmico do piano e gosto muito desse tema, né? Porque é num compasso irregular e todas as vezes que a gente explora outros tipos de métricas no piano, o jeito de tocar também muda, a relação com a improvisação também muda. Então eu escolhi esse tema um pouco para explorar esse outro jeito de improvisação em cima de uma ideia rítmica.

Esse então foi Take Five do David Brubeck e Paul Desmond. A casa da Rádio URGS já é uma casa especial, né? Você entra, parece que você entrou num outro lugar, né? E eu acho essa construção muito bonita. Então, subindo as escadarias e pisando nas madeiras, para mim isso já é música desde a hora que eu entro aqui, né? Eu gostei muito de conhecer esse. Eu adoro pesquisar instrumentos, na verdade, né? Eu sou pianista, mas também estudei um pouquinho de bateria, estudei um pouquinho de flauta transversal, instrumentos de percussão. Eu também uso a voz, mas hoje eu fiz questão de só explorar mesmo a sonoridade do piano, né? Para mim, toda a experiência de música é mais um pouquinho de vida que a gente leva, né? Para casa, quando vai andar na rua depois. Acho que isso para mim é simplesmente uma comemoração de estar viva e de estar se relacionando, né, com coisas novas, um instrumento novo. E mesmo quando você toca músicas que você já tocou, cada vez a gente toca diferente, não só pelo instrumento, mas como está o seu corpo hoje, como estão suas mãos, se você é o seu improvisador, então como que você vai respirar aquele ambiente, vai traduzir na improvisação, né? Você vai usar gestos mais vigorosos ou vai tentar usar gestos mais suaves, como você vai valorizar cada momento, não só do seu toque, mas do instrumento, né? Acho que eu senti um pouco assim essa tarde musical, né?

Vou tocar agora uma canção bem singela do Milton Nascimento. Se não me engano, a canção tem o nome do disco, que se chama Canção do Sal. É uma época do Milton muito bonita, da época do Clube da Esquina, e que ele tem várias peças. Na música a gente conhece como esse aspecto mais modal, menos tonal da música, e que é uma música que gira em torno de uma única, como explicar isso, de um centro, né? Mas que você pode explorar vários modos dentro de um mesmo centro, né? Um pouco diferente da música erudita, por exemplo, que trabalha com percursos que você atinge clímax, né? É como olhar para o canto de uma sala e ficar explorando todas as nuances desse mesmo lugar.

0: Então, vocês ouviram Canção do Sal, do Milton Nascimento.
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Eu acho que vou arriscar, mas eu acho que é a primeira vez que eu toco piano numa rádio. Acho que inaugurei isso hoje. Verdade, olha, já colocaram minha gravação em rádio, mas eu acho que é a primeira vez que eu toco piano na rádio aqui na URGS. Cada pianista tem uma preferência pela sonoridade do piano. Eu gosto do som, como eu gosto muito de trabalhar coisa rítmica no piano, eu gosto do som mais metálico do piano. Nem todo pianista gosta disso, mas eu gosto quando o piano tem esse som mais metálico. Em todas as regiões, não só na região aguda, né? Porque tem pianos que têm esse toque.

metálico na região aguda. E esse, inclusive, tem uma coisa meio entre o metálico e o aveludado, acho que faz essa região ficar bem interessante nesse piano, né? Mas eu gosto daquele toque mais seco, da tecla dura e seca. Então, eu já toquei, sim, em alguns pianos que tinham esse toque, mas também, assim, sem explicações, já sentei num piano. Às vezes não é o piano, às vezes é você, né? Tá naquele dia bom e que você põe a mão no piano e fala: oba, a conversa tá boa, mas nem sempre dá para explicar esse fenômeno, né?

Ele tem uma sonoridade diferente, bem diferente nos, nas três regiões, né? É, grave, médios e agudos, né? A região grave dele, digamos assim, que eu tive que colocar mais corpo, mais mão para o grave realmente trazer a ressonância que eu precisava para a sonoridade, né? Isso é uma coisa muito comum, né? De como você vai atuar com as mãos para o som sair. Então, eu senti mais dificuldade com isso na região grave. Mesmo assim, eu consegui uma boa sonoridade. Na região média, o piano é bastante aveludado, né? É, acho que ele foi muito bem tratado, principalmente nessa região média, ela está bem equilibrada. E na região aguda, ele tem algum som que é só desse piano. É, eu senti mesmo que ele tem alguma pessoa. Acho que, se não me engano, foi a Catarina Domenici que disse que esse piano tem alma. E a alma do piano, desse piano, está na região aguda, está em algum lugar ali. Né? Então ele tem, digamos que ele tem um equilíbrio diferente nas três regiões. Ele brilha muito na região aguda com um timbre muito especial que eu acho que é só desse piano. Então acho que é um piano equilibrado, né? E que você tem que realmente trabalhar bastante o toque para a sonoridade sair. A próxima música que eu vou tocar é o Waltzing, do Vitor Assis Brasil. Também tem uma ligação afetiva com essa música. Foi a música com a qual eu passei no vestibular para a música popular na Unicamp. Acho que foi também uma das primeiras músicas que um pouquinho mais com uma harmonia, um pouquinho mais elaborada, meus primeiros contatos com a música popular. E eu gosto muito de usar essa música em aula. Para acho que a sorte toda que eu tive sendo musicista, eu gosto de passar isso para frente também, para as pessoas, alunos, alunas, todos os músicos do mundo.

Já me aconselhou de tudo como pianista. Já me aconselhou, inclusive, de ir tocar num lugar onde o piano não dava para tocar. E aí eu pedi se eles tinham um teclado, porque não dava, porque algumas teclas simplesmente não funcionavam. E eu tive que, e eles me trouxeram um tecladinho muito pequenininho e sem pedal. E a primeira música que eu tocava era um solo que eu tinha que fazer com a voz. Mas eu não deixei de fazer o concerto. Eu fiz um concerto com um mini tecladinho, começando com uma peça solo. Por sorte, assim, tinha. Era uma. Na verdade, era uma formação instrumental com mais gente, né? Então, depois isso se abafou com a entrada dos outros instrumentistas, né? Mas eu passei um baita aperto, mas. E muita gente falou: olha, se você não quiser, não toque. Mas eu nunca me recusei a tocar na situação mais adversa possível, e essa é a que eu mais me lembro, porque era um teclado. A gente teve que buscar fonte, não tinha pedal. Então era um teclado pequeno, não tinha essas 88 teclas, sem pedal. E eu tinha que fazer aquele som, ficar mais molhado e misturar com a voz. Até hoje ninguém sabe como eu consegui fazer aquilo. Eu podia não ter tocado essa peça inicial, mas eu toquei, né? Então, o pianista ele tem que. E a gente. Eu falo um pouco isso, assim, que você tem que conversar com o instrumento e ver se tem assunto. Só que o assunto não é só você falando com ele, é ele falando com você, né? Então, cada piano é uma pessoa nova, uma personalidade nova, e você tem que, como pianista, acertar o seu toque para fazer essa conversa acontecer, né?

Por último, eu vou fazer o improviso. Uma coisa muito importante e interessante é que cada instrumento que a gente toca tem um pouco uma vida própria, né? E não só o lugar onde a gente está, a sala, as pessoas que estão com a gente, toda uma ambiência, né? Isso é muito importante para o músico, né? Então, eu vou improvisar pensando nesse lugar que eu estou ao lado da querida Ana Laura e do André, que estão aqui me acompanhando. Então, vou tocar agora um improviso, um pouco explorando a sonoridade do instrumento que dessa tarde ensolarada. Então, com a companhia que eu tenho aqui e com o piano, com a ambiência toda, eu vou fazer um improviso. Uma coisa que eu vi é que o piano tem uma região aguda muito interessante. A sonoridade da região aguda eu achei muito especial. Então, eu vou explorar um pouquinho essa sonoridade no piano e um pouco correr o piano para sentir a sonoridade desse instrumento novo para mim hoje.

0: O encontro da pianista Anna Friedman com o Grotrian Steinweg da rádio da universidade foi registrado na tarde ensolarada do dia 25 de setembro de 2019. Produção e apresentação dos jornalistas André Grassi e Ana Laura Freitas. Apoio para a manutenção do piano, Maria Helena Mazaferro Bronca. Acesse o blog urgs.br/pianoforte.
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0: Pé de Moleque, de Jacó do Bandolim com Nilce Carvalho.
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6: Olá, ouvinte Arte Clube. Na próxima hora, nosso assunto é arte e cultura. E hoje a gente tem um papo com o dramaturgo Flávio Marinho sobre seus 40 anos de carreira e a estreia da sua mais nova comédia musical, Víboras. Temos ainda os quadros musicais, destaques da nova MPB, o disco do dia, além da agenda cultural. Fique com a gente até uma hora no Arte Clube e você também pode enviar sua sugestão para a agenda cultural. Anote aí o nosso telefone.
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6: No nosso songbook de hoje, canções de Zé Ramalho, cantor e compositor de Brejo da Cruz, que completou 77 anos no dia 3 de outubro. Vamos ouvir as composições do paraibano nas vozes de Amelinha, Elba Ramalho e Selmar.

0: Você ouviu Seu Mar, Galope Rasante, antes Elba Ramalho, Chão de Giz e Amelinha, Frevo Mulher, na nossa primeira parte do Songbook, hoje em homenagem a Zé Ramalho.
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0: A cantora e compositora francesa Manu Le Prince celebra sua forte ligação com o Brasil no álbum Terra Canta, gravado entre Paris e Rio de Janeiro. O trabalho reúne jazz e música brasileira em releituras de compositores como Dorival Caymmi, Milton Nascimento, Hermeto Pascoal e Marcos Valle. Em shows de lançamento em Paris, a artista destaca os quatro elementos da natureza como inspiração para o projeto, que reforça a conexão cultural construída ao longo de mais de 30 anos de relação com o Brasil. Mais detalhes com Adriana Moisés, nossa parceira da Rádio França Internacional.
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0: Hoje a RFI recebe a cantora e compositora Manu Leprance, francesa, mas brasileira de coração. Recém-chegada de uma temporada de shows no Brasil, Manu segue em turnê pela França para apresentar Terra Canta, seu novo álbum, que saiu aqui na França pelo selo Frémaux. Gravado entre Paris e o Rio de Janeiro, o disco aproxima jazz e música brasileira e um repertório que passa por compositores como Dori Caymmi, Milton Nascimento, Hermeto Pascoal e Marcos Valle, além de composições inéditas. Há mais de 30 anos dividindo a vida entre a França e o Brasil, Manu Leprance transforma os quatro elementos da natureza, terra, água, fogo e ar, como vocês puderam ouvir aí na primeira faixa do disco, Amazonas, no fio condutor de um trabalho marcado pela poesia e pelo diálogo entre culturas. Muito bem-vinda à RFI, Manu Leprance.
1: Bonjour, obrigada.
0: Manu, como é que foi a reação do público brasileiro a essa experiência
1: foi maravilhoso.
0: De estreia por lá?
1: Maravilhoso, porque eu tive essa sorte de cantar lá no Blue Note do Rio, né? E foi realmente muito lindo, com uma turma de músicos muito especiais, que são realmente um pessoal que tocou com as pessoas como Hermeto Pascoal, Márcio Bahia, que é o baterista do Hermeto, o Kiko

0: Tinentino, que é o pianista do Milton. E essas músicas, eu gravei músicas dessas pessoas no meu disco, então foi um grande presente, Chico, né?
1: Muscais, Cravo e Canela,
0: Sim.
1: maravilhosamente interpretados, e nesse momento assim que estamos todos revivendo ali o Clube da Esquina.
0: O Milton foi realmente a razão que me fez cantar música brasileira. Eu fiquei tão emocionada quando ouvi da primeira vez que realmente me deu essa vontade de cantar música brasileira. E agora já gravei várias músicas dele. No meu penúltimo disco, que é uma homenagem a Wayne Shorter também, eu gravei Tarde e Vera Cruz.
1: Como é que você faz essa ponte justamente entre essa sua paixão, que é a música brasileira, mesmo com a pegada do jazz, do blues, com esses outros nomes internacionais e até da atualidade aqui, franceses?
0: Bom, eu nasci com uma mãe que me cantava Cole Porter. Então, eu me acostumei com jazz mesmo. E eu gosto de jazz, sempre cantei jazz. E nesse disco eu quis fazer essa mistura de várias coisas diferentes, que são aqueles standard, como, por exemplo, poinciana, que é uma flor, né? Faz parte desse projeto da natura que eu estou fazendo, dos quatro elementos. E eu estava sonhando de gravar essas músicas. Here's to Life é uma celebração da vida. E também essas músicas do Milton, o Rio Amazonas. E eu pensei assim, esses quatro elementos é uma coisa que vai reunir essa possibilidade, como Flame, ou uma outra música que nós fizemos, eu e o Jorge Continentino, que é uma música dele, né? A música dele e a letra minha, que também fala dos elementos assim. Eu quis fazer tudo isso, então foi uma maneira de reunir essas coisas diferentes, de países diferentes. Les Fourmis Rouges, que é uma música francesa, são as formigas.
1: Que é de um compositor
0: O
1: francês.
0: Michel Jonas, que é um pessoal conhecido aqui, que o Brasil, os brasileiros não conhecem, eles adoraram essa música quando nós fizemos lá no Blue Note, e que foi um tipo de pré-lançamento, né? Porque o disco saiu só o dia 28 de agosto. Mas como eu estava no Brasil, decidimos fazer esses shows, tinha um festival também com esse repertório, e o Jazz B de São Paulo, que foi apresentação desse projeto.
1: No dia 8 de outubro, você vai apresentar Terra Canta no Café de la Danse, aqui em Paris, ao lado de músicos também de primeiríssima qualidade, entre eles o saxofonista Raul Mascarenhas e outros. Fala sobre esses músicos que vão te acompanhar nessa temporada aqui na França.
0: Então, de brasileiro vai ter o Raul Mascarenhas, vai ter o Acelino de Paula, que é baixista, vai ter. Bom, o meu filho é franco-brasileiro porque meu marido era brasileiro, grande baterista, Tatau Caetano, de São Paulo. E então, Gaël Le Prince Caetano, que é meu filho. Também é Philippe Brassou, que é um contrabaixista, é baixo acústico, né? Ele toca, que é de Nice. E Arnaud Dolmen, grande baterista, que ganhou bastante, né? Prêmios, ele é
1: Prêmios aqui.
0: absolutamente maravilhoso. E várias pessoas a gente tem com os convidados, como Stefani Belmondo, que é um trompetista deslumbrante. Ah, esqueci o Léo Montana.
1: Parabéns pelo novo disco e sucesso aí com a
0: Obrigada,
1: turnê.
0: querida.
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3: No nosso Songbook, a gente traz interpretações de vários nomes da MPB para homenagear um grande
1: Sim.
3: artista. E hoje o nosso homenageado é o Zé Ramalho, aniversariante de outubro. E a sequência começa com Cássia Eller.

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1: Nosso Garimpo Musical traz toda semana joias da nova MPB. E começamos com o som da Vanique Belchior, filha do cantor e compositor Belchior. Ela iniciou a carreira profissional aos 24 anos, mesma idade em que o pai começou sua trajetória nos palcos. Com apresentações em grandes palcos, participações na TV e no carnaval, ela vem construindo seu espaço na música brasileira. E agora ela lança o projeto Meu Nome é 100, que celebra os 80 anos de nascimento de Belchior e reúne músicas e artes visuais. Vamos ouvir o dueto da Vanique com Renato Teixeira em Tudo Outra Vez, abrindo a sequência da nova MPB.

0: No nosso quadro Nova MPB aqui no Arte Clube, ouvimos Vou Morar na Bahia, um samba de Godofredo Guedes, resgatado no álbum Sambas de Godofredo, projeto do violonista Gabriel Guedes, dedicado à obra do avô dele. A gravação reúne a Júlia Guedes, bisneta do compositor, e também Daniel Jobim, neto de Tom Jobim. A canção recupera o espírito dos sambas compostos por Godofredo entre as décadas de 1930 e 1940. E abrimos a sequência com Vanick Belchior e Renato Teixeira, música do pai da Vanick, o Belchior, em parceria com Maurício Pacheco.
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0: A comédia Víboras, a arte do insulto, acompanha três amigos de longa data que têm suas relações abaladas pela chegada de um jovem personal trainer. No bar português onde se encontram, Mirna, Silvio e Luiz trocam provocações e revelam desejos, ciúmes e diferenças entre gerações. O elenco reúne Alice Borges, Aloísio de Abreu, Marcos Breda e Guilherme Delorto. Escrita e dirigida por Flávio Marinho, a peça aborda, pelo humor, temas como etarismo, sexualidade, desejo e amizade na maturidade. A montagem também incorpora música com destaque para o fado e tem participação em off de Miguel Falabella. Víboras marca os 40 anos de carreira de Flávio Marinho como autor e diretor teatral. E o Flávio é o nosso convidado de hoje e conta que Víboras nasceu de um encontro com amigos. Bem-vindo ao Arte Clube, Flávio.
2: Oi, Jansen, como vai? É um prazer estar aqui com vocês, com todos os ouvintes do Arte Clube. Clube, é um prazer estar falando com vocês, trocando umas

0: ideias aqui sobre teatro. Bom, eu estou muito feliz com essa minha estreia nova dessa comédia Víboras, a Arte do Insulto, que surgiu de um encontro entre amigos, né? Amigos de longa data, Alice Borges, Marcos Breda e Aloysio de Abreu. A gente estava numa reunião falando: puxa, a gente se diverte tanto junto, vamos fazer alguma coisa juntos e tal. E aí eu falei assim: deixa comigo, vamos fazer uma comédia. Eu estava em cartaz como ainda ator, há 2 anos e 4 meses, com um monólogo do Alton Bastos, o Não Me Entrego Não, e que termina com todo mundo muito emocionado, chorando. Eu falei assim: ah, vamos fazer uma coisa para todo mundo rir bastante e tal. Aí eu falei assim: vamos embora. Aí eu fui aos pouquinhos, como o Breda é gaúcho, eu falei assim: vamos fazer uma personagem bem gauchesca, porque tem aquelas coisas, aquelas expressões idiomáticas gaúchas divertidas. Alice fazia bem um sotaque de portuguesa, vamos fazer uma. Aí ficou uma coisa meio assim, um Friends brasileiro, entendeu? As pessoas se encontrando, muito amigos, muito íntimas, e debatendo as próprias vidas e a vida em geral também, né?
1: A estreia da peça Víboras também marca os 40 anos de carreira de Flávio Marinho como autor e diretor teatral. No teatro, ele assina uma extensa produção como autor, diretor, tradutor e adaptador, com títulos como Abalô Bangu, Além do Arco-Íris, Judy, o Arco-Íris é Aqui, Não Me Entrego Não e Duas ou Três Coisas que Eu Sei Delas. Além de versões brasileiras de montagens como Priscila, Rainha do Deserto e Noviças Rebeldes. O Flávio reflete sobre o principal tema que o inspira a criar.
0: Os temas que me dão mais prazer são os temas que acho que eu nem me dou conta direito. Quando eu vejo, eu estou falando sobre afeto, das diversas formas como o afeto se manifesta. Eu já fiz uma comédia romântica explícita, que foi Um Caminho para Dois, com Osmar Prado e a Luciana Braga. Eu já fiz comédia musical, onde o coração bate muito forte e, enfim, estou sempre falando sobre. Eu fiz uma comédia chamada Salve Amizade, em que eu falo sobre a amizade, que é uma forma de afeto também. Estou sempre, volta e meia, falando sobre isso. Nessa peça, no Víboras, o afeto tá de volta. E de uma forma bem gaiata, aí é bem humorada. E, acima de tudo, de uma forma meio insultante. Então, eles têm dificuldade com o afeto e aí eles se insultam, primeiro, para como forma de demonstrar esse afeto. Mas ele existe permanentemente, o que torna o principal motivo de riso da peça, né?
1: Antes de se dedicar à dramaturgia, Marinho atuou durante 14 anos como crítico teatral e repórter especializado em veículos como Tribuna da Imprensa, Última Hora e O Globo. Ele conta que a crítica teatral praticamente não existe mais e fala da importância desse olhar distante e especializado para a arte.
0: Realmente eu fui crítico teatral durante 14 anos, né? E era uma época, nossa, não só que o teatro tinha uma enorme importância, tinha de 7 a 8 estreias semanais. Nós éramos 12 ou 13 críticos, inclusive havia a CCT, a Associação Carioca de Críticos Teatrais, que era uma entidade muito atuante na época. Infelizmente isso foi caindo, caindo, caindo. Hoje em dia não tem mais crítico, acho eu, não sei. Nem no Globo, de onde eu era crítico, tem mais crítica de teatro, que é uma pena, porque a crítica faz parte da vida de uma peça, né? Que a gente começa bolando um espetáculo, ensaio um tempão. Daqui a pouco a gente perde o distanciamento, e é bom que venha alguém de fora que caia de paraquedas e analise aquilo, e levante as qualidades, os defeitos, com uma visão mais distanciada. É bom ter isso. No ciclo de um espetáculo, o crítico entraria sempre para dar essa palavra, isso, com esse olhar de fora, né? Que é muito interessante, muito, muito útil não só para o público como para nós. Mas infelizmente não tem mais crítica por algum motivo, não. A última grande crítica que a gente teve foi a Bárbara Eleonora, que realmente ela influenciava inclusive a bilheteria, uma crítica indicar que indicasse o espetáculo, uma crítica que fosse entusiasmada dela, interferia imediatamente na bilheteria. E é bacana ter isso, essa figura do crítico atuante, né? Vamos ver se isso, por algum motivo, acaba voltando, né? É isso aí. Um abraço.
1: Um abraço, muito obrigado ao Flávio Marinho, um dos maiores autores de teatro brasileiros. Parabéns pelos 40 anos de arte. Relembrando que Víboras, a arte do insulto, está em cartaz no Teatro Vanucci, no Shopping da Gávea, com sessões às sextas e sábados às 7 da noite e aos domingos às 5h30 da tarde. O teatro fica no terceiro piso do shopping, que fica na rua Marquês de São Vicente, 52, na Gávea.
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1: Nosso disco do dia é para aumentar o som e afastar os móveis da sala. O álbum Música para Dançar, lançado por DJ Zé Pedro em 2002, ajudou a aproximar a MPB das pistas de dança brasileiras. O disco reúne remixes de clássicos gravados por artistas como Elis Regina, Clara Nunes, Maria Bethânia e Marcos Valle, misturando samba, frevo e canção brasileira com batidas eletrônicas. Considerado um trabalho pioneiro, o álbum abriu caminho para uma nova geração de remixes da música brasileira. Agora imagina dançar Maria Bethânia numa boate ou Elis Regina. Não precisa mais imaginar, é só ouvir.
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0: Ouvimos aí Elis Regina, Vou Deitar e Rolar, e antes Maria Bethânia, Um Jeito Estúpido de Amar, no nosso quadro Disco do Dia, hoje ouvindo Música para Dançar, do DJ Zé Pedro, lançado em 2002.
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0: O coletivo TransV transforma 1.500 garrafas long neck reutilizadas e jornais em suportes para poemas de autores de diferentes cidades brasileiras. A quinta intervenção poética nacional ocupa 10 unidades do Sesc Rio, entre 6 e 16 de outubro, com objetos de arte e literatura que podem ser levados gratuitamente pelo público. A abertura acontece no Sesc Botafogo neste dia 6. O poeta, produtor cultural e coordenador nacional da TransV Poesias, o Anderson Valfrey, Fré faz o convite.
2: Olá, Jansen e amigos do Arte Clube. Eu sou Anderson Valfré, poeta, ator e coordenador da TransV Poesias. Nesta terça-feira, dia 6 de outubro, começa aqui no Rio a nossa quinta intervenção poética nacional, onde 1.500 garrafas long necks reutilizadas com jornais são transformadas em pequenos objetos de arte e literatura, com poemas de autores de diferentes partes do Brasil. As garrafas estarão espalhadas por 10 unidades do Sesc e os visitantes podem encontrar um poema, ler e escolher o seu preferido para levar para casa gratuitamente. A abertura é nessa terça, no dia 6 de outubro, ali no Sesc Botafogo, das 11 às 16 horas. E a entrada é gratuita. Vem com a gente e escolha a sua garrafa poética.
0: E a Caixa Cultural do Rio, mais precisamente o Teatro Nelson Rodrigues, apresenta o espetáculo Dom Quixote, com a premiada companhia Carioca etc. e tal. Sem diálogos, a montagem recria o clássico de Miguel de Cervantes, escritor espanhol e autor de Dom Quixote, por meio do teatro físico, da pantomima, da música e da linguagem visual. O Álvaro Assad, mímico, ator e diretor da etc. e tal, faz o convite.
3: Olá, ouvintes do Arte Clube. Meu nome é Álvaro Assad. Eu sou do Centro Teatral e etc. e tal, e vim aqui convidar para assistir o espetáculo para toda a família, Dom Quixote, Uma Aventura Sem Palavras, de um dos textos mais famosos do mundo, que narra a história de um apaixonado por literatura e, com as histórias todas, resolve ampliar sua fantasia. O que assistiremos nesse espetáculo é teatro, mímica, humor, magia, comicidade e teatro de sombra. De 10 a 18 de outubro, no Teatro Nelson Rodrigues. Sábados, domingos e segunda, Dia das Crianças, às 16 horas. Ingressos a preços populares. Esperamos vocês.
0: E esse foi o nosso Arte Clube de hoje, com a apresentação e

Edição Jansen Campos, produção do David Isidoro e trabalhos técnicos do Eduardo Monteiro. Confira as nossas entrevistas no site radiomec.ebc.com.br. Muito obrigado pela sua companhia. Te deixo com mais uma faixa do disco Música para Dançar, Milton Nascimento, Cravo e Canela.

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Olá, é sempre um prazer estar por aqui trazendo a música instrumental produzida de norte a sul do país. Esse é o programa Circular Brasil. Nossa viagem de hoje passa pelo Distrito Federal, Rio de Janeiro e Pernambuco. A gente começa com o som de um duo de violões lá de Brasília, composto pelo Jaime Ernest Dias e Matheus Caetano. Vamos ouvir faixas do disco Corda Solta. Logo depois, subimos no mapa e vamos à capital de Pernambuco, Recife, apreciar algumas faixas de um disco do grupo Sagrama, que leva o nome de Chão Batido, Palco e Picadeiro. E para terminar, vamos ao Rio de Janeiro, com um trio que tem grandes influências da Argentina, o Libertango. Conheceremos melhor o trabalho do grupo através de um disco chamado Tangos Hermanos. Seja muito bem-vindo, seja muito bem-vinda. O Circular Brasil está começando. Dois violonistas de Brasília se uniram para fazer um delicado trabalho em duo, o Jaime Ernest Dias e o Matheus Caetano. Eles gravaram um belo disco chamado Corda Solta. Apesar das músicas serem um pouco mais longas do que o normal, nós vamos conseguir ouvir três temas desse álbum aqui no programa Circular Brasil de hoje. O disco traz temas de mestres como Marco Pereira e Paulo Belinati, músicas de autoria dos dois violonistas e também temas da suíte Retratos, do grande Radamés Gnattali. E vamos abrindo o programa com duas faixas desse disco. A gente ouve agora Jongo, música de autoria do Paulo Belinati, e logo depois Pixinguinha, que é o nome do primeiro movimento da suíte Retratos, do Radamés Gnattali.

Este é o programa Circular Brasil de Música Instrumental. Estamos na primeira atração da nossa viagem de hoje. E estamos em Brasília, no Distrito Federal, apreciando o trabalho de violão em duo, resultado da união dos violonistas Jaime Ernest Dias e Matheus Caetano. São faixas do disco Corda Solta. Essa que tocou agora se chama Pixinguinha, que é o primeiro movimento da suíte Retratos, do Radamés Inátali. Antes dela, ouvimos um tema de um outro violonista, o Paulo Bellinati, músico de São Paulo, chamada Jongo. Seguimos agora para mais um tema desse mesmo disco. Vem aí uma faixa de autoria de um dos integrantes do duo, o Matheus Caetano. O nome da música é Vale da Lua.

Essa foi Vale da Lua, música do Matheus Caetano. Você está acompanhando o programa Circular Brasil de música instrumental. E acabamos de passar pela primeira atração do nosso programa de hoje. São faixas do disco Corda Solta. O álbum é resultado da união de dois violonistas de Brasília, no Distrito Federal, o Jaime Ernest Dias e o Matheus Caetano. E agora, de Brasília, a gente segue para o nordeste do país. Vamos para Recife, capital de Pernambuco, visitar a música do grupo Sagrama. O grupo Sagrama é muito interessante. Eles já estiveram aqui no nosso programa através de outros trabalhos. O álbum que vamos ouvir hoje é inédito aqui no Circular Brasil. Os integrantes do Grupo Sagrama são mestres em música, professores de departamentos de música e conservatórios, e uniram sua expertise no estudo da música universal com a paixão pela música produzida em sua região de origem. O resultado é um belo trabalho de pesquisa e resgate, com sonoridades que vão fundo na alma do Nordeste do Brasil. Hoje ouviremos músicas dessa trupe, tiradas de um disco que leva o nome de Chão Batido, Palco e Picadeiro. Daqui a pouco eu falo dos integrantes do grupo, porque é um bocado de gente. Vamos começar a ouvir o som desse pessoal agora. São dois temas que vêm aí. Mundo do Lua, que é uma seleção de temas do Luiz Gonzaga e Humberto Teixeira. E logo em seguida a gente vai para Vaquejada, música de autoria do Marcelo Melo, Toinho Alves e Luciano Pimentel.

Esse é o som do grupo Sagrama, de Recife, Pernambuco. Eles são a nossa segunda atração do programa Circular Brasil de Música Instrumental de hoje. Estamos ouvindo faixas do disco Chão Batido, Palco e Picadeiro. Essa que acabou de tocar leva o nome de Vaquejada e é de autoria do Marcelo Melo, Toninho Alves e Luciano Pimentel. Antes dela, ouvimos Mundo do Lua, uma seleção de temas do Luiz Gonzaga e Humberto Teixeira. Os integrantes do Sagrama, que participaram da gravação deste álbum, foram o Sérgio Campelo e a Frederica Bourgeois, nas flautas, Crisóstomo Santos no clarinete, Cláudio Moura, viola nordestina, Fábio Delicato no violão, João Pimenta, contrabaixo e Antônio Barreto, Tarcísio Rezende e Hugo Medeiros nas percussões. O disco ainda contou com a participação dos músicos Wagner Tiso e Yamandu Costa. Vamos ouvir mais duas faixas desse mesmo disco agora. Roda Povo, música do Alceu Valença, e depois Porto da Saudade, de autoria do flautista e integrante do grupo, Sérgio Campelo.

Esta foi a segunda atração do programa Circular Brasil de hoje. Estamos em Recife, estado de Pernambuco, Nordeste brasileiro, conhecendo um pouco melhor a música do grupo Sagrama. São mestres em música, professores universitários e de conservatórios importantes daquele estado e amantes da música de raiz de sua região de origem. Acabamos de ouvir Porto da Saudade, de autoria do flautista e integrante do grupo Sérgio Campelo. Inclusive, o Sérgio é um dos fundadores e líderes do Sagrama. E antes desse tema, a gente ouviu Roda Povo, música do Alceu Valença. E agora vamos para a nossa terceira e última atração do programa de hoje. E para isso, vamos ao Rio de Janeiro ouvir o som do Libertango. Libertango é um trio familiar, liderado pela pianista Estela Caldi, que conta também com seus filhos Alexandre Caldi no saxofone e flauta e o Marcelo Caldi no acordeon. A matriarca conduziu musicalmente os filhos, que se tornaram excelentes instrumentistas. Estela Caldi é nascida na Argentina, na província de Santa Fé. Logo mocinha, ela se mudou para Buenos Aires e com 27 anos veio para o Rio de Janeiro. Aqui se casou e teve 4 filhos e reside na cidade até os dias de hoje. Estela e seus filhos Alexandre e Marcelo formam o trio Libertango e hoje vamos ouvir faixas de um disco deles chamado Tangos Hermanos. Apesar do nome, existe uma mistura de compositores brasileiros no repertório do disco também, inclusive com várias faixas que são releituras de temas do carioca Ernesto Nazaré. Vamos ouvir 4 temas desse álbum aqui no programa Circular Brasil de hoje. E a gente começa com 2 deles agora. 9 de julho, tema de autoria do Ernesto Nazaré, e logo depois vem uma faixa que é o nome do trio, Libertango, música do Astor Piazzolla.

Esse é o som do trio Libertango, composto pela Stella Caldi no piano e seus filhos Alexandre Caldi no sax e flauta e o Marcelo Caldi no acordeon. Você está acompanhando o programa Circular Brasil de música instrumental e eles são a nossa última atração do programa de hoje. Estamos ouvindo faixas de um disco desse trio que leva o nome de Tangos Hermanos. E para terminar o programa de hoje, vamos conferir mais dois temas deste mesmo álbum. Vem aí Encantada, música do Ernesto Nazaré, e para terminar, Léo, do Marcelo Caldi e Francisco Pellegrini.

0: Essa música que a gente acabou de ouvir se chama Léo e é de autoria do Marcelo Caldi e Francisco Pellegrini. Antes dela, ouvimos Encantada, música do Ernesto Nazaré. Esse é o som do grupo Libertango, composto pela Stella Caldi no piano, Alexandre Caldi no saxofone e flauta e Marcelo Caldi no acordeon. Hoje nós ouvimos faixas de um disco do trio chamado Tangos Hermanos. Com trabalhos técnicos do Rafael Napoleão, vamos terminando nossa viagem de hoje no programa Circular Brasil de Música Instrumental. Toda semana estamos por aqui, trazendo a música feita nas diversas partes desse país gigante. Muito obrigado pela sua companhia e muito obrigado pela audiência, que vem crescendo mês após mês. E é um orgulho aqui para a gente também saber que esse programa está sendo veiculado em um número cada vez maior de capitais do nosso Brasil. Não se esqueça que você pode ouvir esse programa também pela internet. Basta ir no endereço radios.ebc.com.br, vou repetir, radios.ebc.com.br, e quando estiver lá dentro, é só procurar pelo nosso programa, o Circular Brasil. Lá você pode até mesmo ouvir todas as edições que já foram pro ar até hoje. Já são mais de 110 programas, o que acaba se tornando um grande panorama da música instrumental de ontem e de hoje, produzida em todo o território nacional. Um grande abraço para você e a gente se encontra semana que vem.
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1: Duas horas. 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
4: Coppelia, suíte de balé de Léo Delibes, Orquestra de Filadélfia, sob a regência de Eugênio Ormandy.

0: Coppelia, suíte de balé de Léo Delibes, Orquestra de Filadélfia, sob a regência de Eugênio Ormandy.
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0: Danças Húngaras, números 5 e 6, de Johannes Brahms. Violino, Daniel Guedes. Violão, Mário Ulloa.

0: Danças Húngaras, números 5 e 6, de Johannes Brahms. Violino, Daniel Guedes. Violão, Mário Ulloa.
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0: Pelléas et Mélisande, opus 80, de Gabriel Fauré. Orquestra Nova Filarmonia, regente Andrew Davis.

0: Pelea e Melisande, Opus 80, de Gabriel Fauré, Orquestra Nova Filarmonia, regente Andrew Davis.
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0: Quatro peças para piano, Opus 1, de Edvard Grieg, piano Einar Steen Nockleberg.

0: quatro peças para piano, Opus 1, de Edvard Grieg. Piano, Einar Steen Nöckelberg.
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0: Três danças espanholas, Opus 37, Vianesca, Andaluza e Mazurca, de Henrique Granados. Violão de 10 cordas, Anders Miolin.

0: três danças espanholas, opus 37, Vienesca, Andaluza e Mazurca, de Henrique Granados. Violão de 10 cordas, Anders Miolin.
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0: Les Eulides, poema sinfônico de César Franck. Orquestra Filarmônica de Nova York, sob a regência de Kurt Masur.

0: Les Eulides, poema sinfônico de César Franck, Orquestra Filarmônica de Nova York, sob a regência de Kurt Masur.
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0: Romance em Lá Menor para violino e orquestra, Opus 42, de Max Bruch. Violino Salvatore Accardo, Orquestra do Gewandhaus de Leipzig, regente Kurt Masur.

0: Romance em Lá menor para violino e orquestra, opus 42, de Max Bruch. Violino Salvatore Accardo. Orquestra do Gewandhaus de Leipzig, regente Kurt Masur.
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0: O Carnaval dos Animais, de Camille Saint-Saëns. Pianos Ruth e Naomi Segal. Filarmônica de Nova York, sob a regência de Leonard Bernstein.

0: O Carnaval dos Animais, de Camille Saint-Saëns. Pianos, Ruth e Naomi Segal. Filarmônica de Nova York, sob a regência de Leonard Bernstein.
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0: Mit Schick, Polka Opus 221, de Eduard Strauss. Filarmônica de Viena, regente Lori Mazel.

0: Mitschick, Polka Opus 221, de Eduard Strauss. Filarmônica de Viena, regente Lori Mazel.
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6: Quatro horas e um minuto.
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7: Eu sou o Tony Villani. Nós estamos começando agora mais um Sala de Concerto pela Rádio MEC. E hoje temos um grande prazer em receber a mezzo-soprano Camille Távora, acompanhada do pianista já nosso conhecido Cláudio Ávila. Sejam muito bem-vindos mais uma vez e eu agradeço por aceitarem participar aqui do Sala de Concerto.
8: É um prazer meu de estar aqui mais uma vez, agora apresentando esse programa aqui de música brasileira com a querida Camille.
9: Oi, muito obrigada pela oportunidade de estar aqui hoje. Estou muito feliz de poder compartilhar um pouquinho desse programa que a gente escolheu com tanto carinho.
7: Somos nós que estamos muito felizes. Camille Távora iniciou seus estudos musicais ainda bem jovem, no coro infantil da Universidade Federal do Rio de Janeiro, onde se graduou em 2016. Atualmente, Camille integra o coro do Teatro Municipal do Rio de Janeiro, com destaque para sua participação nas montagens das óperas Carmen, de Georges Bizet, La Traviata de Verdi e Suor Angelica de Giacomo Puccini, onde ela foi solista. Recentemente teve o seu projeto Harmonias Femininas, celebrando compositoras, aprovada pela Lei Paulo Gustavo. Cláudio Ávila, já nosso conhecido, hoje aqui acompanhando Camille ao piano, é também regente, preparador de coros e solista, atuando, entre outros trabalhos, junto à Associação de Canto Coral. E hoje eles nos oferecem um recital com obras de duas compositoras brasileiras, Chiquinha Gonzaga e Babi de Oliveira. Mais uma vez, sejam todos muito bem-vindos. Nós já vamos começar com Sala de Concerto com Camille Távora e Cláudio Ávila. Nós vamos ouvir Lua Branca de Chiquinha Gonzaga. Quando quiserem, por favor.

0: Essa foi Lua Branca, tema da imortal Chiquinha Gonzaga, na voz de Camille Távora, acompanhada ao piano por Cláudio Ávila. Camille, nós teremos no Sala de Concerto de hoje um recital com obras de Chiquinha Gonzaga e Babi de Oliveira. E esse recital, Camille, de uma certa forma, ele está ligado ao projeto Harmonias Femininas, celebrando compositoras. Fala um pouquinho sobre o projeto. E a sua concepção, como é que você fez a concepção desse projeto, o tempo que você conseguiu para realizar esse projeto? Por favor.
1: Esse projeto foi idealizado há muito tempo e demorou até a concretização desse projeto. E nasceu de uma vontade que eu tinha de mostrar um pouco mais a música, tanto a popular quanto a erudita, para muitas pessoas. E aí, na Lei Paulo Gustavo, a gente teve a oportunidade de escrever um projeto que seria apresentado na rua. Então eu pensei, que maravilha, a gente vai poder mostrar isso para muitas pessoas, para que essas compositoras não sejam esquecidas. Porque a gente sabe que no Brasil, muitas vezes, enquanto o compositor está vivo, ele consegue divulgar o material que ele tem, e depois que ele morre, isso fica muito mais difícil, né? Então, nasceu dessa vontade mesmo de mostrar ao mundo que a gente tem mulheres brasileiras que têm um trabalho incrível, maravilhoso, que merecia ter mais destaque.
0: Camille, antes da gente começar o programa, você falou de uma cidade que você escolheu, uma certa praça que você escolheu e das pessoas que participam do projeto com você. Conta um pouquinho para nós, como foi isso?
1: Foi na Praça de Araruama, Antônio Raposo, que é uma praça principal que tem no centro da cidade. E participaram comigo a pianista Eliara Pudina e também o violinista Davi Gonçalves. E foi algo assim que quando eu fui lá, eu fiquei com aquele receio da recepção do público, não sabia como que o pessoal ia reagir diante de uma música erudita. Apesar de que aqui na nossa concepção do projeto, a ideia não foi trazer uma impostação bem operística, sabe? A ideia era trazer realmente uma música mais popular e uma impostação também um pouco mais popular.
0: Até porque você estava numa cidade praiana, sol, mar, luz, não cabia muito um canto lírico pesado. Agora, também,
1: Exato.
0: as pessoas que acompanharam você levaram os instrumentos, é isso? Levaram o piano?
1: Sim, a gente teve que.

0: que levar de carro, porque lá a gente tinha o espaço da praça, mas equipamentos sonoros, o piano, todo o cabeamento, tudo isso a gente teve que levar.
1: Parabéns pelo projeto. Que se repita aqui no Rio de Janeiro, mas informe a gente para podermos divulgar esse seu projeto. Bom, nós continuamos agora, Camille, com uma peça de Chiquinha Gonzaga. Ela foi escrita em 1915 para uma peça de Viriato Corrêa, A Sertaneja, com você, Camille Távora, acompanhado por Cláudio Ávila ao piano, por favor.

Acabamos de ouvir, na interpretação da mezzo-soprana Camille Távora, a sertaneja de Chiquinha Gonzaga e ao piano Cláudio Ávila. Camille, a obra de Chiquinha Gonzaga ganhou um destaque em livros, séries para TV e também diversos registros ao longo dos últimos anos. Há um enorme levantamento de partituras e registros que, de alguma maneira, facilitam o acesso àqueles que querem conhecer mais e mais a interpretar as suas criações. A segunda compositora que você nos traz hoje ao Sala de Concerto é a baiana

0: Adriana Babi de Oliveira. É nome compartilhado entre os cantores da cena lírica, mas não tem tanta mesma projeção e os registros de Chiquinha Gonzaga. Como é que você chegou até a Babi, ou como é que a Babi chegou até você? Conta um pouco dessa história.
1: Eu conheci o trabalho, as obras da Babi, através da Leila Guimarães, que foi minha professora de canto. Ela me apresentou algumas músicas e eu fiquei super encantada. E pensando, nossa, existe, que coisa linda! Existe muito trabalho feito por mulheres e que são lindos. E aí me apaixonei, tanto é que quando eu pensei no projeto, eu queria muito fazer da Babi. Mas aí depois eu pensei, ah, eu não posso deixar a Chiquinha, que foi a nossa pioneira, a primeira mulher compositora, a primeira em muitas coisas, né? E aí eu pensei, tenho que unir as duas, que vai ter um bom casamento aí.
0: Você tem uma coisa em comum com Babi. Qual é essa coisa? O regionalismo, né? Você.
1: Sim, ela é nordestina, é baiana e eu sou cearense. Então, eu achei muito bacana
0: Essa junção
1: essa
0: de.
1: junção, exatamente. Porque a gente vê, às vezes, muitos compositores conhecidos aqui do Sudeste e poucos do Nordeste, né?
0: Sendo divulgados.
1: Sendo divulgados,
0: E é
1: exatamente.
0: importante o trabalho que você faz. Com certeza, você traz à luz essa potência da música também nordestina. Então vamos ouvir de Babi de Oliveira, na interpretação de Camila Távora. Ela será acompanhada mais uma vez com o pianista Cláudio Ávila. Recomendação, ternura e teu nome. Vamos a elas então?

Acabamos de ouvir na interpretação de Camille Távora, acompanhado ao piano por Cláudio Ávila, três canções de Babi de Oliveira, Recomendação, Ternura e Teu Nome. Camille, você tem uma atuação, digamos, notável no universo da música de concerto, no canto lírico, mas também se dedica ao canto popular e outros gêneros. As duas compositoras que fazem parte do recital de hoje também

0: atravessaram essas fronteiras entre o erudito e o popular em todos os seus trabalhos. Chiquinha, por exemplo, podemos dizer, inaugurou a música popular brasileira e Babi tinha uma grande admiração por ritmos populares e temas do nosso folclore. Quando você trabalha a sua interpretação dessas compositoras, Camille, que técnicas e referências estão no seu horizonte? Nos fale também um pouco de seus trabalhos com a música popular.
1: Uma das técnicas que eu utilizo é do belting contemporâneo, que é do maestro, professor Marconi Araújo, isso na música popular. E no canto lírico, eu uso toda a técnica, toda a impostação para esse gênero, né? Muito embora aqui, nesse repertório específico, não esteja tão operístico, justamente pela nossa ideia de trazer uma certa popularidade, né? Deixar algo mais
0: Leve.
1: suave, leve. Ótima palavra.
0: Suave e leve são lindos.
1: E o meu trabalho no popular, eu tenho um trabalho assim no YouTube, que eu compartilho um pouco algumas músicas assim, mas atualmente meu trabalho está mais focado no teatro, né? Com esse canto lírico. E com esse projeto. Então, na verdade, eu tenho mais acesso ao popular quando eu estou dando voz a esse projeto.
0: Há quanto tempo você empresta essa belíssima performance ao Teatro Municipal?
1: Desde 2022.
0: E como é que você chegou até o teatro?
1: E em 2022 abriu o processo seletivo, então participei, né? E graças a Deus pude estar lá. Foi uma experiência muito boa, está sendo uma experiência muito boa poder estar lá.
0: Que bom, parabéns para você e parabéns para nós que temos o prazer em poder dividir com o mundo operístico a sua linda voz. Muito obrigado por estar aqui conosco.
1: Eu que agradeço.
0: Imagina. Na sequência do programa teremos as canções Singela Canção de Maria, de Babi de Oliveira, e na sequência Santa, de Chiquinha Gonzaga. Camille, fala um pouquinho sobre essa celebração dessas figuras femininas.
1: Sim, inclusive eu vou contar um pouquinho por que que eu escolhi, principalmente,
0: Claro,
1: Singela Canção de Maria.
0: por favor.
1: É que essa é uma música que enaltece as Marias, e na verdade ela está enaltecendo as mulheres. Maria, na verdade, é só um nome para enaltecer todas essas mulheres que são lindas, que fazem parte, né, nossa mãe, nossas avós, nossas bisavós. E aí, no caso, na minha família especificamente, minha mãe é Maria, minha avó é Maria, várias tias, irmãs da minha avó são Maria. Então, quando eu tive acesso a essa música, eu tive logo aquela ligação afetiva. E eu pensei, não, essa música aqui não pode faltar. E a música Santa, da Chiquinha Gonzaga, é uma música que eu escolhi pela, além da letra, que também é uma letra que enaltece a mulher, que enaltece a ponto de santificar essa mulher, de ver ali, enxergar algo sublime, algo iluminado nessa mulher. Né? E aí eu vi que tinha tudo a ver com o nosso projeto, que é para enaltecer as mulheres e também, de certa forma, eu queria com o projeto mostrar a outras mulheres que elas também podem ter voz, que elas podem acreditar nelas mesmas também, que elas não precisam achar que só homens podem estar ocupando todos os espaços. Na verdade, tem espaço para todo mundo.
0: Exatamente isso. E o mundo caminha para essa significância, né? Que a mulher é tão importante. E é, talvez, em alguns aspectos, muito mais importante que o homem. E por pouco você não escapa de ser Camille Maria, né?
1: Por pouco.
0: Vamos lá, então vamos à Singela Canção de Maria, de Babi de Oliveira. E na sequência teremos Santa, de Chiquinha Gonzaga.

0: Acabamos de ouvir com a mezzo-soprano Camille Távora, acompanhada de Cláudio Ávila, singela canção de Maria, de Babi de Oliveira, e Santa, de Chiquinha Gonzaga. Nós estamos chegando ao final do programa de hoje. Eu peço que vocês contem para os nossos ouvintes de que forma podem ter acesso às suas gravações, projetos, endereços para contato e sobre seus projetos futuros. Eu começo com Camille, por favor.
1: Vocês podem me encontrar no YouTube, Camille Távora, só que tem que colocar com K e dois L's para me achar.
0: Ok.
1: E o mesmo nome também no Instagram.
0: Cláudia, você já esteve conosco aqui bem que recentemente. Conta
2: Sim.
0: como chegar até você, seus
2: Certo.
0: projetos, e vamos falar também um pouco da Associação de Canto Coral.
2: Certo, então, da última vez que eu estive aqui foi justamente com o coro lírico feminino, que eu sou regente, preparador vocal. Nós fizemos um programa que foi bem, bem gostoso aqui na Rádio MEC. E uma coisa que eu gosto muito de essa proposta com o coro lírico, que é não só apenas peças corais. Eu faço muitas vezes trios, duetos e coros com solos também, né? Peças de ópera que tem solo e coro, e deixa um programa muito diversificado. Eu sou, além de maestro de coro, pianista correpetidor, que é o que eu estou fazendo aqui, né? Acompanhando. E professor de técnica vocal. Vocês me encontram no Instagram, meu endereço é avila.claudio.55, avila.claudio.55. Lá tem bastante apresentação, muitas dicas de técnica vocal também, então tá tudo lá. Ou então no Facebook, Cláudio Ávila.
0: Obrigado, Cláudio.
2: De
0: Obrigado,
2: nada.
0: Camille. Nós estamos chegando ao final do Sala de Concertos de hoje. Eu agradeço ao Cláudio Ávila, Camille Távora, por essa participação aqui no nosso programa de hoje. Agradecemos aos nossos ouvintes que nos acompanham pelo rádio, pela internet e em demais plataformas. Continue conosco e a nossa programação. O Sala de Concertos de hoje teve trabalhos técnicos de Felipe Chagas, sonoplastia de Silas Mendes, apresentação de Tony Villani e produção de Adriana Ribeiro. Mas nós vamos encerrar o programa de Chiquinha Gonzaga, a brasileira.

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1: Suíte Dolly, Opus 56, de Fauré, Orquestra Sinfônica de Boston, a regência de Seiji Ozawa.

0: Suíte Dolly, Opus 56, de Fauré, Orquestra Sinfônica de Boston, a regência de Seiji Ozawa.
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7: Cinco horas e um minuto.
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0: Hoje, o Roda de Choro leva você a um passeio pela história do choro em Pernambuco. Vamos conhecer compositores que marcaram gerações de chorões pernambucanos. O violonista Sete Cordas, Lucas Guerra, nos conta um pouco sobre os primeiros passos do gênero no estado, ainda no século XIX.
1: A história do choro em Pernambuco, acho que ela nasce bem concomitante ao próprio nascimento do choro, né? A gente tem nomes muito expressivos do choro que estão ligados já desde a sua gênese, né? Como João Pernambuco, foi para o Rio de Janeiro e teve muita influência na formação do choro. A gente tem o Quincas Laranjeiras também. E o choro, ele nasceu dessa maneira, a forma brasileira de se tocar as músicas que vinham da Europa. Então aqui em Recife sempre foi musicalmente muito forte, né? Ainda hoje. Então também se tocava as músicas europeias dessa forma brasileira. Então a gente também tinha formações de grupos que se assemelhavam muito ao choro. Por exemplo, se você pegar as orquestras de pau e cordas que tocam aqui o frevo de bloco, elas nada mais são do que um regional de choro.
0: A produtora cultural e pesquisadora Nara Santos relembra a trajetória de João Pernambuco.
2: O João, ele sai de Jatobá, interior de Pernambuco, faz o circuito Jatobá, Petrolina, Recife, Rio de Janeiro. Ele era um músico popular, intuitivo, ele não aprendeu a tocar o violão e até mesmo a viola porque ele teve um professor. Não, ele aprendia nas rodas, nas feiras livres. E quando ele vai para o Rio de Janeiro, ele vai por uma necessidade de trabalhar, né? Ele era muito jovem quando foi para o Rio. Já existia um núcleo de pernambucanos que já estavam por ali. E aí ele encontrava com esse pessoal e aprendia a tocar, e foi aí que ele começa a tocar choro. Mas ele já era um violonista, já trazia suas influências, suas referências enquanto músico, que é do sertão de Pernambuco. Traz uma erudição que é surpreendente, né? Porque ele era um músico popular, mas trazia na sua forma de tocar uma erudição. E aí ele dá um nome ao violão brasileiro. A história do violão brasileiro começa com João Pernambuco, sem sombra de dúvidas.
0: Vamos começar esse Roda de Choro pernambucano ouvindo os choros Brasileirinho e Dengoso, de João Pernambuco, interpretados por Antônio Adolfo e o grupo Nó em Pingo d'Água.

0: Ouvimos Sabará, de João Francisco dos Santos, o olindense Quincas Laranjeira, um dos primeiros compositores do país a dedicar-se também ao ensino da escrita musical. Interpretada por Neylor Proveta no sax alto, Maurício Carrilho ao violão de sete cordas, Luciana Rabelo ao cavaquinho, Rogério Souza ao violão e Celcinho Silva no pandeiro. E antes ouvimos Dengoso e Brasileirinho, de João Pernambuco, interpretadas por Antônio Adolfo e o grupo Nó em Pingo d'Água. O violonista, professor e compositor Bozó Sete Cordas nos apresenta outros grandes músicos das primeiras gerações de chorões pernambucanos.
1: Você tem o Zé do Carmo, por exemplo, isso é o pessoal lá de trás, né? Que esse pessoal participava da primeira roda de choro de Pernambuco, que era na Rua das Águas Verdes. Foi aonde Canhoto, quando veio morar em Recife, Canhoto da Paraíba, ele foi levado para essa roda e foi lá que o pessoal aqui ficou conhecendo ele. Era aqui perto do centro da cidade, perto do Pátio de São Pedro. Essa

0: coisa do Shura, que começa lá com Dona Cissa, que é aquela história daquela viagem de canhoto para casa do Jacó do Bandolim em 59, no Jipe, que eles saíram daqui de Jipe. Ele, apesar de ser paraibano de nascença, mas canhoto era um recifense. Ele morou a vida inteira em Recife. Ele, inclusive, teve a oportunidade, convites para sair daqui, para morar fora. Porque você sabe, naquela época, você, para fazer alguma coisa, tem que sair daqui. O artista que não saía do Nordeste, ele não ia para frente. O canhoto, ele nunca aceitou sair daqui de Recife. Ele tinha um amor, assim, pro Recife. Inclusive, a maioria das composições de canhoto da Paraíba nasceram aqui em Recife. O Rocine Ferreira, grande compositor, né? Bandolinista Rocine, que foi campeão de vários festivais de choro no Brasil na década de 70. Eu tenho a honra de ter sido violonista do Rocine. Quando ele volta do Rio para Recife, ele morou no Rio uns 30 anos. E depois ele regressa para Recife para participar da Orquestra de Cordas Dedilhadas, lá do Conservatório, né? Então eu fui trabalhar com ele, fui ser sete cordas dele.
1: Vamos ouvir Visitando Recife, de Canhoto da Paraíba, com o autor no violão solo e Henrique Yannis no acompanhamento.

0: Acabamos de ouvir Foi um Sonho, de Rossini Ferreira. E antes ouvimos Choro no Natal, de Rossini Ferreira e Henrique Yannis. Com Rossini Ferreira ao bandolim, Henrique Yannis ao violão, Hugo Marotta na flauta, João Lira ao violão de sete cordas, Passarinho e Ovídio no ritmo, Ivanildo Maciel no clarinete, Mário de Moraes ao cavaquinho, Marcos Silva Araújo no contrabaixo e Chiquinho do acordeon. Antes ouvimos Visitando Recife, de Canhoto da Paraíba, interpretada pelo autor no violão solo e Henrique Yannis no acompanhamento. Lucas Guerra e Nara Santos falam sobre a segunda geração de chorões pernambucanos.
1: Depois a gente teve Lupécio Miranda, né, que foi um nome muito importante no bandolim no Brasil. Rossini Ferreira, Meira também. Meira que foi professor de grandes violonistas, né, como Rafael Rabelo e Baden Powell. Severino Araújo, Zé do Carmo, o próprio Moacir Santos.
2: Emendando um pouco nessa primeira geração, você entra com a segunda, que você tem a família Miranda, né? Lupércio Miranda, Romualdo Miranda. Romualdo era violonista, Lupércio bandolinista, um grande nome do bandolim brasileiro, com características bem diferentes, né? Com uma identidade diferente do que era Jacó, mas eles eram contemporâneos.
0: Vamos ouvir agora Picadinho à Baiana, de Lupércio Miranda. Choro gravado no álbum Monumento da Música Popular Brasileira, Lupércio Miranda e Manezinho Araújo, lançado em 1976.

0: Ouvimos o choro arranca-toco de Jaime Florence, o pernambucano Meira, que veio com seu irmão Robson para o Rio de Janeiro, acompanhando Luperce Miranda. Interpretado por Aníbal Augusto Sardinha, o paulistano garoto ao bandolim. E antes ouvimos Quando Me Lembro e Picadinho à Baiana, de Luperce Miranda. O violonista Lucas Guerra também pesquisa o sotaque pernambucano no choro e suas aproximações com o frevo.
1: A minha curiosidade era sempre querendo saber como era essa relação, né? Que no...

0: um lugar feito Recife, que a gente tem bastante expressivo, o choro e grandes músicos do frevo, né? E os músicos geralmente são os mesmos, né? E aí eu fiz um recorte de um compositor que foi o Capiba, Lourenço da Fonseca Barbosa, que é um compositor que ficou consagrado no universo do frevo, e eu terminei encontrando vários elementos que ele levava, não sei se de forma consciente ou inconscientemente, ele levava esses elementos para suas composições que ele denominava como choro. Um elemento muito forte e muito característico, por exemplo, que eu encontrei, é um acorde final que ele é muito emblemático no frevo. A maioria das composições de frevo, ela termina assim com um acorde um pouco dissonante, enquanto que no choro a gente não encontra uma terminação dessa maneira. E muitos choros de Capiba, ele tinha essa necessidade, ele terminava evocando a terminação do frevo.
1: De Capiba, vamos ouvir 100 anos de choro, com a Orquestra de Cordas Dedilhadas de Pernambuco.

0: Ouvimos Chorinho Caiçara, composição do cavaquinista Antônio da Silva Torres. O Jacaré, gravada no álbum Choro Frevado, com Bozó Sete Cordas ao violão e Rossini Ferreira ao bandolim. E antes ouvimos 100 Anos de Choro, de Capiba, com a Orquestra de Cordas Dedilhadas de Pernambuco. A pesquisadora Nara Santos e o compositor e multiinstrumentista Guga Rocha apontam outros elementos que integram o sotaque pernambucano no choro.
1: Então, Pernambuco tem esse lugar, ele ocupa devidamente esse espaço do choro no Brasil. E aí, trazer todos esses elementos que Pernambuco traz, que o Nordeste traz, eu não ia dizer só Pernambuco, quando você faz essa inserção do baião com choro, até mesmo quando você traz o acordeon e coloca no choro, dá aquele sotaque mais nordestino, e aí isso é indiscutível o próprio Luiz Gonzaga, porque o Luiz Gonzaga também tinha choros.
2: Outro muito importante é o maestro Severino Araújo, maestro da Orquestra Tabajara. Ele tem músicas incríveis, Um Chorinho Pra Você, Espinha de Bacalhau, né, que é um clássico. São choros que têm uma influência ali do jazz, sabe?
0: De Luiz Gonzaga e Zé Dantas, vamos ouvir o choro 13 de dezembro, gravado pela primeira vez em um compacto, junto com o Xote das Meninas, em 1950.

0: Encerramos este programa ouvindo Um Chorinho para Você, de Severino Araújo, e o arranjo de Radamés Inátali e Severino Araújo para o clássico Espinha de Bacalhau, em interpretações da Orquestra Tabajara. Hoje o Roda de Choro apresentou os compositores que marcaram as primeiras gerações do choro em Pernambuco. O Roda de Choro é uma realização da Rádio MEC, com produção e roteiro de Samanta Ribeiro, operação de áudio de Rafael Espíndola, sonoplastia de Silas Mendes e coordenação de produção de Adriana Ribeiro. Este programa contou com pesquisas realizadas nos acervos do IMUB, Instituto Memória Musical Brasileira, e da Discoteca das Rádios MEC Nacional. Eu sou Raquel Ricardo e espero você no próximo Roda de Choro.
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0: Música classificada no Prêmio Rádio MEC 2026. Categoria Instrumental. Sapecando, de Tomás Saboga. Intérpretes Alexandre Bittencourt e Tomás Saboga.

0: 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Categoria Instrumental. Sapecando, de Tomás Saboga. Intérpretes Alexandre Bittencourt e Tomás Saboga.
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2: Outubro é rosa, porque em plena primavera está a nos lembrar que é tempo de fazer florescer o cuidado que toda mulher merece. E já que prevenir mais do que remediar.
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4: 6 horas.
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11: Olá, ouvintes, eu sou Teca Lima e o Brasis já está no ar trazendo os muitos

sotaques da nossa música. E hoje eu vou abrir a nossa seleção com a cantora curitibana Juliana Cortes, lançando seu segundo registro, Gris. Com a sempre competente produção de Dante Rosetti, Juliana passeia por 10 canções compostas por nomes como Vitor Ramil, Carlos Careca, Léo Minax, Luiz Tati, o próprio Dante Rosetti, entre outros. Um repertório variado de instrumentação delicada, como a voz da cantora. Versos do poeta conterrâneo Paulo Leminski comparecem em 2 canções. A que abre o CD, Uma Carta, Uma Brasa Através, é uma versão inédita de Vitor Ramil para poema de Leminski. Vamos ouvir.

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0: Com Alessandra Leão, Partilha da Própria. Antes, com o Chico César, ouvimos Caracajus, do Chico César, e com Juliana Cortes, Uma Carta, Uma Brasa Através, de Vitor Ramil e Paulo Leminski.
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0: Agora vamos ouvir do CD Trilha, Toada e Trupé, do grupo A Barca, um registro de canto dos índios Cariri Xocó de Alagoas, Pisa Morena.
2: Sim.

0: Neste bloco de Brasis, acabamos de ouvir Ciranda do Mundo, com Edu Krieger, dele mesmo. Antes teve Ciranda da Lua, com o Marcelo Delacroix, dele e Ronaldo Augusto. Teve também Renata Rosa, com Beleza de Ouro, tema tradicional, e com os índios Cariri Chocó, Pisa Morena.
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0: Na sequência em Brasis, vamos ouvir uma oração para o anjo, com a linda voz de Rubi.

0: Aí tivemos o violonista, cantor, compositor e luthier Levi Ramiro em Peabiru, dele. E antes, com o Rubi, de Selmar e Matilda Kovac, Oração do Anjo.
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0: Agora, do Baile do Menino Deus, Alto de Natal, escrito por Ronaldo Corrêa de Brito e Francisco Assis Lima, a gente ouve um coral infantil entoando Miguelim Menino.

0: Miriam Maria cantou do Chico César As Asas, antes com o grupo Clarianas, Quando Há Cigarra, de Naruna Costa, e com o coral infantil Miguelim Menino.
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0: E agora, para fechar, um bloco todo short e cheio de doçuras, que abre com Edivaldo Santana e o Mel de Jataí.

0: Fechando a seleção de hoje, Gilberto Gil em gravação ao vivo, do Gil Chororô. Antes teve Geraldo Azevedo com Sabor Colorido, de sua autoria, e com Edivaldo Santana, dele mesmo, Jataí. O Brasis fica por aqui, mas amanhã tem mais dessa cantoria carregada de simplicidade e alegria dos nossos múltiplos e variados Brasis. Muito obrigada pela sua audiência, um grande beijo e até amanhã.
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1: É isso aí, minha gente. Bom dia. Vamos lá, direto na ginástica. Vamos trabalhar da seguinte forma, hein? Você vai levar o joelho esquerdo, bater palma embaixo da perna. E aí desce. Depois o direito, alternando, tá? Começando com o esquerdo. Vai, desce. Direito, desce. Esquerdo, desce. Bate palma embaixo. Desce. Esquerdo, desce. Direito, desce. Esquerdo, desce. Direito, desce. Esquerdo, desce. Direito, desce. Esquerdo, desce. Direito, desceu e parou. Muito bem, pernas afastadas. Afasta mais. Isso. Vamos elevar os braços acima da cabeça. Bater. Um, dois, três, palma lá em cima. E descer até encostar na lateral da coxa. Ok? Sobe. Um, dois, três. Desce. Sobe. Bate. Um, dois, três, desce. Sobe, bate. Um, dois, três, desce. Sobe. Um, dois, três, desce. Sobe. Um, dois, três, desce. Ok? Agora atenção. Vamos elevar o joelho direito, esticar a perna à frente, dobrar e descer. Depois com esquerda, ok? Então, começando com o direito. Eleva, estica a perna, dobra e desce. Esquerdo, eleva o joelho.

0: estica a perna, dobra e desce. Direito, eleva, estica, dobra, desce. Esquerdo, eleva, estica, dobra, desce. Direito, eleva, estica, dobra, desce. Esquerdo, eleva, estica, dobra, desce. Direito, eleva, estica, dobra, desce. Esquerdo, eleva, estica, dobra e desce. Muito bem, agora atenção. Braços esticados ao longo do corpo, trazendo as mãos para os ombros, depois em cima da cabeça, ombros de novo e desce, ok? Vamos lá? Mãos nos ombros, estica acima da cabeça, ombros, desceu, pegou o movimento, né? Então vamos lá, hein? Ombros em cima, ombros, desce, ombros, estica em cima, ombros, desce, ombros, estica, ombros, desce, ombros, estica, ombros, desce, ombros, estica, ombros, desce, ombros, estica, ombros, desce, ombros, estica, ombros, desce, ombros, em cima, ombros, desceu, parou, muito bem. Agora eleva o joelho direito, afasta, volta à posição e desce, ok? Vamos lá, eleva o direito, afasta, volta, desce. Joelho esquerdo, eleva, afasta, volta, desce. Direito, eleva, afasta, volta, desce. Esquerdo, eleva, afasta, volta, desce. Direito, eleva, afasta, volta e desce. Esquerdo, eleva, afasta, volta, desce. Direito, eleva, afasta, volta, desce. Esquerdo, eleva, afasta, volta, desceu. Você vai caminhando, eu vou me despedindo. Um grande abraço, até o próximo.
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5: Olá para você que está sintonizada e sintonizado na Rede Nacional de Comunicação Pública. Está no ar o Rádio Sociedade, a sua revista diária de educação e cultura. Muito prazer, eu sou Felipe Rangel e hoje é quarta-feira, 7 de outubro de 2026. E trago os destaques desta edição. A série Rádio Nacional 90 Anos em 90 Histórias fala sobre a volta da Rádio Nacional à Tabatinga. O Ciência no Rádio, parceria entre o Observatório Nacional e a Rádio MEC, conversa com o astrônomo Jonathan Moraes. Ele vai falar sobre um estudo desenvolvido no Observatório Nacional que analisou o uso das ondas gravitacionais, que são verdadeiras rugas no espaço provocadas por colisões violentas no cosmos. Tudo isso em menos de 30 minutos, aqui no Rádio Sociedade.
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0: 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Vamos começar? Vem aí a série 90 anos em 90 histórias. Rádio Nacional volta a Tabatinga e renova a missão de integrar.
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2: Desde o final dos anos 1600, próximo à foz do Rio Solimões, a oeste de onde hoje é o estado do Amazonas, existe o registro de uma aldeia fundada pelos jesuítas.
3: Aquele local era a exata fronteira entre Brasil, Colômbia e Peru. E por isso, a coroa portuguesa decide instalar ali um posto militar para fiscalizar a região.
2: Mais de dois séculos depois, em 1983, naquele mesmo local, é oficialmente emancipado o município de Tabatinga.

0: Como já te contamos em episódios anteriores, o governo militar percebeu a importância geopolítica da cidade e instalou ali, na década de 1980, a Rádio Nacional de Tabatinga.
1: A rádio foi desmontada durante o governo de José Sarney, mas a ausência da Rádio Nacional nunca deixou de ser notada pelo povo local.
2: Nós criamos a emissora no Alto Solimões. Eram instrumentos de cultura, de informação, de grande valor para as comunidades, tanto porque elas podiam falar entre si, como porque elas tinham contato com outras dimensões da notícia. Uma emissora de rádio, ou um centro nervoso de cultura comunicacional, é tão importante quanto uma escola e um hospital.
0: Esse é Eugênio Butti, presidente da Radiobras de 2003 a 2006. Sob sua gestão, voltou a entrar no ar uma emissora de rádio diretamente de Tabatinga, sob o nome de Rádio Mesorregional do Alto Solimões, em parceria com o Ministério da Integração Nacional. A inauguração oficial aconteceu em 15 de dezembro de 2006.
1: Uma pesquisa entre os moradores confirmou algo que já estava presente na memória da população. O nome Rádio Nacional. A emissora passou então a se chamar Rádio Nacional do Alto Solimões.
3: A Rádio Nacional é 10. É 10 quilos de potência em FM, 96.1 MHz. Rádio Nacional do Alto Solimões, 96.1 FM. Aqui começa o Brasil.
0: Ter uma rádio pública na fronteira não é apenas um projeto de radiodifusão. É uma estratégia geopolítica de soberania nacional e integração de 9 municípios, como conta Thaís Ladeira, gestora da rádio na época.
4: A emissora tem esse papel muito claro de falar sobre a região do Alto Solimões, que, apesar dela estar sediada em Tabatinga, dialoga com a realidade de Atalaia do Norte até Jutaí, que é a última comunidade. São 9 cidades ao longo do Rio, né? Tem algo muito importante nisso, porque não basta uma emissora localizada em Brasília ou no Rio falar sobre a Amazônia. É preciso ter, sim, uma comunicação produzida na Amazônia, por profissionais que vivem ali, que conhecem a realidade daquele local, daquele território, que conseguem escutar aquelas populações de um outro ponto de vista.
0: Mas a história da Rádio Nacional do Alto Solimões também é marcada por perdas.
1: Em 2006, Osman de Oliveira Melo e Francisco Alves de Oliveira, técnicos da Radiobras, morreram no acidente aéreo da Gol, quando retornavam de uma viagem a Tabatinga. Eles haviam trabalhado na instalação e manutenção do transmissor da emissora.

0: 2013, Lana Micol, então coordenadora da rádio, foi vítima de feminicídio em Tabatinga. O caso permanece sem desfecho na justiça. Lana deixou, entre os seus legados, a defesa dos direitos das mulheres e o combate à violência contra a mulher.
1: Mislene Ferreira, atual gestora da Nacional do Alto Solimões, fala a respeito desse legado.
2: Estamos estreando, inclusive, um quadro inspirado um pouco no Viva Maria, que é o Vidas de Marias, justamente para trabalhar muito mais essa questão da violência contra a mulher, para que as nossas Marias lá do Alto Solimões tenham essa informação e todos os mecanismos para sua defesa e não sejam vítimas, como foi a nossa querida Lana Micol.
1: A força da Rádio Nacional do Alto Solimões está na sua capacidade de dar voz a quem vive na região. Programas como Alô Fronteira, Repórter Solimões, Recados, Sentinela da Fronteira e Tarde Cabocla transformaram a rádio em um elo importante para enfrentar o isolamento nas secas severas ou nas grandes cheias dos rios.
2: Mislene, a situação está difícil, já não tem água na escola, as crianças não conseguem mais ir para a escola, estamos conseguindo tomar banho, o município vizinho está totalmente isolado. Eles mandam isso para a gente em vídeo, em áudio, para que a gente replique para as autoridades ficarem sabendo que naquela determinada comunidade a situação da seca ou da cheia do rio já ficou fora do controle.
0: Trabalhadoras e trabalhadores que vivem na região têm na emissora, para além de fonte de entretenimento, um elo de afeto e de justiça social.
2: Eu acho que é o público mais próximo da gente, é a população ribeirinha, são os agricultores, são os pescadores e pescadoras artesanais, né? De compartilhar, ó, nasceu meu neto, nasceu meu filho, vai ser meu aniversário de 80 anos e eu quero a Rádio Nacional aqui com a gente, a minha amiguinha do rádio, meu amiguinho do rádio. A Justiça Federal várias vezes já relatou para a Rádio Nacional que o único meio de localizar algumas pessoas que estão passando por processos de pensão alimentícia de diversas situações é através da Rádio Nacional.
1: Nas terras do Vale do Javari e nas calhas dos rios vivem diversas etnias indígenas. É a Rádio Nacional fazendo com que os povos originários da língua ticuna se comuniquem pela emissora em sua própria língua. No programa Tarde Cabocla, com o apresentador Otto Von Farias.
3: Estamos de volta já para encerrar o programa Tarde Cabocla. É isso aí, quero agradecer a todos que estiveram na companhia. Moete Gana, Guayama Duende, Yatani, Manganha Mara, Ora, Luka, Moete Peca, Gana, Pequina, Encanha, Programa, Moara, Na, U, Ta, U, Garanha, Programa, Cá, Até, Torce, Mana, Gutacana, Moete. E a todos, uma ótima tarde e tchau, tchau.

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1: É a vez do Wagner Gomes. Hoje o professor traz dicas para aumentar a expectativa de vida. Olá, Wagner.
2: A expectativa de vida do brasileiro atualmente é de 79,9 anos para as mulheres e 73,3 para os homens. Muitos idosos têm dúvidas de qual atividade física deve fazer. Vamos listar algumas aqui. Caminhada, hidroginástica, natação, pilates, musculação, alongamentos, yoga, exercícios utilizando faixa elástica, ciclismo, zumba, tai chi chuan. Acredito que ficar parado não é a opção. Variedade não falta. Então, mãos à obra e saia do sedentarismo.
1: Obrigado, mestre. Até amanhã. É hora do Fique Ligado.
0: Fique Ligado.
1: Horário eleitoral no rádio e na TV volta ao ar em 9 de outubro. Vamos saber mais com Pedro Lacerda.
3: A propaganda eleitoral gratuita no rádio e na televisão volta ao ar em 9 de outubro com as campanhas do segundo turno e segue até o dia 23, dois dias antes da votação. No primeiro turno, o tempo era dividido conforme a representatividade dos partidos. Agora, os dois candidatos que seguem na disputa têm exatamente o mesmo espaço, tanto para presidente quanto para governador. O horário eleitoral no segundo turno terá duração de 20 minutos, com dois blocos de 10 minutos. No rádio, a propaganda dos candidatos à presidência vai ao ar às 7 da manhã e ao meio-dia. Em seguida, às 7h10 e ao meio-dia e 10, entram os programas dos candidatos a governador. Na televisão, o horário para presidente é à 1 hora da tarde e às 8h30 da noite. Os candidatos a governador aparecem 10 minutos depois, à 1h10 da tarde e às 8h40 da noite. Além dos blocos, a legislação prevê inserções de 30 ou 60 segundos ao longo da programação, que somam 25 minutos diários por cada cargo em disputa. O segundo turno das eleições será em 25 de outubro. Da Rádio Nacional em Brasília, Pedro Lacerda.
1: Obrigado, Pedro. Seguimos com o Ciência no Rádio.
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1: O Ciência no Rádio de hoje vai falar sobre uma das maiores descobertas da ciência. O fato de que o nosso universo está em constante expansão, se esticando como um balão que atinge dimensões cada vez maiores. O grande desafio dos cientistas hoje é medir com precisão essa taxa de expansão, já que diferentes métodos de cálculo chegam a resultados que não batem. Para tentar resolver esse impasse, um estudo desenvolvido no Observatório Nacional analisou o uso das ondas gravitacionais, que são verdadeiras rugas no espaço, provocadas por colisões violentas no cosmos. A ideia é usar esses sinais e a luz dessas colisões como uma régua super precisa para calcular a verdadeira velocidade do universo. Para nos explicar esse trabalho fascinante e como a física de ponta é feita no Brasil, recebemos hoje o autor principal da pesquisa, Jonathan Moraes, que desenvolveu esse estudo durante o seu mestrado e atualmente é doutorando no Observatório Nacional. Olá, Jonathan. Seja muito bem-vindo ao Ciência no Rádio.
5: Olá, Felipe. É um prazer estar com vocês no Ciência no Rádio.
1: Jonathan, para abrir o nosso papo e contextualizar os nossos ouvintes, eu te pergunto, o que são as ondas gravitacionais? E o que o seu estudo analisou sobre a velocidade de expansão do universo?
5: Então, para entender as ondas gravitacionais, a gente precisa voltar a Albert Einstein. Em 1915, ele apresentou a teoria da relatividade geral, que unificou o espaço e o tempo em uma única estrutura que a gente chama de espaço-tempo. Muito criativo. Pouco depois, o Einstein ele percebeu que perturbações nessa estrutura poderiam se propagar na forma de ondas. Então, quando eventos cósmicos muito extremos acontecem, como, por exemplo, fusão de dois buracos negros ou de duas estrelas de nêutrons, o próprio espaço-tempo é perturbado. E essas perturbações elas viajam pelo cosmos como ondas. E é isso que a gente chama de ondas gravitacionais. No meu estudo de mestrado, que foi desenvolvido no Observatório Nacional, o que a gente fez foi simular futuras detecções de ondas gravitacionais, a fim de restringir parâmetros da cosmologia. Um desses parâmetros é o que a gente chama de constante de Hubble, que é a taxa de expansão hoje do universo.
1: A gente cresceu ouvindo a palavra Hubble na TV, quase sempre associada ao famoso telescópio espacial. Quem foi Hubble e o que o nome dele tem a ver com essa velocidade de expansão do universo?
5: Essa é uma excelente pergunta porque, de fato, o nome Hubble realmente faz parte do imaginário popular por conta do famoso telescópio espacial. Mas o telescópio espacial Hubble, ele recebeu esse nome em homenagem ao astrônomo Edwin Hubble, que teve um papel muito importante na descoberta da expansão do universo. Na década de 1920, o Hubble observou galáxias distantes e percebeu uma relação muito clara. De maneira geral, quanto mais distante uma galáxia estava, mais rapidamente ela parecia se afastar de nós. E aí, junto com trabalhos de outros cientistas, como George Lemaître, essas observações do cientista Hubble no telescópio ajudaram a estabelecer a ideia de que o universo está em expansão. Então, a taxa que mede o quão rápido o universo está se expandindo hoje é chamada de constante de Hubble. Então, sempre quando a gente está tentando medir a velocidade da expansão do universo na época atual, a gente, na verdade, está tentando determinar essa constante, a constante de Hubble.
1: A astronomia enfrenta hoje o que vocês chamam de tensão de Hubble. De forma simples, o que é esse dilema e por que os cientistas ainda não concordam sobre o ritmo dessa expansão?
5: A tensão de Hubble é hoje um dos grandes problemas em aberto da cosmologia. De maneira bem direta, ela acontece porque dois dos principais métodos que utilizamos para medir a expansão do universo, a constante de Hubble, chegam a resultados diferentes. Então, quando os cientistas estudam a radiação cósmica de fundo, que é uma espécie de fotografia do universo quando ele ainda era muito jovem, eles encontram um determinado valor para a constante de Hubble. Mas aí, quando a gente mede a expansão olhando para objetos no universo mais próximo, que a gente chama de universo local, utilizando, por exemplo, supernovas, a gente encontra outro valor para a constante de Hubble, um valor maior. E aí, essa diferença, ela é grande demais para ser simplesmente ignorada. Então, a grande dúvida é entender se existe algum efeito nas observações que ainda não conhecemos bem, talvez no universo tardio, ou talvez no universo local, não sabemos. Ou se essa diferença está nos mostrando que o nosso modelo atual do universo está incompleto. E que talvez exista alguma física que ainda não conhecemos.
1: A sua pesquisa usa o conceito de sirenes padrão brilhantes. O que significa essa expressão e como esse fenômeno ajuda a medir as distâncias no espaço?
5: O nome sirene padrão, ele surgiu como uma comparação com as chamadas velas padrão, que os astrônomos usam para medir distâncias no universo. Só que no caso das velas padrão, através da luz. Agora, como estamos trabalhando com ondas gravitacionais e não com luz, os pesquisadores passaram a usar o termo sirene em vez de vela. E daí vem o nome sirene padrão. A grande vantagem das sirenes padrão, como eu havia comentado anteriormente, é que a própria forma do sinal da onda gravitacional carrega informações sobre o sistema que a produziu. E aí, a partir das informações e da intensidade com que o sinal chega até nós, a gente consegue inferir diretamente a distância até a fonte. Existem casos específicos onde, no momento da colisão entre os dois objetos, não é só gerado sinais de ondas gravitacionais, mas também é gerado um sinal eletromagnético. E aí, quando a gente consegue detectar não só o sinal da onda gravitacional, mas também detectar o sinal eletromagnético gerado no momento da colisão, a gente chama esse tipo de evento de sirene padrão brilhante. Esse sinal eletromagnético, ele nos ajuda a identificar a galáxia onde o evento aconteceu. E aí, juntando essa informação com a distância, a gente consegue inferir os parâmetros cosmológicos com grande precisão.
1: Jonathan, por que medir a expansão do universo através de ondas gravitacionais é diferente ou mais vantajoso do que usar os telescópios de luz tradicionais?
5: Uma das principais vantagens das ondas gravitacionais é que elas nos oferecem uma forma diferente, independente e bastante direta de medir distâncias no universo. Um dos métodos tradicionais,

0: utilizadas pelos astrônomos depende da chamada, aí eu vou traduzir diretamente, né? Escada de distâncias. É como se a gente precisasse subir vários degraus. O primeiro, a gente mede objetos mais próximos. E aí usamos esses objetos para calibrar outros mais distantes. E aí seguimos assim até chegar a grandes distâncias. O problema é que as incertezas dessas diferentes etapas, desses diferentes degraus, eles podem acabar afetando o resultado final. Mas com as ondas gravitacionais, nós não precisamos passar por todos esses degraus. A própria forma, né, como eu havia comentado anteriormente, a própria forma do sinal da onda gravitacional permite estimar diretamente a distância até a fonte. E além disso, as ondas gravitacionais, elas atravessam matéria e regiões com poeira praticamente sem ser absorvidas ou bloqueadas, ao contrário da luz. Mas isso não significa que a medida seja perfeita, vamos dizer assim, porque ainda existem outras fontes de incerteza, claro. Mas é um método completamente independente da escala de distância tradicional. E justamente por ser independente, que ele pode ajudar a entender se a tensão de Hubble vem dos métodos atuais de medições ou se existe algo novo na nossa compreensão do universo.
1: Na sua pesquisa, você fez simulações com observatórios do futuro, como o Einstein Telescope. O que podemos esperar da próxima geração de detectores na resolução desse mistério?
0: Para responder sua pergunta de maneira mais completa, eu vou falar um pouco sobre o catálogo atual de ondas gravitacionais. Hoje, nós já temos algumas centenas de detecções de ondas gravitacionais. O catálogo mais recente, ele reúne cerca de 390 eventos. A questão é que existe um problema. Apenas um evento dentre esses 390 é uma sirene padrão brilhante. Ou seja, todos os demais são aqueles eventos que não têm a emissão do sinal eletromagnético no momento da colisão, que impede a gente de identificar a galáxia hospedeira da fusão. E isso dificulta bastante a medida da constante Hubble. Então, o valor medido da constante Hubble hoje via ondas gravitacionais não tem precisão suficiente para resolver a tensão de Hubble. Agora, na minha pesquisa, o que eu faço? Eu simulo justamente o que pode acontecer com observatórios futuros, como o Einstein Telescope e o DESIGO. Esses equipamentos, que estão planejados para serem construídos na próxima década, terão uma sensibilidade muito maior que os detectores atuais. E poderão detectar mais eventos de sirenes padrão brilhantes. E os nossos resultados, eles mostraram que a gente não precisaríamos necessariamente de centenas desses eventos. Só com algumas dezenas de sirenes brilhantes, a gente já poderia alcançar uma precisão suficiente para distinguir os valores da constante Hubble que hoje estão em tensão. E isso poderia ajudar a entender qual é a origem dessa divergência e se ela está relacionada às nossas medições ou a algo que ainda não compreendemos sobre o nosso universo.
1: Jonathan, essa pesquisa fez parte do seu mestrado concluído no Observatório Nacional. Como é que foi a sua experiência no pós-graduação do observatório e qual o caminho para quem deseja seguir seus passos na pesquisa científica?
0: Bom, a minha experiência no mestrado do Observatório Nacional foi muito positiva e muito importante para a minha formação como pesquisador. É uma instituição com uma história enorme na ciência brasileira e, ao mesmo tempo, um lugar onde a gente tem bastante contato com orientadores, pesquisadores e estudantes de várias áreas. Para quem está ouvindo e tem interesse em seguir por esse caminho, principalmente trabalhar com astronomia, física ou cosmologia de ponta, o Observatório Nacional está com inscrições abertas para os cursos de mestrado e doutorado em astronomia. As vagas são voltadas para pessoas formadas em áreas como astronomia, física e matemática. As inscrições começaram agora em setembro e vão até dia 30 de outubro. Então, quem tiver interesse, vale muito a pena entrar no site do Observatório Nacional e conferir o edital e todas as informações sobre o processo seletivo.
1: Jonathan, muito obrigado pela sua presença aqui no Ciência no Rádio. Foi um grande prazer ter você aqui.
0: Obrigado, Felipe. Foi um grande prazer estar com você no Ciência no Rádio.
1: E se você se interessa em fazer mestrado ou doutorado no Observatório Nacional, seja em astronomia ou mesmo em geofísica, todas as informações estão no site oficial, que é o gov.br/observatório. Lá você também encontra uma matéria sobre o trabalho do Jonathan. Nela existem animações e fotos para você entender melhor esse assunto fascinante que são as ondas gravitacionais. O Ciência no Rádio volta na próxima quarta-feira.
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1: E com Ciência no Rádio, encerramos o Rádio Sociedade desta quarta-feira. O programa teve edição de Lucas Alexandre, produção de David Isidoro, coordenação de programação de Rodrigo Soprana e apresentação de Felipe Rangel. Muito obrigado pela sua companhia. O Rádio Sociedade volta amanhã no mesmo horário. Até lá!
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8: O meu convidado de hoje transformou o preconceito e os nãos que recebeu em arte. Com um sonho, um batom e uma bermuda, levou para os palcos sua peça Macacos, obra que escancara o racismo estrutural no Brasil e já se tornou um marco no Teatro Nacional. Elogiado por Fernanda Montenegro, que o chamou de fenômeno, e premiado com o Shell e o prêmio também APCA. Entre aplausos e feridas, constrói uma obra que incomoda, provoca e inspira. Uma das vozes mais potentes da cena nacional, Cleiton Nascimento, muito obrigado.
9: Que prazer.
8: Que nada, está abaixo da sua criação, mas é o espaço que temos para começar o programa.
9: Que legal, prazer estar aqui.
8: Prazerzaço, obrigado por ter aceito o nosso convite. Eu quero te pedir para dar um spoiler da peça, porque eu acredito que teatro não tem spoiler. Uhum. Porque a conexão com o público é diferente da televisão, né?
9: Sim.
8: Televisão você fala e aí, pô, morre no final, né? Agora, o teatro não é só

0: saber a história, você tá lá e sentir essa conexão que é muito diferente. Então, o que que é o monólogo e o que que é a peça para as pessoas entenderem para a gente começar o papo?
1: Macacos é um monólogo de aproximadamente 3 horas de duração. Pode ser um pouquinho mais, pode ser um pouquinho menos, porque tem um momento da peça que a plateia vira uma grande sala de aula de uma escola pública do Brasil. Então, essa relação pode fazer o tempo passar. Mas é uma peça que é um monólogo que fala sobre a estruturação do racismo no Brasil. Eu fui provocado a escrever essa peça quando eu liguei a TV um dia morando no CRUSP, o conjunto residencial da Universidade de São Paulo. E eu ligo a TV e eu vejo um estádio inteiro chamando um jogador de macaco,
0: O goleiro
1: o
0: Aranha.
1: goleiro Aranha. E aí eu vi essa imagem.
0: Tá.
1: Eu já sabia que isso acontecia, mas eu fiquei surpreso quando eu vi acontecer. Porque aí
0: Tá.
1: eu comecei a me perguntar: como é que pessoas vão parar no estádio de futebol, sabem que são televisionados,
0: Sim.
1: sabem que aquilo se trata de um crime e ainda assim tem o ímpeto do xingamento? E é a hora que me dá o primeiro clique. Eu preciso estudar. Eu acho que tem forças sociais e históricas que permitem com que isso aconteça. Impunemente, talvez. E aí eu fui estudar qual é a origem do xingamento macaco. E para minha grande surpresa, eu descubro que nasce no Brasil quando a França tenta uma colonização no nosso país. Aí eu falei: ah, então agora eu preciso estudar muito mais. O conhecimento, eu tenho para mim que ele não é uma gaveta, ele é uma teia. Então quando você descobre uma coisa, vai te ligando a outra. Então eu fui atrás de uma informação de um estádio de futebol, eu cheguei numa informação histórica que depois me levou a uma geográfica, que depois me levou a ciências políticas, e aí o caminho não acaba. E aí eu resolvo escrever essa peça, contando qual é a origem do xingamento macaco. Nessa época eu era aluno da Universidade de São Paulo e eu fazia uma aula quarta-feira à tarde, 1:30 da tarde. Eu lembro que eu olhava ao redor, aula de didática. Eu lembro que eu olhava ao redor e eu não via ninguém parecido comigo. E aí eu comecei a me perguntar: mas por que que não tem ninguém parecido comigo numa aula quarta-feira, 1:30 da tarde? E aí eu tenho o segundo clique, que é: peraí, então quer dizer que tem informações que saem das grandes universidades públicas que nunca vão chegar no povo, no povão? Então eu vou usar a minha arte para democratizar todas essas informações. E aí eu uso tudo, eu faço uma lista de tudo que eu aprendo naquele período de graduação, com a informação que eu estava obtendo a partir da origem do xingamento macaco, e escrevo essa peça de teatro.
0: Nessa época, eu entrevistei o Preto Zezé aqui e ele me
1: Querido.
0: falou que é inclusive um pensador sobre essas questões, né? E ele falou, não foi só o Zezé que falou, eu acho que o Gog também, o rapper que também entrevistei, falou a mesma coisa, que socialmente você não nasce preto, você se descobre, né? Nessa época você já tinha se descoberto preto e entendido esse lugar, ou você estava ainda, ou aquilo foi o clique para você olhar e falar, não, peraí, temos alguma coisa aqui.
1: Eu gosto muito de responder essa pergunta, porque foi dentro da universidade pública, do movimento estudantil negro da Universidade de São Paulo, que eu me descubro negro. Porque eu cresci no Jabaquara, periferia da Zona Sul de São Paulo, na rua Charles Darwin, e eu não sabia que eu era uma pessoa preta, porque quando eu olhava ao redor eu só tinha semelhantes. Eu só tinha pessoas que falavam como eu, que agiam como eu, que comiam o que eu comia, que se vestiam como eu me vestia. Quando eu entrei na USP, eu percebi que eu falava diferente daquelas pessoas, que os meus desejos criativos eram outros. E aí eu comecei a me perguntar: poxa, por que que eu não estou conseguindo me comunicar direito com essas pessoas? Ah, porque eu sou preto, eu venho de uma outra realidade. Eu entro na USP 1 ano antes das leis de cotas, porque a USP é a última universidade do Brasil a aderir ao sistema de cotas. E eu tentava entrar há muitos anos. Então, quando eu entrei, não tinha sistema de cotas. Então,
0: Tá.
1: naquele primeiro ano, eu olhava ao redor e ninguém se parecia comigo. E aí foi a hora que eu percebi, e uma colega de curso falou: por que que você não frequenta o movimento negro da universidade? Pode ser legal para você. E aí, aquela hora que eu nasço pela segunda vez.
0: Muito bom. Antes da gente avançar aqui, eu só queria que você explicasse a origem do termo macaco. E em outros países não há essa associação?
1: Ah,
0: Tá.
1: porque na colonização brasileira, muitas nações passaram por aqui. Então, quando eu entro em turnê internacional, eu sempre pesquiso Brasil, Holanda.
0: Tá.
1: Brasil, Estados Unidos. Brasil, México. Felizmente ou não, quase todas as nações têm relações com a gente, porque muitos lugares tentaram colonizar o nosso país.
0: Sim.
1: A França, ela tenta fazer uma colonização no Brasil, se perde na nossa enorme costa litorânea, e ela tem que inventar uma estratégia para poder sair do Brasil e voltar para a Europa. Como que sai desse país imenso com tamanho colonial?
0: Continental.
1: Continental. Uhum.

0: Então ela tem uma ideia, que é: vou começar a sequestrar crianças afro-brasileiras, crianças afro-indígenas brasileiras, homens, adultos, mulheres, vou sequestrar essas pessoas e vou levar para a Europa. Assim eu começo a chantagear o Brasil para eles conseguirem me fazer sair daqui. Saem. Chegando lá na França, na Europa, vestem essas crianças, esses adultos, essas mulheres, a lá Europa, e colocam num jardim, num zoológico humano. E aí o europeu vai assistir esses corpos com corporalidade afro-brasileira, mas com vestimentas europeias, algo que destoava. E assim a França dizia: vejam só, é possível existir uma França subequatorial. Olha como eles se vestem. Podemos colonizá-lo. Vamos observá-los. E aí é nesse momento que o europeu vai assistir esses corpos dentro do zoológico e diz: nossa, mas são humanos? Parecem macaquinhos. Olha essa criança, parece uma macaca. E aí é quando mais uma vez na história se retira a identidade de corpos afro, pretos, negros, indígenas, para dar um adjetivo que não fosse o nome, até porque um nome é um substantivo. Então, para adjetivar esses corpos, e aí quando adjetivam como macaco, como a Europa tem um grande consenso colonial, isso se espalha rapidamente por outros países. No entanto, que hoje em dia, os países que mais proclamam tal xingamento são França, Espanha, Brasil,
1: Argentina.
0: Então, nasce no período colonial brasileiro, mas se espalha a ponto de hoje em dia a gente nem saber onde é que nasce, nem saber quem proclama, nem saber, porque a ideia de se tirar a identidade de um corpo afro, de um corpo indígena, de um corpo de mulher, um corpo feminino, é histórico. E cá estamos nós, com um apelido secular.
1: Caramba, bicho. A sua peça ajudou a reabrir um inquérito sobre a morte de um menino de 10 anos, né? No Complexo do Alemão. Explica um pouco essa história.
0: Eu tava no CRUSP, e aí tava escrevendo ali a peça, a partir do que eu te contei sobre o Jogador Aranha.
1: Uhum.
0: E aí falei: então deixa eu pesquisar. Deixa eu pesquisar histórias que revelem o traço do genocídio negro no Brasil. Eu tenho pra mim, é uma tese que eu levanto no espetáculo, que o genocídio negro, ele é capaz de contar toda a história do Brasil. Em 1500, eu consigo relatos de homens negros que foram assassinados somente pela condição de serem pretos. Em 2025, eu não trago novidades se eu falar que corpos negros seguem sendo assassinados apenas pela condição de serem negros. Então, eu levanto essa tese, que eu levo para o mestrado da Universidade de São Paulo, e desenvolvo em formato dramático, em formato de peça. Então, eu tenho que ir atrás de fontes, né? A pesquisa, uhum, você precisa ter fonte para você dizer o que você tem que trazer.
1: Uhum.
0: E deixa eu ver notícias contemporâneas. E aí, naquele mês, eu vi a notícia da Terezinha Maria de Jesus, que é uma mulher piauiense, que é da mesma terra da minha família, que perde o filho na porta de casa, no Complexo do Alemão, o menino Eduardo Ferreira, com um tiro advindo do Estado. E aí eu via essa mãe chorando na porta de casa, dizendo que perdeu o filho, brincando de carrinho na frente de casa. Eu falei: poxa, o que eu poderia fazer por essa mulher? Ali, o Cleiton Nascimento, de 10 anos atrás, escrevendo 15 minutos de cena. Eu falei: eu poderia interpretá-la, e que Deus abençoe a juventude, porque a gente trabalha um pouco na irresponsabilidade saudável. Eu olhei e falei: vou interpretá-la, e não me preocupei que eu precisaria falar com ela, e não me preocupei que eu tô contando a história de uma pessoa que tá viva.
1: Sim.
0: E de outra que partiu. Comecei a interpretar, e um dia a Terezinha aparece na porta do teatro dizendo: eu tô sabendo que você tá me interpretando, então eu vim me assistir. Seja bem-vinda, Terezinha, senta, vou aqui te apresentar o espetáculo. E aí o público de macacos começa a multiplicar. Macacos começa com 40 pessoas na plateia, passam para 80, 120, 300. E hoje em dia, o Teatro Riachuelo, no Rio de Janeiro, apresenta essa peça para 1000 pessoas, com temporada esgotada. Numa dessas noites, acaba o espetáculo, a Terezinha já virou família, já se passou um ano que eu conheço Terezinha, a Terezinha foi comigo pra turnê internacional. O Dia das Mães, hoje em dia, minha mãe já faleceu, e o filho da Terezinha faleceu, e ela me diz: bom, você precisa de uma mãe, eu preciso de um filho. Então a gente passa o Dia das Mães juntos, a gente travou uma relação muito bonita e digna, a partir da arte. Acaba um dia de apresentação, a Terezinha

0: tava na plateia, eu convido ela pro palco, e aí sobe uma pessoa e fica do meu lado, e eu não sei bem quem é, mas recebo no palco, tá tudo certo. Quando fecha a cortina, ele diz: eu sou um advogado e eu gostaria de saber como é que eu posso ajudá-los, porque na peça eu conheci a história da Terezinha e eu acho que se trata de uma injustiça brasileira. Bom, quando juntou a luta de uma mãe, o trabalho de um ator e a chegada de um advogado, pela primeira vez na justiça, um inquérito é reaberto. O Ministério Público, depois, sem me contar nada, vai assistir o espetáculo e comenta que, se tudo aquilo é verdade, de fato é, era preciso que algo fosse feito. E aí é reaberto o caso na justiça. Todos precisam reapresentar novas provas. A Terezinha está com 43 novas provas. Todos precisam apresentar novas testemunhas, e estamos a caminho de uma nova sessão para repensar o que é justiça no Brasil. É a primeira vez na história do Brasil que isso vai acontecer. Então, acredito que também é a primeira vez que nós, enquanto sociedade, temos o espaço para dizer o que a gente pensa sobre crianças pretas periféricas que retiram a vida delas na porta de casa brincando, a caminho da escola, no ponto de ônibus com guarda-chuva na volta do trabalho, na garupa da moto voltando para casa pós-trabalho. E tem muito a ver com a luta da Terezinha Maria de Jesus e com uma peça de teatro. Por isso é que a gente precisa sempre olhar para a importância da arte. Ela rompe barreiras. Então, eu tenho certeza absoluta, a arte, ela tem um poder que é desmedido. Ninguém vai conseguir sentar e dizer o poder que uma arte tem. E agora, em vida, e eu fico muito feliz de estar vivo, eu gosto muito de viver, poder dizer que a peça que eu criei está trazendo saúde para uma mãe, para a história de muitos jovens negros brasileiros, para o próprio olhar da justiça no Brasil.
1: Cara, por que você acha que, no calor do momento, depois da operação do Rio de Janeiro, que matou mais de 120 pessoas, a maior parte da população apoiou aquela ação? Por onde você passa, acha que passa isso?
0: Eu vou caminhar aqui. Mas eu sempre sou a favor, não de dizer exatamente o que eu acho, mesmo sendo comunicador, que isso seja importante. Mas eu gosto sempre de voltar para a história. Voltemos à chegada da corte no Brasil e às leis, às leis da vadiagem. Então, por exemplo, um preto que estivesse andando na rua após tal horário era um preto vadio. Sim. Portanto, ele poderia, assim, ser preso, morto, assassinado ou escravizado. Então, quando a gente vê que 120 pessoas foram assassinadas num conflito que teve diante do Estado e a população apoia, me lembra muito a própria população brasileira colonial, que não se opôs à escravidão. Em 2018, foi uma das coisas que me aconteceu, que é a minha última mola propulsora para escrever Macacos. A peça longa, né? Eu tava andando pela Avenida Paulista, eu tinha acabado de sair do cinema, onde eu havia convidado uma professora minha da Universidade de São Paulo, da Escola de Arte Dramática, para ir comigo ao cinema, e eu fiz questão de pagar a entrada da minha professora no cinema, porque eu tava trabalhando. E aí eu deixo essa professora ali no táxi dela e eu vou ao ponto de ônibus. Um casal branco se aproxima de mim e diz: te achamos, você roubou o nosso mercadinho. Aí eu falei: eu? Não roubei o mercadinho de vocês, não.
1: Mas brincando ou a sério?
0: Eu não entendi. E aí o ponto de ônibus estava cheio e eu olhei para aquelas pessoas e falei: vocês viram quando eu cheguei aqui que eu não roubei nenhum mercadinho? Vocês viram, não viram? E as pessoas do ponto de ônibus olharam para mim e falaram: não vimos, a gente não sabe se você roubou o mercadinho. E eu comecei a ser agredido pelo casal. E aí eu dizia para as pessoas no ponto de ônibus: por favor, gente, me ajudem. Não se afastem de mim. Talvez a única coisa que me salve agora são vocês. E a sociedade, eu ouvi alguém no ponto de ônibus dizendo: ah, mas se você roubou o mercadinho, é isso que tem que te acontecer. Existe no gen da nossa sociedade um viés punitivista. E por causa deste olhar, eu fui espancado nesse ponto de ônibus.
1: O casal bateu em você?
0: O casal me espancou, me desmaiou.
1: E as pessoas não fizeram nada?
0: Não fizeram nada, porque vai que eu fosse, de fato, bandido. Então, esse lugar de justiçamento, de punição que existe da nossa sociedade, muitas vezes está atravessando o que é o certo da justiça. Olha, como se, ele cometeu um crime, podemos espancá-lo até a morte.

0: peraí, então a gente vai combater crime com crime? E no final, eu fui roubado. No final se tratava de um assalto racista. Me roubaram tudo, toda a minha tecnologia que eu tinha comprado na época de estudante, dividida em não sei quantas vezes, o meu celular, minha chave de casa. Ou seja, o olhar de cometer um crime para questionar outro crime deu tão certo que, aos olhos nus de toda a sociedade, eu fui espancado e roubado em nome de um possível assalto que não aconteceu. Então, por que que a sociedade talvez tenha aprovado aquelas 120 mortes? Porque existe um olhar punitivista brasileiro que vem desde a época colonial, em que se uma pessoa preta questionasse qualquer tipo de relação dentro das fazendas, iria para o quartinho de tortura, que o quartinho de tortura é criado na época colonial brasileira, em que eles criaram a injeção de terra, em que eles criaram o arrancamento de dente, olho, unha, língua, tudo para punir algum preto que tivesse talvez questionado, que tivesse talvez saído do padrão do que aquela sociedade talvez exigisse. Então, por que a gente aprova? Porque a gente vem de uma nação colonizada que sempre aprovou a punição preta, e no primeiro instante e segundo que tentamos acabar com isso, portanto, no fim da colonização, a população, ao invés de levantar força social para dizer finalmente não, se juntou e criou um golpe, dando origem à República.
1: A gente viu nos últimos anos um aumento de participação de pessoas pretas na dramaturgia brasileira. Telenovelas, séries, filmes, no teatro também. Só que há alguns mecanismos aí que não são tão fáceis de ler, né? Porque se você tem 10 personagens e dois deles são os vilões ou são bandidos, muitas vezes o corpo negro é usado para representar aquele vilão. Então, essa representatividade pode ser até uma boa medida ruim nesse ponto de vista, né? Alguns atores já declararam, acho que até o Wagner Moura chegou a falar isso, que em Hollywood ele já declinou de papéis que queriam colocá-lo, ele depois da série do Pablo Escobar, como um criminoso latino-americano, um outro traficante que fala espanhol, um cara que mexe com o tráfico de não sei o que e tal. Queria saber primeiro o que você pensa dessa representatividade, se ela aumentou sim ou não, e se ela aumentou de um jeito positivo ou negativo, né? Porque tem esse ponto de vista. E se você já recusou papéis justamente por não querer se colocar nesse tipo de representatividade.
0: A história, ela caminha passos vagarosos. Eu acho que hoje em dia sim, mudou.
1: Tem mais.
0: Tem mais pessoas pretas
1: Perfeito.
0: trabalhando, contando histórias no audiovisual, no cinema, no teatro. Por exemplo, há 10 anos, quando eu criei Macacos, eu queria conversar e assistir monólogos negros. E eu procurava no mercado e eu não encontrava nenhum monólogo de uma pessoa preta ali há 10 anos em cena. De repente eu encontrei o queridíssimo Cobrinha em cena, o seu Antônio Pitanga, mas assim, tudo muito pontual. E aí, quando eu comecei a fazer monólogo, Macacos não é um monólogo porque eu decido fazer monólogo. Existe no Brasil uma tradição de que monólogos são para atores mais velhos, já consagrados, com uma grande bagagem.
1: Claro.
0: Mas eu não conseguia vencer nenhum edital público, ninguém acreditava na história de um jovem estudante que ainda meu endereço era moradia universitária. Ninguém acreditava nesse jovem, portanto eu nunca ganhava edital, portanto eu não conseguia contratar ninguém. Falei, cara,
1: Vou
0: vai
1: fazer
0: ter que ser um
1: sozinho.
0: monólogo. E é por isso que eu escrevo, dirijo e interpreto. É por isso que a peça não tem cenário, é por isso que a peça tem um figurino totalmente popular, que é das bermudinhas dos moleques das quebradas que brincam o dia inteiro de pé no chão sem camisa. Eu fui esse moleque. Eu fui fazendo ali o que deu. Meu sonho é que a peça tivesse uma lousa. Não foi possível ter lousa. Eu não conseguia comprar uma lousa, tampouco botar ela para voar comigo para qualquer outro estado. Então meu corpo se torna lousa com batom, que até hoje a regra do batom é que seja um batom barato, mais barato que estiver vendendo. Até hoje, a peça, que já viajou para 14 países, está na sua terceira turnê nacional, não tem nenhum tipo de apoio, é uma peça independente. Eu só consigo fazer Macacos pela verba que eu tenho da bilheteria anterior. Até hoje a minha história é essa. É uma peça que é super vencedora de prêmios, já ganhou mais de 25 prêmios e não há nenhum tipo

0: Se a gente olhar na história da teledramaturgia, na maioria das vezes, personagens, eles não tinham nomes, e volto a te falar sobre esse olhar colonial de se arrancar a identidade de pessoas negras para que elas virem um adjetivo.
1: Uhum.
0: No caso do nosso audiovisual brasileiro, eles não tinham adjetivos, eles tinham função. Então, ah, vai, meu filho, vai lá com a sua babá. Entra uma atriz negra. Vai, meu filho, pede pro jardineiro.
1: O motorista vai te levar.
0: Exato. Uhum. O motorista vai te levar.
1: Perfeito.
0: Olha, eu vou falar pro jardineiro mudar a nossa casa, porque vai ter uma festa amanhã.
1: Perfeito.
0: Ao longo das décadas, esses personagens já perdem função e viram nome. Mas esse nome ainda está em prol de uma função. Então, fulana, traz um cafezinho pra mim, por favor. Ou seja, ela tem nome agora, mas a importância cênica dela é função.
1: Continua fazendo a mesma coisa.
0: Continua fazendo
1: antes.
0: A mesma coisa. Hoje em dia, se eu olhar pro audiovisual brasileiro, eu já não posso mais falar isso. Eu já posso olhar que tem uma personagem com nome e sobrenome, que ela está lutando pra encontrar um amor. Ou seja, ela tem sentimentos. Ela está lutando pra enriquecer, ou seja, ela tem sonhos. Ela não está mais num cenário maltrapilho, suja, ou seja, tô fugindo de estereótipos. Quem sabe talvez ela até esteja rica. Ou seja, que bom. É quando a gente faz arte também para promover sonhos. Então, eu olho para você hoje e digo, sim, está a passos curtos, mas está acontecendo. Por outro lado, eu volto àquilo que eu te disse, igual às leis de cotas. Não basta colocar preto pra dentro da universidade, tem que ter lei de manutenção. Do mesmo modo que é preciso ter regras pra que dê manutenção e saúde pra esses atores, pra essas atrizes, pra esses personagens pretos. Porque senão não é alguém com profundidade, se torna uma alegoria. Mas eu sou otimista. Eu acredito que a gente tá olhando pra frente e a passos vagarosos, como a história é,
1: claro,
0: a gente tá mudando. E você sabe que eu fico pensando que se Macacos fosse uma peça que eu tivesse escrito há 20 anos, eu nunca teria estreado.
1: Você acha que não teria clima pra estrear? Eu acho que você não teria teatro pra estrear.
0: Exatamente isso que eu tô dizendo.
1: Você não teria...
0: Eu não teria...
1: Porta aberta pra estrear.
0: Pauta, que o nome disso é pauta.
1: Pauta.
0: A porta aberta.
1: Perfeito.
0: Eu não teria pauta.
1: Perfeito.
0: Eu não sei se os grandes prêmios teriam olhado pra mim.
1: Perfeito.
0: Eu não sei se eu teria conquistado 14 países pra levar a cultura negra brasileira. Eu não sei. Então, estando vivo aqui agora, eu preciso te dizer que a gente tá olhando pra frente.
1: Você viajou pelo Brasil todo com a peça, de lugares grandes e cosmopolitas, em teatros, você falou Teatro Riachuelo, frequentado muito, em boa parte, pela elite intelectual do Rio de Janeiro, né, acostumada com teatro, que já tem esse tipo de conversa há muito tempo, tem essas preocupações, esses cuidados, esse letramento, enfim. Até cidades do interior, de lugares muito conservadores. Eu queria que você fizesse um panorama como está o Brasil hoje, assim, porque talvez você tenha conseguido virar um pouco do radar de como estão essas conversas. É muito diferente isso lá no interior do Rio Grande do Sul para o teatro em Ipanema, assim, você sente que o letramento em relação a isso, o entendimento, tem uma diferença grande ou, digamos assim, as elites culturais mesmo em cidades pequenas do Brasil já estão mais alinhadas nesse mesmo pensamento? Como é que você percebeu isso?
0: Isso é uma verdade. Viajando o Brasil, eu consegui mapear... Eu queria até escrever sobre isso, me falta tempo, mas eu queria escrever sobre essa experiência. A mesma coisa viajando o mundo. No México, eu tive a sensação que eu tava no Brasil e as pessoas falavam espanhol. E eu saí com muito carinho do México, porque, olha, tô tão longe de casa, mas tô encontrando tantas pessoas semelhantes. O nosso país, ele é continental, então muitos lugares que eu vou muda totalmente o comportamento. E é verdade, a elite cultural brasileira tá muito mais conectada com as demandas históricas, e não à toa vão assistir ao espetáculo, levam os livros, inclusive eu trouxe um livro pra você.
1: Opa, maravilhoso.
0: Levam os livros para salas de aula, sim, respondendo sua pergunta bem objetivamente, sim. Há uma diferença na reação,
1: claro,
0: e na receptividade do espetáculo.
1: Mas há uma conexão entre... Quer dizer, essa informação já chegou em vários lugares. Mesmo
0: já,
1: em lugares muito pequenos e muito conservadores.
0: Já, não levo novidade pra nenhum outro lugar. E uma coisa que eu adoro, que todo lugar que eu chego e dizem, aqui é uma região conservadora,
1: uhum,
0: toma cuidado.
1: Claro.
0: O que será que vai acontecer com você? Cara, eles adoram o espetáculo, aplaudem, se emocionam. O que me prova, mais uma vez, que a arte tem um tamanho muito maior do que as nossas bandeiras do cotidiano.

0: A arte, ela atravessa a gente num lugar de humanidade. É, eu tenho muitos sonhos, mas uma coisa que a dona Fernanda, né, dona Fernandona, ela
1: Fernanda
0: falou para
1: Montenegro.
0: mim: tomara que você nunca pare de fazer essa peça. Faça até ficar velhinho. Aí logo ela se corrigiu: minto! Espero que você consiga sempre fazer arte e que um dia a sua peça não faça mais sentido para o Brasil. Então eu tô caminhando nesse lugar. Enquanto eu precisar fazer macacos, macacos será feito, sempre uma vez ou outra. Enquanto o caso da Terezinha estiver caminhando pela justiça e não se efetivar o fim desse caso, eu continuo fazendo macacos. Macacos é uma peça que ela mostra quanto suor, sangue, baba e fisicalidade os pretos precisam e precisaram para levantar e se manter vivo nesse país. Então, a peça nunca acaba. É, mas um grande sonho que eu tenho é um dia ficar mais velho, sentar na plateia e olhar algum outro jovem fazendo a peça e
1: Fazendo.
0: dizer: deixa eu entender o que falaram sobre esse espetáculo ao longo de décadas. Um dia vai chegar.
1: Muito bom. Muito
0: Que
1: obrigado,
0: prazer
1: cara.
0: estar aqui. Achei que seria mais
1: Maravilhoso.
0: difícil.
1: Nada, isso é
0: Ótimo.
1: muito rápido.
0: Obrigado. Prazer
1: Parabéns.
0: imenso.
1: Muito obrigado.
0: Tamo junto.
1: Obrigado. E esse foi o Dando a Real comigo, Leandro Demori, nas ondas do rádio. Até semana que vem e tchau.
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10: 8 horas.
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11: Chegamos! Bom dia, meu povo! Manhã MEC está na área. Muito prazer, eu sou Felipe Rangel, estou aqui acompanhado do Fábio Luiz. Grande Fabinho, tudo em ordem? Vamos nessa até o meio-dia. A nossa ciranda matutina de notícia com música vai agitando esta manhã. Começamos o programa de hoje sempre em altíssimo astral, em altíssima qualidade. Vamos receber nesse novo momento musical, no primeiro momento musical do dia, todo o talento dos mestres da nossa canção. Ivan Lins.

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1: Começamos o nosso programa.

Programa com uma altíssima qualidade na nossa programação. Ouvimos então o talento de Roberta Sá com Você Não Poderia Surgir Agora, de Dudu Falcão. Antes, Alceu Valença com Solidão, dele mesmo. Tivemos também Luci Alves com Perigosíssima, de Lucas Medeiros, Aliéf Lincoln e Matheus Cote. Ouvimos ainda Táxi Lunar, de Geraldo Azevedo, Zé Ramalho e Alceu Valença, na voz do Geraldo Azevedo. O Peru, de Paulo Toquinho e Vinícius, por Elba Ramalho. Dartiei, com Marcelo Genesi, que também é o compositor da canção. Meu caro Fábio Luiz, a figura, a colocação pronominal chamada mesóclise é a cada vez mais rara nos nossos dias, e o Marcelo Genesi fez isso nessa canção, Dar-te-ei, eu darei a você, algo assim. Mas é cada vez mais raro a gente utilizar esse tipo de colocação pronominal. Tivemos também Mônica Salmazo com Morro Velho, de Milton Nascimento. Ela esteve acompanhada de André Memari na instrumentação. E O Amor em Paz, de Tom e Vinícius, por Ivan Lins, acompanhado do César Camargo Mariano, o pai da Maria Rita e do Pedro Mariano. Agora são 8 horas e 33 minutos. Vamos dar uma olhadinha no trânsito pela cidade. Vamos detectar possíveis intercorrências que, porventura, possam atrapalhar o deslocamento, o seu deslocamento rumo ao seu trabalho ou de volta para casa. A gente começa falando de um acidente que aconteceu no túnel Rebouças. Houve uma colisão envolvendo dois carros e uma moto na segunda galeria do túnel sentido Lagoa. Sete Rio e bombeiros atuam no local. Por enquanto, não há informações ou lentidão. Acidente também na Avenida Brasil, próxima à parada de Lucas. As vias de duas faixas da pista central e a calha do BRT seletiva foram interditadas por conta deste acidente. Foram dois caminhões, um ônibus e uma moto. Bombeiros e Sete Rio atuam no local. O motorista deve saber que o trânsito está com retenções desde a altura da estação de BRT, Mercado São Sebastião. Um motoqueiro sofreu uma queda na linha amarela, ali na Freguesia. Faixa ocupada, ali na altura da Avenida Jeremário Dantas. Concessionária está atuando no local. Trânsito com retenções desde a altura da Estrada do Pau Ferro. Agora na Rádio Mex são 8 horas e 35 minutos. A música volta a dar o tom do nosso programa. Com vocês, o divino Chico Buarque.

0: A gente acabou de ouvir Lisa Ono com Bonita Demais, de Tom e Vinícius. Antes, Chico Buarque com a sua Brejo da Cruz. E Roberta Sá com Você Não Poderia Surgir Agora, de Dudu Falcão. Tivemos ainda Alceu Valença com a sua Solidão. Agora aqui na Rádio MEC faltam 15 minutos para as 9 da manhã. A gente toca a bola para o nosso time de repórteres. Estudo disseca uso de delivery por adultos. Quem conta essa história para a gente é a Priscila Terezo.
1: Um estudo da Universidade Federal de Minas Gerais avaliou 839 adultos e 76% deles relataram já ter utilizado o serviço de delivery para pedir comida. Já 27% do total afirmaram fazer uso regular das plataformas pelo menos uma vez por semana. Longas jornadas de trabalho, falta de atividade física, períodos extensos sentado e diante de telas, assim como poucas horas dedicadas a atividades domésticas, como preparar a própria comida, estão entre os comportamentos sedentários identificados nesses usuários. Segundo a pesquisadora da UFMG, Paloma Barros, o aumento no uso dos aplicativos pode ser um problema, em especial pelo tipo de alimento que é pedido.
2: Houve uma alta frequência no pedido de lanches. Então, lanches muitas vezes ricos em nutrientes críticos, então rico em sódio, rico em gordura, altamente calóricos, de forma indireta pode contribuir para a qualidade da dieta e para o ganho de peso e para as doenças crônicas não transmissíveis no futuro.
1: Ela reforça que as plataformas são responsáveis pela estratégia de vendas de alimentos não saudáveis.
2: Elas não são um ambiente neutro, né? Os alimentos que são mais disponíveis, que são promovidos mais frequentemente, são os alimentos não saudáveis. E muitas vezes associado a estratégias de marketing altamente persuasivas. E aqui eu estou falando do compre um, leve dois, o combo onde coloca uma bebida, sanduíche, uma sobremesa, a entrega grátis. Então, essas estratégias associadas aos alimentos não saudáveis pode potencializar os pedidos e tornar esses alimentos ainda mais atrativos no momento da escolha.
1: O levantamento também indicou que as ocupações profissionais foram um importante fator de análise. Enquanto trabalhadores em tempo integral apresentaram maior uso do delivery, desempregados ou pessoas em atividades informais relataram menor procura. Segundo a pesquisa, restrições financeiras e maior disponibilidade de tempo para

0: preparar refeições em casa podem explicar esse comportamento. O estudo usou dados coletados em um projeto de universidades mineiras sobre os hábitos de vida e o padrão alimentar de adultos egressos de instituições de ensino superior do Estado e das universidades federais do Espírito Santo, Rio Grande do Sul e Paraná. Com produção de Lígia Maria, da Rádio Nacional no Rio de Janeiro, Priscila Terezo.
1: Valeu, Priscila. Obrigado por estar presente também na Rádio MEC do Rio de Janeiro. Agora são 8 horas e 47 minutos. A gente traz para você mais um momento musical. Vamos receber Roberto Mendes.

0: Ouvimos Quarteto em Si com Sinhá Sinhá, de Elson e Odibar. Antes, Gonzaguinha com Um Homem Também Chora, dele mesmo. E Michelina Cardoso com Altos Partidos, dela e Luiz Antônio. Ouvimos também Roberto Mendes com Purificar o Subaé, de Caetano Veloso. Rádio MEC 9 e 2, a gente para para o intervalo e volta já.
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0: Fantasminha Camarada, de Juliane Carla Ribeiro, intérprete Banda Casa Cantante. 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

Ouvimos Daquele Amor. Vamos. É o que a gente vai ouvir agora, né, meu caro Fábio Luiz? Arranco de Varsóvia, depois de a gente ouvir uma música categoria infantil para o Festival da Rádio MEC. Vem aí então, Arranco de Varsóvia.

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1: Essa foi Paula Lima com Flor de Maracujá, de João Donato e Lízia Zênio. Antes, Ney Mato Grosso com Partido Alto, do Chico Buarque. E Arranco de Varsóvia com Daquele Amor, de Martinho da Vila e João Donato. Agora aqui na Rádio Mac são 9h19. A gente toca a bola para as condições do trânsito. Vamos ver como é que está o deslocamento nesse momento aqui nessa manhã do Rio de Janeiro. E aí a gente dá uma olhadinha no que está acontecendo. Começamos com Benfica. Na Avenida Brasil, em Benfica, há um ônibus enguiçado. Uma faixa está interditada no sentido Zona Oeste, na altura da estação do BRT de Benfica. Equipes da Prefeitura atuam no local. Por enquanto, não há registro de lentidão. Vamos falar aqui do túnel Rebouças, que já foi liberado depois de um acidente que envolveu dois carros e uma moto. Por hora, boa movimentação na região. Agora a gente fala da Rei Pelé, Avenida Rei Pelé. Teve que se deparar com um atropelamento que envolveu uma moto na altura da estação de metrô Maracanã. A via já foi liberada e o trânsito está intenso no trecho. Tá certo? Agora são 9h20. A gente volta a ouvir música. Caetano Veloso.

0: Ouvimos O Marido e a Margarida, na voz de Afonsinho, música que é também de autoria dele. Antes, Marisa Monte com Pra Mais Ninguém, de Paulinho da Viola. Caetano Veloso veio com a sua Remeleixo. Paula Lima cantou Flor de Maracujá, de João Donato e Lízia Zênio. E Ney Matogrosso cantou Partido Alto, de Chico Buarque. Agora são 9 horas e 32 minutos. Novamente, a gente abre espaço para o trabalho do nosso time de repórteres. Pensão dá suporte a órfãos de vítimas de feminicídio. Vamos saber um pouquinho mais no trabalho da Carolina Pessoa.
1: O Brasil registrou quase 850 vítimas de feminicídio entre janeiro e julho de 2026, de acordo com o Ministério da Justiça e Segurança Pública e o Ministério das Mulheres. O Fórum Brasileiro

0: Brasileiro de Segurança Pública projeta que o crime deixa mais de 2 mil órfãos todos os anos no país. Para ajudar financeiramente essas crianças e adolescentes, que muitas vezes perdem suas provedoras, foi regulamentada, no fim de setembro do ano passado, a pensão de um salário mínimo mensal, criada por lei em 2023. Prestes a completar um ano da regulamentação, o pagamento pelo INSS tem sido uma importante ferramenta para o sustento de muitas famílias. O benefício é voltado para filhos biológicos, enteados, crianças e adolescentes sob guarda, tutelados que comprovem dependência econômica em relação à vítima, além de crianças e adolescentes acolhidos pelo Estado. O direito também se aplica aos filhos e dependentes de mulheres transgênero, desde que o crime tenha sido caracterizado como feminicídio. O corregedor-geral e conselheiro do Ministério Público, Fernando Comim, fala sobre a importância dessa pensão e ressalta que outros cuidados também são necessários.
1: É uma renda mínima para criança ou adolescente que, além da perda violenta da mãe, ainda tem que enfrentar essa questão da vulnerabilidade econômica. Então, para a proteção necessária, nós não vislumbramos apenas a pensão. Essas crianças, elas precisam de acompanhamento psicológico, de assistência social, de saúde, de uma renda preparada para poder acolher e reconstruir, ajudar a reconstruir a vida dessas crianças e desses adolescentes.
0: O corregedor destaca ainda outras ações do Ministério Público para tentar melhorar o atendimento aos órfãos do feminicídio.
1: A gente também tem trabalhado para fomentar a criação de leis estaduais que possam contribuir na proteção dos órfãos do feminicídio, como já existem, por exemplo, aqui no Distrito Federal e no estado do Acre. A gente ainda esteve recentemente, nós estivemos no Ministério da Justiça e Segurança Pública, e por meio de um protocolo de intenções, nós vamos tentar trabalhar e cooperar para melhorar a identificação desses órfãos desde o primeiro momento, já na delegacia de polícia.
0: Para ter direito ao benefício, a renda familiar por pessoa deve ser igual ou inferior a um quarto do salário mínimo, o que equivale a R$ 405 por pessoa. Além disso, o beneficiado deve estar cadastrado no CadÚnico, com atualização a cada 2 anos. Quando houver mais de um filho ou dependente com direito à pensão, o valor de um salário mínimo é dividido igualmente entre eles. Fernando Comim destaca também a importância de medidas voltadas às mulheres vítimas de violência e da apuração de falhas no sistema de proteção.
1: O crime de feminicídio é um crime evitável, a gente sabe. E por isso a gente precisa olhar para as falhas no sistema de proteção. Isso porque muitas mulheres procuram um Estado antes de serem assassinadas. Mulher vai na delegacia de polícia, registra ocorrência, pede medida protetiva e relata ameaças. E o Estado deve prover, de maneira prioritária, urgente e eficiente essas medidas. Proteger as mulheres também é proteger as famílias, especialmente os órfãos desse feminicídio.
0: A solicitação pode ser feita pelo site, pelo aplicativo Meu INSS ou pelo telefone 135. O representante legal do menor deve apresentar um documento de identificação do dependente, inscrição no CadÚnico e documento que comprove a relação do fato com o crime de feminicídio, como auto de prisão em flagrante, inquérito policial e denúncia do Ministério Público. O prazo para análise do pedido é de até 45 dias. Com produção de Beatriz Evaristo, da Rádio Nacional no Rio de Janeiro, Carolina Pessoa.
2: Obrigado, Carolina. Agora 9h36, a música volta a dar o tom do nosso programa. Com vocês, Flávia Bittencourt.

0: Ouvimos Mosquito e Zeca Pagodinho com Atalho, de Kleber Augusto, Djalma Falcão e Jorge Aragão. Antes, Clara Sandrone e Paulo Malaguti com Sempre Te Amei, do Malaguti. Tivemos também Coisa com Coisa, de Zequete, por Pedro Miranda. Passou por aqui também a Flávia Bittencourt com Seu Domingos, dela mesma, e Afonsinho com O Marido e a Margarida, também de sua autoria. Agora, 9 horas e 49 minutos, a gente vai trazer aqui a presença do César Fatioli com a sua atualização de noticiário, sempre abrangendo temática nacional e também temática de outras partes do planeta. Estamos às voltas com o intervalo entre o primeiro e o segundo turno das eleições 2026 e também muita coisa impacta no mundo. As eleições no Brasil também causam impacto em outras partes do mundo, inclusive, principalmente, em nossos vizinhos aqui da América do Sul. Meu caro César Fatioli, hoje ele está à distância, mas sempre folgo estar contigo nessa jornada aqui no Manhã MEC. Bom dia.
1: Bom dia, Felipe Rangel. Bom dia, operador. Pelo visto, o meu software aqui de reconhecimento de voz ainda funciona. Bom dia para ele também, Rafael Espíndola. Acertei?
0: É Fábio Luiz, caríssimo.
1: Fábio Luiz? Ih, troquei. Nossa, tem que trocar esse software. Bom, vamos começar pelo mundo. O presidente Trump entrou em contato com o colega russo, Vladimir Putin, preocupado com uma, não chega a ser ainda uma epidemia, mas um surto, por assim dizer, numa região da Sibéria, de uma doença viral que tem alguns casos letais. A demora da Rússia em informar o problema lembra a atitude chinesa e certa negligência americana ao ser informada dos problemas quando no começo da pandemia da Covid-19. Lembra, portanto, que quem não aprende com o que aconteceu fica condenado a errar mais adiante. É cedo para alarmismo, por óbvio, mas já houve reflexos, por exemplo, na movimentação aérea e no turismo interno da Rússia, e o tom do Trump é de cobrança, embora ele próprio nem sempre tenha a rapidez necessária para responder a esses casos. No plano doméstico, se a gente tivesse uma sirene de polícia, era hora de tocar. Tem 3 operações da Polícia Federal em curso no estado do Rio de Janeiro nesse momento. 2 delas refletindo problemas que têm... os 3 têm abrangência nacional, mas a que tem mais impacto é a que visa desmontar com 18 mandados de prisão e um bloqueio de 100 milhões de reais, desmontar não, mas enfraquecer o esquema de lavagem de dinheiro do Álvaro Malaquias Santa Rosa, o traficante Peixão, que domina o chamado Complexo de Israel. Tem esse apelido por causa de uma estrela de Davi mandada instalar pelo traficante, que passou, inclusive, a perseguir praticantes de outras religiões. Ele contou com a cumplicidade da banda podre da polícia para atacar outras facções e estabelecer o domínio sobre uma área crítica que fica perto das...
0: Perdemos contato com o César Fatioli, vamos restabelecê-lo. Mas enquanto isso, meu caro Fábio Luiz, vamos trazer para você uma música, depois a gente retoma, a gente vai tentar.

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1: A gente acabou de ouvir Emílio Santiago cantando pra gente de Gilson e Carlos Cola, Tá Tudo Errado. Mas agora com o César Fatioli está tudo certo e a gente vai continuar o nosso papo com ele. Alô, Fatioli, fomos derrubados, mas já estamos de pé novamente.
2: Isso. Então, recapitulando rapidamente, eu falava de três operações policiais. A primeira chama Magem, envolve o bloqueio de 100 milhões de reais, é uma cooperação entre a Polícia Federal e o Ministério Público.

0: estados do Rio de Janeiro. O fato é que a operação da Polícia Federal, embora a partir de investigações prioritariamente do Ministério Público, reflete uma das preocupações desse caso, que é o grau de infiltração do traficante Peixão e do Terceiro Comando Puro junto à autoridade do Rio de Janeiro, que envolve policiais e parlamentares, como PH Joias, que atuava, na verdade, como não só na lavagem de dinheiro, mas também no, na venda de armas antidrone, armas, até drogas propriamente trazidas dos Estados Unidos, e ele atuava, segundo farta documentação compilada pela Polícia Federal, pelo Ministério Público, e isso atuava para as duas facções, o Comando Vermelho e para o Terceiro Comando Puro. PH Joias teve a denúncia acolhida pela Justiça e vai responder ele mais quatro colaboradores. Por isso, ele é aliado do deputado Rodrigo Bacelar, então presidente da Alerj. Isso ilustra a gravidade do que a gente está falando. As outras duas operações de hoje, uma linha fina, é mais uma operação para desmontar venda clandestina de canetinhas emagrecedoras, que é um problema que a gente já falou ontem, da Anvisa, querendo derrubar vídeos que fazem as pessoas, tentam orientar as pessoas a comprar um dos princípios ativos, que é a tisepatida, e fazer misturas caseiras, que é uma mistura explosiva para a saúde, muito arriscada. A Anvisa está em cima dos vídeos e da venda dos remédios, desaconselhando esse tipo de solução caseira para tentar aí acelerar o processo de emagrecimento. E, por último, mas não por fim, a operação, a terceira operação, a fase 8 da Operação Guardião, e aí o foco é a exploração, o combate à exploração de pornografia infanto-juvenil. Por hoje é isso, caro Felipe Rangel.
1: Muito obrigado, Fatioli, por mais essa importantíssima participação aqui no Manhã MEC. Agora são 10 horas, a gente para o intervalo e volta já.
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5: Voltamos, esse é o Manhã MEC, aqui na sua Rádio MEC, são 10 horas e 9 minutos aqui no Rio de Janeiro. A gente recomeça o nosso momento musical ao som dos Trovadores Urbanos.

0: Ouvimos No Meio da Banda, de Lisa Lucinda, por Augusto Martins. Antes, Trovadores Urbanos, com Fim de Caso, de Dolores Duran. Agora são 10 horas e 16 minutos. A gente novamente traz o trabalho do nosso time de repórteres. E aí a gente vai falar do tempo. O Instituto de Meteorologia faz alerta laranja para chuvas em São Paulo e no Paraná. Vamos saber mais com Renato Ribeiro.
1: O IMET divulgou alerta laranja para perigo de chuvas intensas em áreas de São Paulo e do Paraná nesta terça-feira. Em algumas áreas pode chover entre 30 e 100 milímetros por dia. A previsão é de pancadas de chuva, rajadas de vento e até queda de granizo. A Defesa Civil Paulista mobilizou o gabinete de crise para reforçar as ações de prevenção, preparação e resposta. Segundo a Tenente PM Ludmilla, o cenário de instabilidade acontece em todo o estado.
2: Na região centro-oeste do estado e os municípios que fazem divisa com o estado de Minas Gerais, teremos uma condição favorável para alagamentos. Para a região metropolitana, litoral, capital e Vale do Paraíba, teremos uma condição favorável para deslizamentos.
1: Nesta terça-feira, chove forte em áreas de Mato Grosso do Sul, Mato Grosso e Goiás, além de Amazonas, Rondônia e Pará. Brasília segue com muitas nuvens, pancadas de chuva isoladas e temperatura máxima de 25 graus. Já em outras regiões, a previsão é de calor. O IMET divulgou alerta para baixa umidade em partes de Minas Gerais e dos estados do Nordeste. A umidade relativa do ar em algumas cidades pode variar entre 30% e 12%. O sol forte atinge principalmente Maranhão e Piauí, onde os termômetros podem chegar aos 40 graus. Além de áreas da Bahia, de Pernambuco, do Rio Grande do Norte, do Ceará e da Paraíba. Também há previsão de calor em Roraima, no Amapá e no Tocantins. Da Rádio Nacional em Brasília, Renato Ribeiro.
0: Valeu, Renato. Agora 10 horas e 18 minutos. Vamos voltar a ouvir música boa aqui no nosso programa. Com vocês, No Meio da Banda, Augusto Martins, e agora é a vez de Rita Benedito.

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Ouvimos João Bosco e João Donato com a Ram de João Donato e Caetano Veloso. Tivemos antes Maria Bethânia com Mel de Caetano Veloso e o Ali Salomão. Lulu Santos cantou a sua Sábado à Noite e Rita Benedito veio com Contra o Tempo de Vanderlei. Agora na Rádio Mac 10h33 a gente toca a bola para o nosso time de repórteres. Estudo atesta que a geração Z é mais vulnerável a golpes virtuais. Quem desenvolve o assunto para a gente é a Josi Braga.

0: da Rádio Educadora de Salvador.
1: Se engana quem pensa que ter nascido na era da internet é garantia de proteção contra os golpistas do mundo virtual. Um estudo recente da empresa de inteligência de dados TransUnion revela que a geração Z é a mais propensa a perder dinheiro com fraudes e golpes na internet. No Brasil, um em cada três jovens dessa faixa etária relata ter sofrido no último ano prejuízos financeiros em compras online, mensagens de texto, Pix e até nas redes sociais. Segundo o executivo de prevenção à fraude da TransUnion, Wallace Massola, a facilidade para mexer no celular e a rotina de compras rápidas pela internet acaba criando uma falsa sensação de segurança.
2: Eu gosto de dizer que familiaridade com tecnologia não gera imunidade. Saber usar a tecnologia não significa que você vai saber identificar uma tentativa de manipulação.
1: Para combater esse avanço e evitar prejuízos no bolso das famílias e dos próprios jovens, especialistas apontam que é fundamental aliar ferramentas de segurança à conscientização.
2: Então, hoje é muito sobre você buscar formas de autenticação, né, que são proporcionais ao nível de risco.
1: Entre as armadilhas mais comuns estão os e-mails falsos, links suspeitos enviados por aplicativos de mensagem e perfis clonados em redes sociais. A recomendação do Executivo de Prevenção a Fraudes para evitar cair em golpes é desconfiar de ofertas com preços muito abaixo do mercado e nunca fornecer senhas ou dados bancários em páginas não verificadas.
2: O criminoso sempre vai tentar fazer com que você tenha um senso de urgência muito grande, né? É aquela oportunidade que você vai perder se você desligar a ligação. Na dúvida, sempre, né, respire, pense, fale que você vai pensar sobre a proposta, entre em contato com os canais oficiais das suas instituições financeiras. Sempre que parecer muito urgente, tem que gerar lá um alerta na pessoa para dizer, ó, porque algo tão bom está sendo oferecido para mim e tem que ser agora.
1: Da Rádio Educador FM, diretamente de Salvador, Josi Braga, para a Rádio Nacional.
0: Valeu, Josi Braga. A gente realmente precisa ficar muito atento, muito atenta a golpistas. Eles têm, alguns são bastante sutis na arte de enganar. E aí, diante do êxito deles, muito do seu dinheiro vai para o espaço. 10h36, a gente volta a ouvir música aqui no Manhã Mac. Com vocês, Rodrigo Santos e Paula Toca.

0: Ouvimos Beto Guedes com Quando Te Vi, de Ronaldo Bastos, uma versão para uma canção de Meredith Wilson. Antes, Joyce Alane e Agnes Nunes com Alguém Melhor, de Joyce Alane. Djavan cantou a sua Muito Obrigado. Tivemos ainda Fernanda Abreu e João Donato com Nasci para Brilhar. Aliás, Nasci para Bailar, de João Donato e Paulo André Barata. Tivemos também Maurílio e Fernando Catatau com A Língua do Futuro, de Maurílio e Fernando Catatau. Ouvimos também Disco Voador, de Ana Gabriela e Cupertino, nas vozes de Ana Gabriela e Cupertino. E Carlinhos Vergueiro com Camisa Molhada, dele e Toquinho. Passou por aqui também a dupla Rodrigo Santos e Paula Toller com Como Uma Onda, de Lulu Santos e Nelson Motta. E João Bosco e João Donato com Aham, de João Donato e Caetano Veloso. 11 horas, a gente para o intervalo e volta já.
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0: 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André Dorini, de João Casimiro. 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Gustavo Lopes. Arthur Ribeiro.
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Estamos de volta, esse é o Manhã Mac, aqui na sua Rádio Mac. Estamos presentes também na internet, radiomac.ebc.com.br ou então pelo app Rádios EBC. Vamos receber Adriana Moreira.

0: Eita! Uhul! Que isso?
1: Ouvimos O Segundo Sol, de Nando Reis, na voz de Gilberto Gil. Antes, Tropicana, de Alceu Valença e Vicente Barreto, na voz do Alceu Valença. Pessoa Preferida, de Jader e Mariana Aidar, foi cantada por Jader e Mariana Aidar. Ouvimos também Bicho de Sete Cabeças, de Geraldo Azevedo, Zé Ramalho e Renato Rocha, na voz do Geraldo Azevedo. E Vida Dade, Eduardo Gudim, por Gudim e Leila Pinheiro. Agora são 11 horas e 33 minutos. O nosso time de repórteres, mais uma vez, pede passagem. O Senado discute PEC que acaba com a escala 6x1. Vamos saber mais com Pedro Lacerda.
2: O Senado Federal começou a discutir a proposta que acaba com a escala 6x1. A primeira das 5 sessões de discussão exigidas antes da votação em primeiro turno foi realizada nesta terça-feira,

e o presidente da casa, Davi Alcolumbre, anunciou que a proposta de emenda à Constituição pode ir à votação já na semana que vem, possivelmente na quinta-feira, dia 15. Alcolumbre disse que vai seguir o rito regimental, sem acelerar nada. Serão 3 sessões de discussão nesta semana e 2 na próxima. Se a PEC for aprovada

Essa foi Nana Caymmi com Naquela Noite, de Cláudio Cartier e Guto Marques. Antes, Lô Borges com Não Se Apague Esta Noite, dele e Márcio Borges. Tivemos ainda Thier com A Noite, dela e Adriano Sintra, uma versão para uma música de André Wun e Rita Weiner e Giuseppe. Vitor Clay cantou a sua O Sol.

0: do trabalho escravo. Vamos saber mais no trabalho da Tatiana Alves.
1: O Ministério do Trabalho e Emprego divulgou nesta terça-feira a nova atualização do cadastro de empregadores flagrados, submetendo trabalhadores a condições análogas à escravidão, conhecido como lista suja. Nesta edição, foram incluídos 82 novos nomes, uma queda de pouco mais de 51% em relação à atualização anterior. Desse total, 54 são pessoas físicas e 28 são empresas. Os casos foram identificados por auditores fiscais do trabalho entre 2024 e 2026 e estão espalhados por 21 estados brasileiros. Minas Gerais lidera o número de ocorrências com 19 registros. A Bahia aparece em seguida com 8 casos. Amazonas e Maranhão somam 6 ocorrências cada. As atividades econômicas com mais inclusões foram a criação de gado para o corte, os serviços domésticos, a produção de carvão vegetal, o cultivo de café e a construção civil. Segundo o levantamento, os novos registros envolvem 553 trabalhadores resgatados de situações consideradas análogas à escravidão. O cadastro é atualizado a cada 6 meses e tem como objetivo dar transparência às ações de fiscalização realizadas pelo Ministério do Trabalho no combate a esse tipo de exploração. Após a inclusão, o nome do empregador permanece na lista por 2 anos. Nesta atualização, 151 nomes foram retirados por já terem cumprido esse prazo. O Ministério do Trabalho ressalta que a inclusão na lista suja só ocorre após a conclusão de processo administrativo, com garantia de ampla defesa e contraditório. A medida é respaldada pelo Supremo Tribunal Federal, que reconheceu o cadastro como instrumento de transparência pública. De acordo com o governo federal, desde 1995, mais de 70 mil trabalhadores foram resgatados de condições análogas à escravidão no país. As denúncias podem ser feitas de forma sigilosa por meio do sistema IP, canal oficial para comunicar casos de trabalho escravo contemporâneo. Da Rádio Nacional, no Rio de Janeiro, Tatiana Alves.
0: Valeu, Tatiana. Muito obrigado por estar conosco durante esse período do Manhã MEC, período final do nosso programa. E a gente vai se despedindo. O Jansen Campos já está aqui para apresentar o Arte Clube. Portanto, você não perde por esperar. Excelente programação. A gente vai encerrar com Oswaldo Montenegro, com a Lua e Flor, dele mesmo. E Toquinho e Jane do Bock. Só. Não dá tempo de tocar o Toquinho e Jane do Bock, então vamos nos despedindo. Muito obrigado pela sua audiência. Eu volto daqui a pouquinho no Mistura Brasileira. Até lá. Tchau.

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4: Olá, ouvinte Arte Clube. Na próxima hora, nosso assunto é arte e cultura. É sempre muito bom ter a sua companhia. Estamos no ar em rede com a Rádio MEC AM 800 e a UFRJ FM 88,9. No rádio e na internet, ao vivo com você, agora meio-dia e três. Hoje é quarta-feira, 7 de outubro de 2026. E hoje a gente tem Clube do Livro, um papo com o escritor Ick Leon sobre o livro As Mangueirenses. A obra reúne 30 contos inspirados nos relatos de 13 moradoras da comunidade com prefácio da Alcione. Ainda falando em literatura, vamos saber como os livros de sucesso no Brasil, como os da escritora Carla Madeira, estão sendo recebidos também em Portugal. Também temos os quadros musicais, a trilha sonora da novela O Grito e as dicas da Agenda Cultural com você até uma hora. E você também pode enviar sua sugestão para a Agenda Cultural. Anote aí o nosso telefone.
3: Mande sua mensagem para o nosso WhatsApp 21 99710-0537. 21 99710-0537. Grandes Encontros.
4: Artistas em fina sintonia nos grandes encontros da MPB. Na sequência, Adriana Calcanhoto com Arnaldo Antunes, Naosete com Luiz Tati e Anelisa Assunção com Thalma de Freitas.

0: rápida. Antes, Naozete e Luiz Tati, Boa Ideia. E ainda Adriana Calcanhoto e Arnaldo Antunes, Na Minha Carne Viva. Composição da Adriana, do Arnaldo e da Marisa Monte, nos nossos grandes encontros da MPB. Agora, 12:15.
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0: A literatura brasileira tem chegado cada vez mais a Portugal e sem adaptações linguísticas. Um exemplo é a best-seller Carla Madeira, que acabou de lançar seu quarto livro, Quando, e a publicação também já ganhou lançamento na terra de Camões. A reportagem é da Rádio França Internacional.
2: Reportagem Luciana Álvares.
3: O novo livro de Carla Madeira, Quando, chegou em agosto às livrarias do Brasil e já vai ganhar sua primeira edição internacional. A escritora tem uma agenda em Portugal de 5 dias para promover o livro. Na terra onde Camões escreveu Os Lusíadas, um marco para a origem da língua portuguesa, os escritores brasileiros têm ganhado mais espaço nos últimos anos e sem precisar adaptar a linguagem para o jeito que os portugueses falam. Miguel Pereira, editor responsável pelos livros da Carla Madeira em Portugal, conta que toda vez que publica um autor brasileiro, inclui apenas uma nota explicativa dizendo o seguinte: a presente edição segue a grafia original.
4: Nós publicamos, a presente edição segue a grafia original, ou seja, nem sequer fazemos propositadamente nenhum tipo de referência como o português original ou o português da autora ou do autor, neste caso. Referimos apenas como grafia original, que isto quer dizer que é basicamente a nossa forma de dizermos que este livro está escrito em português tal como o autor ou a autora o escreveu. A partir do momento em que estamos a falar de literatura, ou seja, da forma como os autores escrevem, e entendemos isso como uma manifestação artística pura, entendemos que deixava de fazer grande sentido fazer adaptações.
3: O editor executivo conta que já foram sim feitas algumas experiências de tentar adaptar a linguagem dos escritores brasileiros para o padrão do idioma de Portugal, mas que essas ideias acabaram abandonadas. O público português, que já habituou os ouvidos ao jeito de falar brasileiro, graças a telenovelas e músicas, também não estranha mais a literatura produzida na nossa variante da língua.
4: O português que se fala no Brasil está tão familiarizado, tão familiar para os portugueses, ou para as pessoas que falam o português de Portugal, melhor dizendo, que não fazia sentido insistir nesse tipo de alteração. Porque se fôssemos fazer, realmente teríamos de fazer muitas alterações, quer do ponto de vista do vocabulário, não é? Coisas mais básicas, alterar o ônibus para autocarro e o trem para comboio e esse tipo de vocabulário. Só que a verdade é que toda a gente em Portugal sabe o que é um trem. Toda a gente sabe em Portugal o que é o ônibus.
3: Além da Carla Madeira, a particular editora trouxe, do Brasil para Portugal, vários outros autores contemporâneos, como Aline Bey, Rafael Montes, Socorro Acioli, Caetano Galindo. A presença de uma nova geração de autores é sentida também pelos leitores. A professora Patrícia Cerutti, que é organizadora de clubes de leitura e mediadora de debates em festas literárias, ela conta que não é mais preciso viajar para o Brasil para trazer na mala os livros dos escritores brasileiros atuais.
5: Quando eu cheguei aqui, há 8 anos atrás, tinha muito menos autores brasileiros nas livrarias, né? A gente via muito menos. Existiam alguns já muito conhecidos, mas não tinha essa profusão de brasileiros autores que estão chegando aqui. Então, hoje, eu tenho visto esse caminho, que é muito diferente da época do Brasil, da época que eu cheguei aqui há 8 anos atrás. E eu noto também que houve uma maior aceitação com o tempo, né? Antigamente se lia aqui muito autor estrangeiro de língua não portuguesa traduzido, né? Então tinha muito inglês, muito americano, francês, italiano, espanhol. E hoje eu vejo que tem uma leva de autores brasileiros que estão publicando aqui, tanto nas grandes editoras quanto nas editoras menores.
3: Embora o reconhecimento obtido por Carla Madeira seja especial, ela não está sozinha. Há mesmo uma tendência de valorização da literatura brasileira. Na Festa do Livro de Oeiras, onde ela vem fazer o seu lançamento, outro grande destaque também é do Brasil. A cantora e escritora Zélia Duncan vai apresentar seu livro Benditas Coisas Que Eu Não Sei. E, no festival do ano passado, houve um destaque para o Silviano Santiago, um autor também do Brasil e que pela primeira vez veio para Portugal falar.

0: Olá de literatura. O curador do evento, Jorge Rey Sá, garante que não se trata de um aceno exclusivo à comunidade brasileira, que é enorme aqui, mas que é sim uma oportunidade de que todos desfrutem de uma literatura de qualidade em língua portuguesa. E essa qualidade não depende do lado do Atlântico em que a literatura foi produzida. Luciana Alvarez, de Lisboa, para a Rádio France Internacional.
1: Agora no Arte Clube, meio-dia e 20. E a gente segue com os grandes encontros da MPB. Agora Martinália e Frejat.

Ouvimos Maria Naidar e Maria Gadu, Triste, Louca, Omar, antes Martinália e Frejá, Preciso Dizer Que Te Amo, nos grandes encontros do Arte Clube.

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1: Olá, ouvinte Arte Clube. Na próxima meia hora, nosso assunto é arte e cultura. E é sempre muito bom ter a sua companhia aqui com a gente pelas ondas da Rádio MEC AM, da UFRJ FM e da Nacional Rio. Estamos ao vivo com você no rádio e na internet. Agora é meio-dia e meia. Hoje é quarta-feira, 7 de outubro de 2026. E hoje a gente tem Clube do Livro, um papo com o escritor Ike Leon sobre o livro As Mangueirenses. A obra reúne 30 contos inspirados nos relatos de 13 moradoras da comunidade e com prefácio da Alcione. Também temos os quadros musicais, trilha sonora da novela O Grito e as dicas da agenda cultural com você até uma hora. E você manda o seu recado pra gente, anote aí o nosso telefone.
0: Mande sua mensagem pro nosso WhatsApp 21 99710-0537. 21 99710-0537. Trilha sonora.
1: Nossa trilha sonora de hoje volta aos anos 70 para relembrar aquela que é considerada uma das novelas mais autorais e originais da teledramaturgia brasileira. O Grito foi uma novela de Jorge Andrade, exibida pela TV Globo entre 75 e 76. A trama se passa no edifício de São Paulo e acompanha os conflitos entre moradores de diferentes origens sociais, tendo como ponto central a Marta, uma ex-freira que vive com o filho Paulinho, um menino com deficiência e cujos gritos durante a madrugada provocam tensão entre os vizinhos. Considerada uma das novelas aí mais originais, a obra abordou temas como preconceito, intolerância, solidão e a desumanização da vida nas grandes cidades. Com direção de Walter Avancini, a novela teve Glória Menezes no papel principal e se destacou pela crítica social e pelo retrato da convivência urbana. E da trilha sonora da novela O Grito, a gente ouve Rita Lee, Elis Regina e Cassiano. Não.

0: Ouvimos na trilha sonora da novela O Grito, Cassiano dele, A Lua e Eu. Antes, Elis Regina, de João Bosco e Aldir Blanc, Um por Todos. E abrimos com Rita Lee, dela e Roberto de Carvalho, Lá Vou Eu. Agora, 12:41.
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0: As histórias de mulheres do Morro da Mangueira ganham as páginas do livro As Mangueirenses. A obra reúne 30 contos inspirados nos relatos de 13 moradoras da comunidade, coletadas pelo escritor Ike Leon durante 2 meses de convivência. O livro apresenta narrativas que revelam diferentes experiências de vida e destaca a diversidade de trajetórias femininas do território, ampliando o olhar sobre a realidade da favela para além dos estereótipos. A publicação tem prefácio assinado pela cantora Alcione e por Guanaíra Firmino, que é a presidenta da Estação Primeira de Mangueira. O lançamento vai contar com sessão de autógrafos e a exibição de um documentário sobre o processo de criação da obra. O evento vai ser nesta quarta-feira, hoje, às 19h, na quadra da Estação Primeira de Mangueira, na Rua Visconde de Niterói, número 1072, entrada gratuita. E a gente bate um papo com o Ike Leon, que começa contando pra gente como nasceu a ideia de transformar as memórias de mulheres da Mangueira num livro de contos.
2: Bem, essa ideia nasce de uma iniciativa da Associação Meninas e Mulheres do Morro, uma ONG com 30 anos de atuação ali no território da Mangueira, e a convivência da Kelly, que é a fundadora da ONG, coordenadora da ONG, com essas mulheres fez ela perceber que, caramba, essas histórias dariam um livro. E daí para frente foi uma consequência natural. Eles inscreveram num edital, ganharam e me chamaram para capitanear essa história. Então, eu fiz a vivência com as mulheres, depois eu escrevi as histórias e fiz a coordenação editorial do livro, o que só aumenta a minha responsabilidade nesse processo, mas foi tudo feito com muito amor, muito carinho e muita consideração, porque essas mulheres são apaixonantes e muito carismáticas e muito irreverentes.
0: Feito em parceria com a editora Albatroz, o livro As Mangueirenses reúne histórias variadas, às vezes engraçadas, como a mulher que saiu de casa com um nome e voltou registrada com outro nome na certidão de nascimento. E às vezes também histórias trágicas, como a mãe mangueirense Raiz, que perdeu a filha durante um desfile da agremiação na Sapucaí. O autor, Rick Leon, conta como foi esse processo de pesquisa e, acima de tudo, de escuta.
2: Num primeiro momento, eu tinha muito receio sobre a disponibilidade dessas mulheres de fato se soltarem, confiarem no processo e confiarem em mim para ouvir essas histórias. Porque essas histórias, elas foram tiradas delas, né? Foram motivadas através de dinâmicas, de exercícios, de vivências, de troca de experiência. A gente foi conseguindo construir um ambiente seguro o suficiente para que essas mulheres reviravam.

0: revirassem a própria memória, revirassem a própria história e fossem lembrando, fossem dividindo, porque nem todas as histórias, né, que elas contaram ao longo do processo são histórias engraçadas, são histórias alegres, são lembranças boas. Tem experiências que são traumáticas, tem experiências que elas nunca contaram para ninguém. E eu recebi isso com muito zelo. E isso chamou muito a minha atenção durante esse processo, porque eu tinha ali uma responsabilidade. Eu estava lidando com muitas vezes traumas, muitas vezes o meu papel ali era justamente fazer essa mulher passar por cima daquilo de alguma forma. Então, a literatura também poderia servir para isso, sabe? Para trazer esse alento a uma experiência que não foi tão boa, a uma memória que não foi tão satisfatória. E essa convivência com elas me mostrou isso, que aquela máxima, né, do sonho que se sonha só, é só um sonho que se sonha só, mas sonho que se sonha junto é realidade. Então, virou um verdadeiro ambiente terapêutico mesmo. Elas mandavam mensagem ao longo da semana: não vejo a hora de chegar segunda-feira. Nossa, acabei de lembrar de uma coisa, de outra coisa, de outra coisa, e eu preciso contar para vocês. Então, criamos um ambiente seguro o suficiente e com amor o suficiente para acolher e receber todo tipo de história. Tanto que, quando eu fui escrever o livro, eu percebi que eu tinha mais de 100 histórias catalogadas. E o livro tem 30 dessas cento e poucas histórias. E eu espero que vocês consigam, ao ler o livro, ao entrar naquele universo, que vocês consigam sentir um pouco de quanto amor e quanta confiança a gente conseguiu construir ao longo desse tempo juntos.
1: O livro As Mangueirenses conta também com textos de prefácio escritos por Guanaíra Firmino, presidenta da Estação Primeira de Mangueira, e pela cantora Alcione. O Icleon celebra a participação desses dois símbolos da força da mulher mangueirense.
0: Nossa, eu não preciso dizer o quanto que a gente foi abençoado por todos os deuses do carnaval. Porque a gente tem dois prefácios, assim, dois textos na abertura do livro de peso. Um é da Guanaíra, presidente da Estação Primeira de Mangueira, e o outro é da nossa imensa, gigante, maravilhosa Alcione, né, a Marrom. E quando esse livro surgiu, lá no início do processo, antes de ter livro, antes da gente ter as histórias, eu já sabia que eu queria uma palavrinha da Alcione. Se ela me desse uma frase, eu já ficaria feliz e satisfeito. Porque como falar das mulheres da Mangueira e não contemplar a Alcione? Então, a gente tem um conto que fala do desfile da Mangueira, do samba-enredo da Alcione, né? Um conto trágico até, é um conto pesado do livro. Mas é claro que a Alcione é a trilha sonora de várias histórias, né? E é uma grande trilha sonora da favela da Mangueira e da quadra da Mangueira. E foi homenageada pela Mangueira. Então, ter essa super mangueirense participando do projeto, para mim, é um selo de qualidade, sabe? É como se fosse o nosso prêmio Jabuti. É o prêmio Jabuti do mundo do samba. A gente ganhou. Nosso livro nem foi lançado ainda, mas ele já nasce absolutamente premiado pela Super Marrom, dividindo, gentilmente dividindo um pouquinho do seu olhar e celebrando outras mulheres da Mangueira que atravessaram a vida dela também. Então, o texto dela é super bonito e eu recomendo que todo mundo leia também. Muito obrigado, Guanaíra e Alcione, por essa disponibilidade, por essa gentileza. E eu espero que vocês gostem do nosso livro pronto, porque ele é reflexo desse amor pela Mangueira.
1: Conversamos com o escritor Ike Leon, autor do livro As Mangueirenses, da editora Albatroz. O lançamento acontece hoje, quarta-feira, dia 7, às 7 da noite, na quadra da

0: Estação Primeira de Mangueira, na Rua Visconde de Niterói, número 1072, com entrada gratuita. O evento de lançamento vai contar também com um coquetel, né, e também uma sessão de autógrafos com as mangueirenses e o autor, além da exibição do documentário sobre o processo de criação do livro As Mangueirenses, o Documentário, dirigido por Guilherme Quadrado. Agora faltam 10 para uma.
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0: Anote aí na sua agenda, dia 12 de outubro, próxima segunda-feira, vai ser de muita festa com o evento As Ibejadas do Xum, em comemoração aos 10 anos do Quilombo Mineiro Pau, em Santa Cruz. E o André Brazuca faz o convite.
2: Olá, ouvintes do Arte Clube. Aqui quem fala é André Brazuca e gostaria de convidar todos vocês para o nosso evento As Ibejadas do Xum, 10 anos do Quilombo Mineiro Pau. Teremos atrações diversas, brincadeiras, muitas guloseimas. Será na próxima segunda-feira, dia 12 de outubro, no Quilombo Mineiro Pau, Travessa Aurora, 157, Santa Cruz, Zona Oeste, a partir das 13 horas. Tudo absolutamente de graça. Venha!
0: E a cantora Júlia Borges canta As Belezas do Mar e da Bossa Nova nesta sexta no Teatro Café Pequeno, que fica na Avenida Ataúfo de Paiva, número 269, no Leblon.
3: Olá, ouvintes do Arte Clube. Aqui é a Júlia Borges e meu convite é para vocês. O show Nós e o Mar, no Bossa Sessions, no Teatro Café Pequeno, dia 9 de outubro, sexta-feira, às 20 horas. O repertório traz clássicos como Wave, Meditação, Fotografia, O Barquinho, tendo o mar como fio condutor de histórias de desejos, lembranças, encontros e despedidas. Os ingressos já estão à venda pelo Simpla. Eu espero vocês.
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0: E a gente encerra o Arte Clube com o quadro Versão Brasileira, música internacional na interpretação dos nossos astros da MPB. Mas antes eu quero agradecer a sua companhia, nosso ouvinte MEC Nacional e o UFRJ-FM. Agradeço também a produção do David Isidoro e aos trabalhos técnicos do Rafael Espíndola. Confira as nossas entrevistas no site radiomec.ebc.com.br. Obrigado mais uma vez e eu te deixo com o Céu, depois Rosa Maria Collin.

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2: Boa tarde, estamos chegando com mais um Mistura Brasileira aqui na Rádio MEC. Muito prazer, eu sou o Felipe Rangel, estou acompanhado aqui do José Roberto Rocha na mesa de som. Vamos juntos até às 3. Começamos o programa de hoje com Julie Vine e Ivan Lins.

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1: Ouvimos Mahmoudi com Cariocas, de Adriana Calcanhoto. Antes, Luiz Melodia com a sua Estácio e Você. Também tivemos a presença de Luiz Melodia com a sua Estácio e Você, Julivan e Van Lins com Um Bilhete, de Van e Vitor Martins. Tivemos também Falta de Ar, de João Donato e Lízia Zênio, por Djavan e João Donato. E da Dona com a sua Como é Bom Voltar. Agora 1h17. Vamos trazer o trabalho do nosso time de repórteres. O Congresso terá a maior bancada feminina da história. Vamos saber mais no trabalho da Sayonara Moreno.
2: A partir do ano que vem, o Congresso Nacional vai contar com 127 mulheres. O número de senadoras vai passar de 15 para 18. Na votação do último domingo, 12 foram eleitas, o maior número de uma eleição desde o fim da ditadura no Brasil. O Distrito Federal foi a única unidade da federação que elegeu duas senadoras no mesmo pleito. Ambas do mesmo partido, o PL, agora se juntam a outras parlamentares de pautas mais conservadoras. Para a advogada e professora de Direito Constitucional, Damares Medina, o cenário é um avanço histórico, independentemente das causas defendidas.
3: Independentemente do espectro político, nós mulheres somos a maioria da população e a maioria do eleitorado e a maioria dos contribuintes, então é importante que isso seja refletido nos espaços de poder e decisão. Ainda há uma grande trajetória no sentido da igualdade, da paridade, de representação das mulheres em todos os espaços de poder. Espero que esse seja o início de uma grande mudança.
2: Entre as 12 senadoras eleitas, 4 são de partidos de esquerda e 8 de centro ou de direita. Para a professora de Direito da Universidade Federal de São Paulo, Fernanda Matsuda, é uma contradição mulheres que defendem pautas conservadoras serem eleitas a partir de conquistas de mulheres feministas, como os direitos de votar e de ser votada.
4: Acho que é sobretudo uma apropriação de uma reivindicação feminista, que é a de igualdade, né, entre homens e mulheres. A gente tem a ascensão de feminismos conservadores, com ideias de um papel tradicional, né, desempenhado pelas mulheres. Curiosamente, né, são mulheres que, para fazer isso, acabam quebrando barreiras na posição de protagonistas, né? Então, é paradoxal, é contraditório, um fenômeno bastante curioso. Acho que a gente vai ter que ver como é que vai ser a atuação dessas parlamentares.
2: Por outro lado, na avaliação da professora Fernanda Matsuda, não é novidade a convivência entre mulheres com pautas distintas na política. Ela espera que, com esse cenário formado, conservadoras e progressistas consigam se unir em pautas que podem ser defendidas por ambas as ideologias.
4: Além de a gente ter mulheres que são muito conservadoras mesmo, eleitas, a gente também tem mulheres que são aliadas de pautas progressistas. Essa convivência, ela não é inédita, e acho que agora a tarefa é conseguir, de fato, a implementação de ideias atreladas aos interesses das mulheres do ponto de vista da garantia de direitos, da superação da desigualdade. E, ao mesmo tempo, a gente tem dentro da agenda feminista algumas

0: umas pautas que podem ser encabeçadas por mulheres conservadoras, como a política de cuidado ou combate à violência doméstica e familiar.
1: Apesar do avanço, o Senado fica devendo no quesito representatividade, já que as senadoras serão 22% da composição da casa. Além disso, nenhuma mulher negra conseguiu garantir uma vaga. Já a Câmara Federal vai ser ocupada por 109 deputadas federais, 19 a mais do que o quadro atual, fazendo com que seja a maior bancada feminina da história brasileira. Um levantamento da organização Mulheres Negras Decidem mostra que, com o pleito do último domingo, pelo menos 15 deputadas negras estarão atuando na casa a partir de 2027. A coordenadora política da organização, Tainá Pereira, celebrou o resultado na Câmara e destacou que são mulheres com plataformas de defesa ao direito das mulheres e minorias.
2: Nós celebramos muito o aumento. Nós tínhamos 9 na última legislatura, estamos passando a pelo menos 15, o que é muito significativo. Estamos falando de mulheres negras que têm plataformas bastante progressistas, não só em defesa dos direitos das mulheres, da população negra, mas em agendas diversas como educação, economia, meio ambiente.
1: Mesmo com o aumento da presença de mulheres na Câmara, a representatividade na casa também é considerada baixa, já que quase 80% dos deputados federais são homens. Distrito Federal, Piauí e Roraima foram as unidades da federação que não elegeram nenhuma mulher para a Câmara. Da Rádio Nacional em Brasília, Sayonara Moreno.
3: Valeu, Sayonara. Agora são 13 horas e 22 minutos. A música volta a dar o tom do nosso programa. Com vocês, todo o amor que houver nessa vida. De Frejá e Cazuza, por Cássia Eller.
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0: Ouvimos Marina Lima com Grávida, dela e Arnaldo Antunes. Antes Lenine com Ninguém Faz Ideia, de Ivan Santos e Lenine. Tivemos também Cássia Eller com Todo o Amor Que Houver Nessa Vida, de Frejá e Cazuza. Agora é 1 hora 34 minutos. Novamente, o nosso time de repórteres pede passagem. Balança comercial do país tem superávit de quase 8 bilhões de dólares. Quem conta essa história pra gente é o Pedro Lacerda.
1: A balança comercial brasileira fechou setembro com superávit de 7 bilhões e 740 milhões de dólares, mais que o dobro do saldo no mesmo mês do ano passado, que foi de 3 bilhões e 140 milhões de dólares. Os dados foram divulgados nesta terça-feira pelo Ministério do Desenvolvimento, Indústria, Comércio e Serviços. O resultado foi impulsionado pelas exportações, que somaram 34 bilhões e 400 milhões de dólares, quase 13% a mais que em setembro de 2025. O diretor de Estatísticas e Estudos de

0: Comércio Exterior do Ministério, Erlon Brandão, explicou o que motivou essa alta.
1: Esse crescimento de 12,9 foi motivado por um crescimento de volume exportado de 2,3%, mas sobretudo de preço de 9,9%. Um fenômeno que temos observado nesses últimos meses é essa aceleração dos preços dos bens exportados e importados.
0: O destaque nas exportações foi o aumento de 77% nas vendas de petróleo bruto, que somaram 2 bilhões e 800 milhões de dólares em 12 meses. As importações recuaram 2,4% para 26 bilhões e 700 milhões de dólares. A queda aconteceu porque, em setembro do ano passado, o país havia feito a compra de uma plataforma de petróleo de mais de 2 bilhões de dólares, o que elevou muito o valor daquele mês. Como a operação não se repetiu em 2026, as compras de máquinas e equipamentos caíram quase 30%. A União Europeia aumentou suas compras em 60%, sobretudo em petróleo. Já a China, maior parceira comercial do país, comprou 7,6% a menos, por causa da redução nas exportações de carne bovina. O limite que o Brasil podia vender com tarifa reduzida foi atingido e o excedente paga 55% de taxa extra. Os embarques do produto despencaram mais de 93%. As vendas aos Estados Unidos cresceram quase 32%, mesmo com o tarifaço. A carne bovina, que hoje entra no mercado americano sem tarifa, foi o produto que mais avançou. Erlon Brandão deu a dimensão do aumento.
1: A exportação de carne bovina para os Estados Unidos cresceu 524% nesse mês agora, de setembro, em relação a setembro do ano passado. Ela passou de 42 milhões para 263,5 milhões de dólares.
0: De janeiro a setembro, o saldo positivo da balança comercial superou os 62 bilhões de dólares. Neste período, as exportações somaram mais de 284 bilhões de dólares, uma alta de 10%. Da Rádio Nacional em Brasília, Pedro Lacerda.
2: Valeu, Pedro. Agora é 1h37. A música volta a dar o tom do nosso programa. Vamos receber Luísa Brina.

0: Ouvimos Ana Miller, Mariana Frois e Rodrigo Alarcon. Carta Que Não Diz, de Ana, Rodrigo e Niela Moura. Antes, Martins, com a sua Midê. E Luísa Brina, com Queremos Saber, de Gilberto Gil. 1h49, novamente, a gente traz o trabalho dos nossos repórteres. E aí a gente vai falar da Mega Sena, que acumulou, e o prêmio é estimado em 100 milhões de reais. Quem conta essa história pra gente é o Rafael Guimarães.
1: A Mega Sena voltou a acumular. Nenhum apostador acertou as 6 dezenas do concurso 3067, realizado nesta terça-feira. Agora, o prêmio está estimado em 100 milhões de reais para o próximo sorteio. Os números sorteados foram 1, 4, 17, 33, 41 e 52. Mas nem tudo está perdido. 85 felizardos acertaram 5 dezenas e vão receber cerca de R$ 33 mil cada. Mais de 7.200 apostas.

0: apostas acertaram a quadra e vão embolsar pouco mais de R$ 640 cada. O próximo sorteio da Mega será realizado na próxima quinta-feira, dia 8. As apostas podem ser feitas até às 8 horas da noite do dia do concurso, no horário de Brasília, em qualquer lotérica do país ou pela internet, no site ou no aplicativo da Caixa. A fezinha simples, com 6 dezenas, custa R$ 6. Com informações da Agência Brasil, da Rádio Agência Nacional em Brasília, Rafael Guimarães.
1: Muito obrigado, Rafael. Agora são 13 horas e 51 minutos. Vamos novamente ouvir música. Vem aí, Zé Ramalho.

0: Ouvimos Canção para Te Amar no Fim do Mundo, de Amanda Magalhães, com Amanda, Chico César e Bione. Antes, Ellen Oléria com Desenho de Giz, de João Bosco e Abel Silva. Zé Ramalho cantou As 11 Palavras, dele mesmo. 1h59, a gente para para o intervalo e volta já.
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0: Estamos de volta, esse é o Mistura Brasileira aqui na sua Rádio MEC. Estamos presentes e esperando pela sua mensagem. Manda seu recado para o nosso WhatsApp, 21 997 100 537. Enquanto isso, você vai elaborando a sua mensagem para a gente, eu trago para você mais uma rodada musical. Começamos com Juliane Gamboa e Van Lins. Ok, Amanda Magalhães, Chico César e Bione.

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1: A gente acabou de ouvir Se Acaso Você Chegasse, de Lupicínio Rodrigues e Felisberto Martins, a voz do Criolo. Antes, Bela Maria, com Meu Caro Amigo, de Chico Buarque e Francis Haime. Nico Rezende, com Perigo, dele e Paulinho Lima. Ouvimos ainda Juliane Gamboa e Ivan Lins com Coragem Mulher, de Ivan e Vitor Martins. Agora são 2h18. Novamente a gente traz o momento informativo do nosso programa. Eu aviso que a gente está junto também na internet, radiomec.ebc.com.br ou pelo aplicativo Rádios EBC. E aí a gente vai atualizando o noticiário. A Polícia Federal e o Ministério Público do Rio fazem hoje a Operação Magem para desarticular um grupo de policiais e ex-policiais militares que negociavam fuzis, vazavam informações sigilosas na segurança pública e lavavam dinheiro para a facção criminosa Terceiro Comando Puro. Uma ventania atingiu a região metropolitana do Rio entre a noite de ontem e a madrugada de hoje. No município do Rio de Janeiro, o Centro de Operações registrou a queda de 5 árvores no centro e nas zonas norte e sul. De acordo com a RedMet, entre as 7 e 8 horas da manhã, houve registro de vento moderado de 46,3 km por hora na base aérea de Santa Cruz. E em setembro chega ao fim um novo ciclone extratropical se formando na costa sul do Brasil. Ao longo do dia e até amanhã, este ciclone se intensifica e contribui para o avanço de uma frente fria, que vai influenciar o tempo em parte do centro-oeste, sudeste e o estado do Paraná. 2h19, vamos receber Raíssa Faye.

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1: Ouvimos Nenhum de Nós com O Astronauta de Mármore, uma versão brasileira composta por Teddy Correia, de uma música de David Bowie, John Anthony e Sadie Homrich. Antes, Joyce Moreno com a sua Minha Gata Rita Lee. Marcelo Genesi veio com D'Artier, dele mesmo, e Raíssa Faye interpretou dela mesma Primavera. 2h34, vamos acionar os nossos repórteres. Vamos valorizar aqui o trabalho do Gustavo Abreu, da Rádio Inconfidência. Primeiro turno registra quase 1000 casos de assédio eleitoral. Fala, Gustavo.
2: Minas Gerais registrou 110 casos de denúncias de assédio eleitoral no primeiro turno das eleições. Em todo o país, foram 991 registros. Os dados foram atualizados pelo Ministério Público do Trabalho após o plantão realizado durante o último domingo. De acordo com o órgão, as denúncias se intensificaram no segundo semestre e principalmente nos dias que antecederam o pleito. Em setembro, foram 74 registros encaminhados às unidades do MPT em Minas. Já nos 4 primeiros dias de outubro, foram recebidas 21 denúncias de assédio eleitoral no estado. Segundo o maior colégio eleitoral do Brasil, Minas aparece como o segundo estado com maior número de denúncias. São Paulo lidera um ranking nacional com 158 e o Rio de Janeiro aparece em terceiro lugar com 93 registros. No primeiro turno das eleições, uma indústria de calçado

0: de bom despacho no centro-oeste de Minas foi alvo de uma ação civil pública. O caso teve origem em denúncia sobre a realização de um ato de campanha eleitoral dentro das dependências da empresa, com a participação de candidatos e de uma autoridade política do município. O Ministério Público do Trabalho esclareceu que o assédio eleitoral acontece quando a relação de trabalho é utilizada para pressionar, constranger ou influenciar a escolha política de trabalhadores. A prática viola a liberdade de voto e a liberdade de consciência asseguradas pela Constituição. As denúncias de assédio eleitoral também podem ser feitas durante o período que antecede o segundo turno, em 25 de outubro. Elas podem ser registradas pelo portal do Ministério Público do Trabalho na internet, mpt.mp.br. De Belo Horizonte, da Rádio Inconfidência, Gustavo Abreu para a Rádio Nacional.
1: Muito obrigado, Gustavo. Agora são 2 horas e 37 minutos. Vamos trazer mais música para você. Silvério Pereira.

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1: Ouvimos Mariana Aidar com Palavras Não Falam, dela mesma. Antes Zé Cabaleiro com Eu Te Admirava Mais, dele Vinícius Cantuária. E Silvério Pereira com Como Nossos Pais, de Belchior. Silvério, que além de ser um grande ator, é também um grande cantor. Agora são 2 horas e 48 minutos, ponto final no nosso Mistura Brasileira de hoje. Muito obrigado pela sua presença aqui conosco. Fique agora com Armazém Cultural, com Tiago Alves, Calito do Sal e Marcos Leite. Um grande abraço e até a próxima. Tchau!

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0: O circo não é lugar de bicho. De Naldinho Braga. Intérprete Naldinho Braga. 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
12: 3:05.
0: Seja bem-vindo, seja bem-vinda. Começa agora o Armazém Cultural com Tiago Alves.

Nesse mundão meio de semana, o Armazém Cultural tá só começando. Eu conto muito com a sua audiência, muito obrigado. Pode chegar, a casa é toda sua. Muito bem-vindo, muito bem-vinda. A primeira rádio do Brasil, também a Rádio FRJ, 88,9 FM. Você tá aqui com a gente, hein? O melhor da música popular brasileira. Tem muita informação também. Tem a sua participação, os homenageados do dia, a música do dia. Hoje tem Ed Placa, toda quarta-feira tem com a volta do Campeonato Brasileiro. Tem clássico hoje e muito mais. E ainda, no dia do compositor, muitas homenagens, muitos pedidos musicais. Você pode pedir o seu compositor predileto também. Vamos lá, vamos saudar os compositores brasileiros. Produção comigo do Marcos Leite, do Carlos Soca, com o Carlito do Sal na sonoplastia. Monobloco, para animar sua quarta-feira à tarde. Vambora.

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0: Joyce Moreno, Della, minha gata Rita Lee, Laura Zandonati, a menina dança de Moraes Moreira e Galvão e Monobloco, Segura Nega, do Bebeto e do Luiz Wagner. 13h17.
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0: Vamos lá para o ouvinte ficar muito bem informado. Eleições 2026, Cristiane Ribeiro.
2: O Tribunal Superior Eleitoral marcou para amanhã às 10 horas o julgamento que vai decidir se o candidato ao governo do Rio de Janeiro, Antony Garotinho, do Republicanos, pode desistir de um recurso apresentado ao tribunal. O resultado do julgamento também pode definir se Douglas Ruas, do PL, será declarado eleito no primeiro turno para comandar o governo estadual. O Ministério Público Eleitoral enviou nesta terça-feira ao TSE parecer favorável ao pedido de Antony Garotinho para desistir do recurso contra a decisão que barrou sua candidatura. Antes da votação no último domingo, o ministro Floriano de Azevedo Marques, do TSE, demonstrou entendimento de que os votos de Garotinho não poderiam ser considerados válidos e deveriam constar como anulados sub judice no primeiro turno. Por decisão da Justiça Eleitoral, Garotinho está inelegível devido à condenação por ato doloso de improbidade administrativa em 2018. Com o julgamento de amanhã, uma nova totalização dos votos será determinada e o Tribunal Regional Eleitoral do Rio poderá proclamar Douglas Ruas eleito no primeiro turno, já que terá mais de 50% dos votos válidos, excluídos os brancos e nulos. Com informações da Agência Brasil, da Rádio Nacional no Rio de Janeiro, Cristiane Ribeiro.
0: Da Rádio Nacional para a Rádio MEC, também para a Rádio FRJ. Obrigado, Cristiane Ribeiro. 13h19 agora. Lembrando que hoje também teremos o quadro Sonar Rio, parceria Rádio MEC e Rádio FRJ, com as dicas culturais para você já se organizar para o fim de semana. Vamos ouvir música boa? Canta pra gente, Juliana Diniz.

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Moacir Luz, pintou por aqui, dele do Martinho da Vila, Vila Isabel, Kid de Abelha, Manhã 23, do Jorge Rael e da Paula Toller, e Juliana Diniz, Nasci para Sonhar e Cantar, de Dorivone Lara e Delcio Carvalho. 3h33 no Rio, Dona Sila, Maria Gadu, ela canta para você, Elizabeth Salles, amiga de São Gonçalo.

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0: Sua música boa aqui no Armazém Cultural, que bom ter a sua audiência sempre com a gente. MPB4, Partido Alto, do Chico Buarque, Monique Queçoujo dela, Frio, e também Dona Cila, Maria Gadu, para você, Elizabeth Salles, de São Gonçalo. Obrigado, Elizabeth, muito boa tarde para você, bom trabalho por aí, 3h44.
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0: É o dia 7 de outubro, na música e também na história. Você sabia? Hoje é o dia do compositor brasileiro. Data importante para todos nós. A data foi criada em 1948 pelo cantor, compositor, violonista Erivelto Martins, um dos grandes nomes da era de ouro do rádio brasileiro. Pai do nosso eterno Peri Ribeiro, que adorava a nossa Rádio MEC, mó barato. Erivelto fundou a União Brasileira dos Compositores, a UBC, e liderou essa iniciativa de valorização dos profissionais, dos letristas, dos compositores, das melodias, seja letrista ou melodista, além de lutar pela defesa e regulamentação dos direitos autorais dos grandes compositores, de todos os compositores, seja quem está iniciando, seja quem tem muitas e muitas canções registradas, editadas. E aí ele foi uma pessoa que lutou pelos direitos de cada compositor brasileiro. Parabéns hoje para você no Dia do Compositor, dia 7 de outubro. E você, ouvinte, pode pedir o seu compositor predileto, hein? É só mandar mensagem para a gente pelo WhatsApp DDD 21 997100537, 997100537. Na música brasileira hoje também, nós temos o aniversário da Andréa Pinheiro. Andréa Pinheiro, que canta junto com o Galo Preto, um discaço que eles lançaram, Movi Pressentimento. E por falar em compositor, hein? Elton Medeiros e Hermínio Belo de Carvalho.

André Pinheiro e Galo Preto, pressentimento de autoria de Otto Medeiros e Hermínio Belo de Carvalho. A André Pinheiro faz aniversário hoje, comemora 56 anos. Ela que é de Belém, é do estado do Pará. Os parabéns hoje para Andréa Pinheiro, que canta samba e canta muito bem. Mó barato, parabéns. Hoje a Pitty faz aniversário também, saindo do samba para o rock. É a baiana Pitty. Comemora 49 anos e canta pra gente.

Valeu, essa é a Pitty, foi a Pitty que cantou pra gente aniversariante do dia. É, deu um rolê de Moraes Moreira e Galvão, os parabéns hoje a Priscila Novaes Leone, a nossa Pitty, cantora de rock, nasceu em Salvador, na Bahia, e comemora hoje mais uma primavera, referência hoje, já há muito tempo, né, no rock nacional, principalmente das mulheres do rock nacional, valeu. Olha, por falar em cantora, Maiana, é Ana Cláudia Lomelino Gonçalves, ela é carioca, cantora e compositora, vive uma excelente fase, é admirada pelo Caetano Veloso, pela Adriana Calcanhoto, mó barato, faz aniversário hoje também, e ela vem cantar pra gente, aqui no Armazém Cultural Bastidores do Chico Buarque.

Bastidores com manhã, aniversariante do dia, de autoria do Chico Buarque, os parabéns aqui do Armazém Cultural. Beleza, parabéns para você também que faz aniversário hoje, desse dia 7 de outubro. Saúde e muitas felicidades. Vou fazer o seguinte, vamos tocar o Peri Ribeiro, porque o Peri, como eu falei anteriormente, filho do nosso Erivelto Martins, que foi o compositor que lutou e muito para que a data de hoje, o dia do compositor, fosse de fato reconhecida e estabelecida. Vamos ouvir um pouquinho de Abraço do Menescal e Bôscoli, Carlito, que é o 28593. O bom do ao vivo é isso, que a gente define aqui na hora, 28-28-28593, porque tem que relembrar mesmo, temos que relembrar essa família tão importante para a música brasileira, Erivelto Martins, Dalva de Oliveira, com quem ele foi casado, Trio de Ouro, que ele fundou, e com a participação do Nilo Chagas também, e o filho da dupla, Peri Ribeiro. Então, em homenagem hoje ao Erivelto Martins, o criador do Dia do Compositor, por que não em homenagem à Dalva de Oliveira também, o Peri Ribeiro, o filho, o fruto desse casamento tão importante para a música brasileira, vem exaltar os compositores desse Brasil e o paizão dele também, o Erivelto Martins, os dois já saudosos, de autoria do próprio Peri Ribeiro, o Abraço do Menescal e do Bôscoli. É bem rapidinho, não sai daí não. Até já.

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1: 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Forró Artesanal, de Marcelo Caldi. 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

0: 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Categoria Instrumental. Forró Artesanal. De Marcelo Caldi. Intérprete Marcelo Caldi.
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0: Elsa Soares Lapinha, de Baden Powell e Paulo César Pinheiro. Mundo Bita e Gilberto Gil, do Gilberto Gil Realce. E Nando Reis, onde você mora, dele e da Marisa Monte, 419.
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0: Nossa equipe sempre em ação. Agora você, João Barbosa.
2: O Conselho Regional de Medicina do Rio de Janeiro está promovendo uma campanha de coleta de sangue em sua sede, na zona sul da capital fluminense. Em parceria com o HemoRio, o Instituto Estadual de Hematologia Artur de Siqueira Cavalcante, a campanha se estende até às 3 da tarde na praia de Botafogo. Quem for doar não precisa estar em jejum. Deve apenas evitar alimentos gordurosos ao menos 4 horas antes e não consumir bebidas alcoólicas. Neste caso, no prazo de 12 horas. Vale lembrar que gestantes, mulheres em período de amamentação e usuários de drogas não podem participar. O objetivo da campanha é garantir sangue suficiente para abastecer, segundo o HemoRio, cerca de 100 unidades de saúde em todo o estado. De acordo com a Secretaria de Estado de Saúde, no ano passado, cerca de 96 mil bolsas foram coletadas, sendo que cada uma ajuda a salvar até 4 vidas. Este ano, até agora, o número chega a cerca de 63 mil. Com as novas diretrizes lançadas pelo Ministério da Saúde no início deste mês, a tendência é de que o número de coletas aumente. Entre outras medidas, foi reduzido o tempo de espera para que pessoas temporariamente impedidas voltem a doar sangue. Além disso, pessoas acima dos 70 anos também foram liberadas, desde que tenham histórico de doação, estejam em boas condições de saúde e sejam consideradas aptas clinicamente. Para mais informações sobre a doação de sangue e as novas diretrizes do Ministério da Saúde, acesse o site e as redes sociais do HemoRio. Com informações da Agência Brasil e supervisão de Vitória Elizabeth, da Rádio Nacional, no Rio de Janeiro, João Barbosa.
0: Obrigado, João. Para a Rádio MEC, também para a Rádio FRJ, 88,9 FM. No dia do compositor brasileiro, hoje, 7 de outubro, Evaldo Marques sabe das coisas, hein, Carlito? Esse não é de bobeira, ele quer ouvir Favela, com o Tantinho da Mangueira. Obrigado, Evaldo. Um abração para você. Obrigado.

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Música boa, você tem aqui no Armazém Cultural Dorival Caymmi dele, Saudade da Bahia, Rodrigo Maranhão dele, Caminho das Águas. É. Agora no Rio de Janeiro, 4 horas e 30 minutinhos. Essa vai para você, Maria Luísa, do Caxambi, Marisa Monte, Gentileza, no Dia do Compositor Brasileiro. Vamos lá.

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0: Fátima Guedes, Luarada, de Moacir Luiz, Aldir Blanc, Alba Ramalho, Chão de Giz, do Zé Ramalho e Marisa Monte, dela Gentileza. Para Maria Luísa, do Caxambi, grande amiga, hoje no Dia do Compositor. Obrigado, Maria Luísa. O nosso WhatsApp é o DDD 21 997100537, 997100537. Você pode pedir a sua canção preferida hoje do seu compositor preferido no Dia Nacional do Compositor. Beleza. Osmar Dubreck, nosso grande amigo também. Hoje, no Dia do Compositor, essa é dele, hein? O Tempo, vem brilhar, vem cantar, Osmar.
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0: Barieri de Castro, do Geraldo Pereira, Falsa Baiana, Jorge Benjor, dele, Taj Mahal, e o nosso queridíssimo grande amigo Osmar do Breque, o tempo de autoria dele, também no dia do compositor, 4h53.
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0: É, minha gente, acabou a data FIFA e o Campeonato Brasileiro tá de volta, hein? É, o Brasileirão tá de volta a todo vapor, com o Flamengo, time do Rio, na liderança do campeonato com 60 pontos. Logo atrás vem o Palmeiras com 57, Atlético Paranaense é o terceiro com 49 pontos. Pois é, que bom, né? Todo mundo já estava ansioso por essa volta do brasileiro. E o quarto é o Fluminense, com 48 pontos. Esses times formam o G4 com dois cariocas, que, se continuar assim, já garantem vaga de novo para Libertadores da América no ano que vem. E os dois também seguem firmes e fortes na competição internacional, na Libertadores da América também. Por falar em Flamengo, líder, joga amanhã contra o Santos, fora de casa às 7h30 da noite, na Vila Belmiro. Garantia de um grande jogo, porque o Santos voltou a apresentar, depois de muito tempo, um bom futebol, hein? Felipe Coutinho, que era do Vasco, deve jogar. Neymar também, quem sabe, hein? Pode jogar também essa partida. O Gabigol, lá no Santos, ex-Flamengo, vai reencontrar o clube dele e voltou a fazer gols, hein? Voltou a jogar bem. Então, grande atrativo para amanhã, 7h30 da noite, na Vila Belmiro. Santos e Flamengo. O Santos, que ocupa, nesse momento, a oitava colocação, com 41 pontos, e conseguiu se afastar lá da zona da degola. O Fluminense joga amanhã também contra o Coritiba, aqui no Maracanã, jogo marcado para as 9h30 da noite, para manter essa condição de G4 e ficar tranquilinho na parte de cima da tabela. É a 29ª rodada do Campeonato Brasileiro, que tem um grande jogo hoje. Deixei a cereja do bolo para o final, o clássico Botafogo e Vasco no estádio Nilton Santos, mas vale também informar que ontem, na sede náutica da Lagoa, o Vasco deu um passo muito importante para a concretização da venda da SAF, da reunião que envolveu os beneméritos, os grandes beneméritos também, e aí foi definida com 90% essa aprovação da SAF ontem, na sede náutica da Lagoa, zona sul do Rio de Janeiro. O Conselho Deliberativo do clube aprovou a venda das ações para a Almirante Participações, empresa do empresário Marcos Faria Lamáquia. Foram 175 votos a favor, 26 contrários e 3 abstenções. O próximo passo vai acontecer no dia 23 de outubro, com a palavra final dos sócios estatutários do clube, para oficializar de vez essa transição do futebol vascaíno com a venda da SAF, última etapa no dia 23 de outubro. Já está tudo já concretizado, ninguém tem a menor dúvida disso. Ontem foi a etapa mais importante, com os beneméritos, e deu tudo certo para o Vasco concretizar esse retorno à prateleira altíssima de grandes contratações e da formação de um grande clube para a temporada do ano que vem. Temporada essa que já vem sendo muito boa com o Vasco na semifinal da Copa do Brasil e também na semifinal da Copa Sul-Americana. Por falar em Copa Sul-Americana, o Vasco ainda tenta jogar no Maracanã. Essa novela prossegue. O Pedrinho, presidente, ontem disse que no ano que vem ele vai querer rever o contrato do Maracanã, que envolve o consórcio Fla-Flu, para tentar também entrar com mais atuação e mais veemência para jogar mais vezes no Maracanã. A informação também de hoje é que o desembargador Alexandre de Carvalho Mesquita, da 23ª Câmara de Direito Privado do TJ aqui do estado do Rio de Janeiro, e

E o relator entendeu que, nesse momento, não há elementos suficientes para determinar que a concessionária disponibilize o estádio do Maracanã ao Vasco da Gama. Essa já foi o quê? A quarta ou quinta tentativa, e o Vasco vem sofrendo essas negativas para jogar no Maracanã, tanto do consórcio Fla-Flu quanto da Justiça Comum também, mas o Vasco está lá, ó. Não desiste, e até sábado, aí sim ele vai ser obrigado a informar a Conmebol onde vai acontecer esse jogo. O clube continua, além de tentar o Maracanã, continua ainda na tentativa da possibilidade de aumentar a capacidade de São Januário para esse jogo do dia 20, que é um jogo de muito apelo, um jogo importante que pode definir a ida do Vasco para a final da Copa Sul-Americana e, consequentemente, também um título que vai render ainda muita grana para os cofres do Gigante da Colina. Vamos aguardar. De sábado não passa, Carlito. Sábado vai ter definição, sim, de onde será o estádio para esse jogo. Olha, hoje, 8h30 da noite, Botafogo e Vasco no estádio Nilton Santos. Grande partida, até porque o Botafogo, ele está na 12ª posição com 35 pontos. O Vasco é o 16º, 31. É o primeiro time fora da zona do rebaixamento. Se vencer o Botafogo, vai a 34 e vai encostar no Fogão. Vai ficar um ponto só de diferença. Então hoje o jogo vale muito para as duas equipes. Botafogo com o novo técnico, Tite, que vai estrear aqui no Rio de Janeiro. O Vasco bem mais entrosado, organizado com o Pedro Emanuel, o técnico português. Sobe o hino dos dois, ó, pra ninguém ficar chateado com a gente.

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3: Você conhece o Cristo Redentor? Localizado no Parque Nacional da Tijuca, é uma das sete maravilhas do mundo moderno. De braços abertos, a estátua do Cristo no topo do Morro do Corcovado oferece uma linda vista panorâmica da cidade maravilhosa. Visitar o Cristo Redentor é uma experiência única e inesquecível. 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
1: De volta para fazer o Armazém Cultural junto com você nessa quarta-feira, meio de semana. E começamos muito bem, obrigado, a terceira hora do programa, convocando essa dupla sensacional. Jean Henrique e Daniel Garcês, eles comandam o Sonar Rio, programa da curadoria musical da Rádio FRJ, 88,9 FM. Boas dicas para você, ouvinte do Armazém Cultural. Simbora!
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3: Olá, eu sou Jean Henrique.
4: E eu sou Daniel Garcês.
3: E tá no ar o Sonar Rio, programa da equipe de curadoria musical da Rádio FRJ FM, 88,9 MHz. Que você ouve também pelo Armazém Cultural, na Rádio MEC AM. No programa de hoje, o Daniel vai contar como foi a apresentação de Marina Sena na sua última passagem pelo Rio com a turnê Coisas Naturais.
4: Temos também mais um estreante no Sonar Rio. Luan Cunha bateu bola com Nova, nome emergente da cena de rap do Rio de Janeiro, em trabalho feito para a disciplina Laboratório de Áudio, aqui do curso de Jornalismo da Escola de Comunicação da UFRJ.
3: E aí, vamos lá? Segue você, Daniel. Como é que foi esse show no sábado aí?
4: Bom, Jean, no sábado aconteceu mais um show da turnê Coisas Naturais, que divulgamos aqui na semana passada. Marina Sena trouxe um ar de celebração para o palco do Vivo Rio, retomando aquela estética pré-Rock in Rio, mostrando que algo está florescendo. No início, Marina trouxe novamente a faixa Meu Domínio, que ainda não foi lançada nas plataformas de streaming, e pode ser um indicativo da sonoridade de sua nova fase, assim como foi feito em Vice Inerente. Mesmo ameaçando, caiu uma chuva da aquelas, foi possível perceber que o povo não desanimou e lotou o Vivo Rio. Quem também esteve presente na plateia era o rapper MC Cabelinho, que lançou recentemente uma faixa com a Marina em seu novo álbum, Escorpião. Bom, a gente sabe que Marina vem em uma crescente muito linda na carreira. A atmosfera estava tão boa que parecia que todos os seus fãs eram seus amigos de longa data. Na setlist teve espaço para músicas de momentos específicos de sua carreira, como o primeiro single, Voltei Pra Mim, Pra Ficar Comigo, Dando Sarrada e seu grande hit, Por Suposto. Marina, ao receber o presente de um fã, um quadro com seu rosto em uma estética tropicália, ainda deu uma palhinha de modinha para Gabriela, da saudosa Gal Costa. Bom, foi uma noite pré-eleitoral de muita celebração e posicionamento político. Marina deixou claro que defendia e seus ideais. Quem aproveitou também foram os colecionadores de vinis. A artista disponibilizou uma grande quantidade de vinil do seu álbum na porta do evento, e por um valor bem abaixo do mercado, até garantiu o meu. Bom, para quem perdeu, fica a dúvida sobre quando será o próximo encontro, já que a mineira irá embarcar em um passadão pela Europa, fora do nosso continente.
3: Muito legal, Daniel. Recebemos agora Luan Cunha, que fala sobre o projeto audiovisual lançado pelo rapper Nova.
5: Depois de lançar o álbum No Apagar das Luzes e colaborar em duas faixas no disco do Subúrbio Central do Tarsis, o cantor Nova aposta na MPB e no rap no projeto audiovisual Distonia.
6: Cara, eu acho que distonia nada mais é do que um momento de colapso que qualquer pessoa está suscetível a passar. Seja por uma crise dos 30, seja num relacionamento, seja na sua profissão. É aquele momento que você perde a referência e você fica meio tipo, opa, já não sei mais o que é grave e agudo, já não sei mais o tempo, as notas, os ritmos. Como é que a gente faz? Como é que a gente entra no flow de novo, sabe? Então, enfim, eu acho que o projeto é uma caricatura, né, sobre esse momento da vida que acontece, que vai chegar para todo mundo.
5: A distonia que Nova descreve é o coração no projeto dirigido por Pedro Marchiori. Na tela, essa falta de ritmo pertence a um casal que já não se encontra mais. O filme ilustra a desorientação amorosa através de dois ritmos musicais divergentes entre si. A MPB e o rap representam uma confusão entre os amantes. Nova canta sobre esse sentimento na MPB Tudo do Fim, que narra a perda de uma paixão. Já a ambiciosa canção Te Levei Comigo é a responsável por fazer contraste ao som reflexivo por meio de um rap alternativo com solo de trompete. O projeto audiovisual Distonia já está disponível em todas as plataformas digitais, articulando as duas faixas. Da Rádio FRJ, reportagem por Lua Cunha.
4: Vamos agora com a nossa tradicional agenda cultural do Rio.
3: A gente começa a nossa agenda de música e cultura no Rio com um dueto de Billy Brandão e Paulinho Mosca. Durante muito tempo, Billy foi músico e instrumentista que acompanhou grandes nomes da música brasileira, como Frejá e Erasmo Carlos. Paulinho Mosca e Billy já colaboraram na faixa O Último Dia, que é um dos grandes sucessos de ambas as carreiras. Esse encontro acontece hoje mesmo, no Manus, às 8h30, com ingressos saindo a R$ 60

0: meia-entrada. Se você não sabe como chegar lá, o Manuche fica no subsolo da Casa Camolese, na rua Jardim Botânico, número 983.
1: É, Jean, e amanhã o projeto Quintas no BNDES traz a voz de Leila Pinheiro, com seu show Viva Meu Samba. Leila celebra a riqueza do gênero em um show que reúne clássicos de grandes nomes, como João Bosco, Dona Ivone Lara e Arlindo Cruz. Promessa de uma noite muito elegante. O BNDES fica na Avenida República do Chile, número 100, no centro da cidade. Os ingressos são gratuitos, mas não é bom chegar em cima da hora, porque você pode ficar sem lugar.
0: E em mais uma edição do tradicionalíssimo Rock Carioca Convida, nessa quinta as bandas Thrash No Star e Venelope vêm para uma noite de muito grunge, noise e punk rock da Baixada Fluminense. A banda Thrash No Star já acumula mais de 15 anos na cena de rock carioca e é um símbolo do punk lo-fi periférico, sendo referência de Nilópolis para artistas independentes da região. Já a banda Venelope também tem um bom conhecimento de causa do rock independente de Nova Iguaçu, mas está dando seus primeiros passos em shows. O Rock Carioca acontece, como sempre, no La Esquina Bar, na Avenida Mendes Sá, número 61, na Lapa. Os ingressos estão saindo a R$ 20 no primeiro lote antecipadamente, só que comprando na hora sai a R$ 40. O evento começa às 7h30. Ainda no cenário de rock alternativo, a sexta-feira no Sebo Baratos da Ribeiro vai ser agitada pelas bandas Musgo e Glote, a partir das 7 da noite. A banda Musgo é composta pelo trio Don Ivon no baixo, Nobru Pederneiras na guitarra e Pedro Leque na bateria, uma formação que acumula passagens por várias bandas do rock nacional, como Planet Hemp, Matanza e Brasa. Já a banda Glote é mais jovial, contando com Pedro Paulino, João Altuori e Arthur Rossignoli, que usam o math rock como gênero para referenciar a cultura pop do século XXI. O Sebo Baratos da Ribeiro fica na rua 19 de fevereiro, número 90, em Botafogo. A entrada é franca.
1: Também na sexta, um dos grandes nomes da música popular brasileira, Lado B, passa pelo palco do Circo Voador, para a celebração dos seus 90 anos. O tropicalista Tom Zé escolheu a Lona da Lapa para comemorar o seu samba experimental. Os ingressos estão esgotados, mas já temos uma segunda data, 13 de novembro, com ingressos a R$ 90 a meia entrada. Sempre vale dar aquela última conferida no site da plataforma Eventim para se certificar de que todos os ingressos foram vendidos. E para os sambistas mais tradicionais, a Imperatriz Leopoldinense abre sua quadra na próxima sexta-feira para os ensaios do Carnaval 2027. Os ensaios são gratuitos e começam às 8, na quadra da Imperatriz, na rua Professor Lassé, número 235, em Ramos.
0: Ainda na sexta, o Zig Festival volta ao Rio com o show da nova diva do hiperpop, Slater. O evento ainda vai contar com shows do duo estadunidense Ruth e Fred e a turca Indie e set do DJ Only Fire. Essa formação é cena para a nova cena de música pop alternativa internacional, com nomes em ascensão e novas indicações dos grandes prêmios da música pop. A festa Zig vai rolar na Fundição Progresso, na Lapa, com portões abertos às 9 da noite. Os ingressos já estão em seu sétimo lote e estão saindo a partir de R$ 350. E para fechar a programação de sexta-feira, o quinteto de instrumentistas Nova Orquestra estreia uma celebração do movimento tropicalista no Manus. O show acontece às 9, com ingressos saindo a R$ 80 a meia.
1: No sabadão, a Feijoada da Portela vai ocupar o Jockey Club, com um time de peso no comando. Presta atenção, Jean. Entre as atrações confirmadas estão Mauro Diniz, Marisa Monte, Zeca Pagodinho, Roberta Sá, Tereza Cristina, Leandro Sapucaí, Velha Guarda da Portela, Filhos da Águia e Bateria da Portela. A feijoada é servida a partir de 1 da tarde, com os ingressos saindo a R$ 130 a meia entrada, no terceiro lote. Também no sábado, às 8 da noite, a festa Lapa Black traz Sante e Afrodite BXD para o Parque Passeio Público, na Cinelândia. Os artistas representam o momento de ascensão das narrativas periféricas, com o lançamento do álbum O Que Separa os Homens dos Meninos, volume 2, por parte do Sante. E o destaque crescente na cena de Afrodite com seus singles lançados em 2026. A entrada na festa Lapa Black é 0800 até às 10 da noite. Depois desse horário, o ingresso sai a R$ 10.
0: Ainda no sábado, a Estação Primeira de Mangueira recebe a Escola de Samba Unidos de Padre Miguel para uma noite de reencontro com o legado das duas instituições do Carnaval Carioca. No repertório, sambas que marcam a história das duas escolas e prometem colocar todo mundo para cantar. As entradas estão sendo vendidas a R$ 40, com os portões abertos às 8. Lembrando que a quadra da Mangueira fica na rua Visconde de Niterói, número 1072, no bairro de Mangueira. E fechando a tampa do sabadão, o Vivo Rio recebe a turnê Redescobrir, volume 2, de Maria Rita. O show remonta um momento que foi essencial para a formação musical de Maria Rita, o lançamento do seu disco ao vivo Redescobrir, e a

0: conecta com diferentes gerações e inspirações na música brasileira. Os ingressos ainda estão disponíveis a partir de R$ 175,00 a meia entrada, com os portões abertos às 9 da noite.
1: No domingo, o Samba do Passeio vai agitar o passeio público, como em homenagem à eterna Beth Carvalho. Beth foi uma das intérpretes mais importantes para a Estação Primeira de Mangueira, que empresta sua bateria oficial para prestar homenagem no fim de semana. A batucada começa ao meio-dia e a entrada é uma contribuição voluntária. Fechando o fim de semana com o trio mais pop de São Gonçalo, os Garotinhos vão fazer mais um show da sua turnê Força da Juventude, no palco do Circo Voador. E quem abre dessa vez é o cantor Rian Fidelis, que já esteve conosco em Papo Federal e apresentará seu novo trabalho Tons de Marrom. A Lapa parece ter uma conexão inesgotável com os meninos, que já mostraram que têm voz e público para tocarem no RJ todo fim de semana. Os ingressos ainda estão disponíveis pelo valor de R$ 90,00 a meia entrada, com os portões abertos às 8.
0: E encerrando com o Letrux e Arthur Bragante, que seguem com a residência todas as terças do mês no Teatro Ipanema. A convidada especial da vez é Navalha Carreira, guitarrista e musicista conhecida por adaptar arranjos de diferentes instrumentos para a guitarra e que participou da última turnê de Jardes Macalé. Os ingressos ainda estão disponíveis a R$ 50,00 a meia entrada, com abertura dos portões às 8 da noite. O Teatro Ipanema fica na rua Prudente de Moraes, número 824. E ainda em tempo, essa semana está rolando a 15ª edição da Semana de Integração Acadêmica, com apresentações de diversos projetos de extensão, pesquisa e iniciações científicas da nossa UFRJ. E a Minerva aproveitou a situação de proximidade entre os alunos para trazer o Leopoldo Palusa para nós, um festival de música promovido pela Escola de Música da UFRJ. Essa semana ainda teremos as apresentações de Ruanda Du e Quadra Azul na quinta-feira e Letícia Camaleão e Sinestesia na sexta. Todos os shows serão gratuitos e começarão a partir de meio-dia. A programação completa pode ser conferida na página @caem_ufrj no Instagram. Repetindo, @caem_ufrj no Instagram. CAEM, que significa Centro Acadêmico da Escola de Música da UFRJ.
1: É isso, né, Jean?
0: É isso.
1: O Rio ainda está agitado após o primeiro turno das eleições, então aproveite esse período até o segundo turno para aliviar um pouco a tensão com música e aproveitar as conexões que as ruas proporcionam para um debate saudável.
0: O programa de hoje teve produção e apresentação de Daniel Garcês
1: e Jean Henrique,
0: com participação de Luan Cunha e colaboração de Giovana Hertal e Estela Magalhães Ribeiro.
1: E nos trabalhos técnicos, Thiago Croft,
0: com colaboração de Alexandre Nascimento. A gente está no ar pela rádio UFRJ-FM 88,9 MHz e pela MEC AM toda quarta-feira, dentro do Armazém Cultural, sempre por volta das 5 da tarde.
1: Mas se você quiser ouvir de novo para lembrar de alguma informação importante na nossa agenda, é só acessar o site radio.ufrj.br, repetindo, radio.ufrj.br, ou buscar o Sonar Rio no seu tocador de podcast favorito. Até semana que vem.
0: Até lá.
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3: Beleza, obrigado Jean Henrique, obrigado Daniel Garcês. O quadro Sonar Rio volta na próxima quarta-feira com as dicas culturais para essa galera se organizar para curtir o fim de semana. Agora 5h16 no Rio, Nilce Carvalho.

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Patofu, do Carlírio, Ovelha Negra, Oswaldo Montenegro dele, Lua e Flor, Banho de Manjericão com Nilce Carvalho, de João Nogueira e Paulo César Pinheiro também. Um abração pro Moacir Reis, curtindo o Armazém Cultural. Obrigado, Moacir. E também, deixa eu puxar aqui mais uma, Maria Cecília Moreira, do Méier, Zona Norte do Rio também, curtindo o Armazém Cultural. 5h31 agora, como eu falei no início do programa de hoje, Dia Nacional do Compositor, dia 7 de outubro, data criada por iniciativa do compositor Erivelto Martins em 1948, e um dos grandes nomes da composição brasileira também é ele, Carlos da Fé, referência absoluta na Soul Music produzida aqui no Brasil, na Black Music. Em 1977, ele lançou Pra Que Vou Recordar o Que Chorei, foi tema de telenovela também, Dona Xepa, da TV Globo, e mais do que isso, ajudou a salvar vidas. Carlos da Fé e o seu grande sucesso, hoje no Dia do Compositor Brasileiro.

0: dele.
1: O Brasil canta e canta com ele, Carlos da Fé. Nossa, que coisa
0: Santa
1: linda.
0: Tereza,
1: essa emociona.
2: A capa desse disco, né, do Pra Que Eu Vou Recordar, foi feita justamente no estúdio em Santa Teresa.
1: Ah, é? Mas só que essa tem um sabor, na verdade, tem uma importância para você gigantesca, porque é uma canção que salvou vidas, né, da Fé?
2: A Baranina, eu tocava no Hotel Nacional, era baixista lá, do, né? E o Dario Lopes deixava eu cantar umas duas ou três ou quatro músicas, às vezes, né, de minha autoria. E o seguinte, tinha um corpo de balé clássico, né? E, que eram as meninas aqui do Teatro Municipal, e tinha as populares, que eram as mulatas. Sei que é o seguinte, todas elas, quando eu cantava lá na frente, elas cantavam lá atrás, nos camarins. De repente, um domingo, que era o dia mais alegre, porque na segunda-feira seria a folga, a maior tristeza, uma bailarina clássica se matou. O Jair Redriano, inclusive, fazia parte do cast, certo? Foi uma amiga dele que se matou. Aí falaram para mim, assim, dá um conselho para a Miriam, que era mulata, que ela quer se matar também. Eu falei, que isso? Como é que eu vou dar conselho, rapaz? Pô, eu tô chegando agora, pô, deu 25 anos, por aí, deu... Não, rapaz, quer dizer, quando tu canta aí na frente, elas cantam lá atrás, tu não tem maturidade. Ah, rapaz, aquilo ficou na cabeça. Aí de manhã, que era meu hábito, né? Chegava de madrugada em casa, trouxe tudo, cafezinho, papapá. De manhã já tava acordava cedo, tomava aquele cafezinho gostoso, aí ia pro meu jardim plantar. E tinha hábito, né, de nesse inteirinho, eu pegava o violão também e fazia algumas músicas. Pô, teve um dia que a música veio inteirinha, que foi a melodia do Pra Que Vou Recordar O Que Chorei. Peguei o lápis e papel e fui cobrindo a melodia. Foi essa letra, não quero mais saber de ti, vou me recuperar, quero sorrir. Esquecendo a quem amei, pra que vou recordar o que chorei? Se uma frase já não basta para dizer tudo que sinto quando bate um coração, para evitar os sofrimentos, não se deve nessa vida se envolver com a ilusão. Cantei no camarim, o Dari falou assim, tu vai cantar essa noite. Naquela noite eu cantei 5 vezes. Aí saí cantando nas noites, né, que eu trabalhei. E até que um dia eu fui contratado para gravar na Warner. Aí o Mazola, a única música que ele não deixou gravar foi essa música. Mas eu fiz toda a vontade dele, gravei tudo o que ele queria e como ele queria. Falei, agora deixa eu gravar. Ele deixou. Pronto. Virou título do disco, entendeu? É tema da novela e hoje faz cerca de 200 regravações com diversos artistas, entendeu? Em vários gêneros, inclusive de ritmo, entendeu?
1: E depois você soube que a canção
2: aí,
1: salvou a vida.
2: Estou no aeroporto, vindo no auge da novela, vindo de São Paulo para o Rio, um rapaz que falou para mim que era gerente da Caflon. Caflon era um brinco que era aplicado na farmácia, né? Falei, sou gerente da Caflon, mas eu queria te agradecer. Eu falei, muito prazer. Eu queria te parabenizar. Oh, muito obrigado pelo teu sucesso. Mas vem cá, te falar que você salvou a vida da minha mulher. Eu sou marido da Miriam, aquela que queria se matar no Hotel Nacional. E nós temos 2 pares de gêmeas. Quer dizer, eles tinham 4 meninas, né? As 4 gêmeas. Puxa vida, eu desabei, né? De alegria e de emoção.

bastidor dessa super canção, Carlos da Fé com a Martinária. E pra que vou recordar o que chorei? Bom demais, 5h42 agora. Um abração pro Luiz Barbosa da Glória. É, ele quer ouvir uma composição do Ronaldo Bastos ou do Fernando Bran. Deixou aqui o nosso critério. Nem isso, Luiz Barbosa. Muito obrigado pelo privilégio. Por ter deixado aqui a nossa produção escolher para você humildemente, Luiz Barbosa. Eu espero que você goste, portanto, da versão de Maria Maria, com o MPB4 de autoria do Fernando Bran e do Milton Nascimento, especialmente para você, hoje no Dia do Compositor Brasileiro. Valeu, Luiz Barbosa da Glória. Vamos lá.

0: No dia do compositor brasileiro Maria Maria, na versão do grupo vocal MPB4, de Fernando Brant e Milton Nascimento, especialmente para você que assina como Luiz Antônio. Eu falei Luiz Barbosa, mas ele assina como Luiz Antônio da Glória. É nosso grande ouvinte do Armazém Cultural, já ganhou livro, inclusive, com a gente no passado, né, Luiz? Muito obrigado pela sua audiência, pelo seu prestígio e carinho com o nosso Armazém Cultural, curtindo também pela Rádio FRJ, em 88,9 FM. Viva cada compositor brasileiro e parabéns pelo seu bom gosto, Luiz. Um abraço para você, obrigado pela audiência. 5h46.
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Nesse 7 de outubro, o Dia Nacional do Compositor, jamais esse quadro deixaria de reverenciar o talento de certos nomes indispensáveis, daqueles capazes de transformar uma simples canção em estado de arte e que alçaram a música brasileira ao status de ocupar a primeira prateleira mundial em termos de qualidade e altíssimo nível. E nesse sentido, sintetizamos nossas homenagens a um dos maiores compositores do samba desse Brasil, Martinho José Ferreira, Martinho da Vila. Ao longo da sua vasta carreira, são muitos os álbuns geniais que ele lançou, mas destacamos em especial um deles, o de 1974, o LP homônimo lançado pela RCA Victor, o sexto que o Martinho gravou em estúdio, por conta do estrondoso sucesso da faixa Canta, Canta, Minha Gente, dele incluída. É comum se atribuir

atribui erroneamente o nome dessa música ao álbum, quando na realidade o disco leva o nome do próprio cantor e compositor. Com 12 faixas, o projeto trata-se, indiscutivelmente, de uma das melhores associações já realizadas dos sambas de Martinho aos arranjos orquestrais de coro, resultando numa excelência musical que sobreviverá ao tempo em toda a sua plenitude. E entre essas joias e com a antológica interpretação dele, destacamos aqui uma composição do próprio Martinho chamada Viajando. E essa é a música do dia do Armazém Cultural. Vamos viajar até o ano de 1974 na pesquisa e na curadoria do Marcos Leite. Vamos lá.

É a música do dia de hoje, com Martinho da Vila, composição dele, na impecável interpretação. Ouvimos Viajando, 11ª faixa, nas plataformas digitais também. Está disponível a quinta do lado B, quinta faixa do lado B, em vinil do álbum homônimo, álbum Martinho da Vila, lançado em 1974 pela gravadora RCA Victor. Projeto fonográfico teve direção musical de Henrique Gastaldello, coordenação geral de Osmar Zandomenighini e coordenação artística e direção de estúdio do Rio do Ora. Arranjos, regência e direção de coro do saudoso maestro Severino Filho, arte de capa e pôster a cargo do eterno Zelifas Andreato. Imprescindível a música do dia, como sempre, ainda mais hoje, no dia do compositor brasileiro, roteiro, curadoria, produção, pesquisa, tudo dele, do Marcos Leite. A música do dia tá de volta amanhã. Beleza, é isso aí, minha gente. Um abração grandão também para o José Henrique de Vila Kennedy. Obrigado, José Henrique. Um abração para você. Muito obrigado pela sua audiência.

0: É a música temporal do Gonzaguinha, hein? Coisa linda, recado na voz do Saulo Guimarães. Agora 5h57.
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0: Previsão para amanhã bem parecida com a quarta-feira, panorama bem parecido, embora sem, e que bom por isso também, sem previsão de chuva para amanhã. Essa é a previsão, portanto não é precisão, pode ser que chova, né? Porque leva o guarda-chuva na bolsa aí, porque é previsão, não é precisão. Mas essa é a ideia que o clima-tempo dá para a gente, mínima de 21, máxima de 29 graus, o sol volta a sair com um pouquinho mais de força no período da tarde. Não tem previsão de chuva, mínima 21, máxima.

Muito boa noite, ouvinte. Está entrando no ar mais uma edição do Antena MEC, o seu programa cultural de fim de tarde. Numa rede formada pelas rádios MEC FM, AM do Rio de Janeiro, Brasília e Belo Horizonte, FM Cultura de Porto Alegre e a Rádio Educativa FM de Fortaleza. Eu sou o Rui Vasconcelos e encontre aqui o melhor do jazz e do instrumental, além de entrevistas e dicas sobre o que de mais relevante acontece na vida cultural da sua região e de todo o país. Iniciamos a Antena MEC de hoje ao som de Coisa Número 2, música de Moacir Santos, na interpretação do Alexandre Viana Trio.

0: Ouvimos Wave, composição de Tom Jobim na performance de Pedrinho Matar.
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0: E na capital fluminense, neste sábado, dia 10 de outubro, o violonista Felipe Rodrigues fará um recital comemorando os 30 anos da sua atuação como instrumentista, celebrando a obra para violão solo de Arthur Verocai. No programa, choros, valsas, sambas, bossas e outras vertentes da música brasileira. A apresentação começa às 16h e acontecerá no Centro de Referência da Música Arthur da Távola, que fica na Rua Conde de Bonfim, 824, no bairro da Tijuca, no Rio de Janeiro. Os ingressos já estão à venda pela plataforma Simpla. Ouça agora aqui no Antena MEC, Pé de Moleque, composição de Rick Pantoja na interpretação do grupo Cama de Gato.

0: Ouvimos Gandaia, composição e interpretação de Diego Figueiredo.
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0: E a Funarte passou a disponibilizar ao público o Banco de Partituras Brasileiras, plataforma digital destinada à organização, à consulta e também ao acesso a partituras de música brasileira. Em sua etapa inicial, o banco reúne centenas de obras provenientes de acervos e projetos de edição de partituras da Funarte. Estão incluídos, por exemplo, materiais relacionados à Bienal de Música Brasileira Contemporânea, ao Repertório de Ouro das Bandas de Música do Brasil, também a série Música Brasileira para Bandas, ao Repertório Sinos, e a outras coleções voltadas à música de concerto, às bandas, à música popular e também ao ensino musical. O Banco de Partituras Brasileiras está disponível na internet no seguinte endereço, anote: partiturasbrasileiras.funarte.gov.br. Repetindo, partiturasbrasileiras.funarte.gov.br. Ouça agora no Antena MEC o seu programa cultural de fim de tarde, Luísa, composição de Papito na interpretação do grupo Nó em Pingo d'Água.

0: Ouvimos Cola, composição de Franco Salvadoretti, na interpretação do grupo Cola Jazz. A seguir, quem nos ouve em Brasília terá as dicas e informações culturais locais com Pedro Pontes, enquanto eu sigo aqui com as demais regiões, após um breve intervalo. Até já!
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2: O musical Piaf, Eu Não Me Arrependo, acompanha a trajetória da cantora francesa Edith Piaf, da infância marcada pela pobreza ao reconhecimento internacional. A atriz Laila Garran interpreta sucessos como La Vie en Rose e Non, Je ne regrette rien, acompanhada por uma orquestra ao vivo e elenco de 12 atores. A temporada de Piaf acontece de 10 de outubro a 1º de novembro no Teatro Riachuelo. Do Rio de Janeiro, Jansen Campos para a Rádio MEC, clássica e atual.
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5: Pão de Açúcar e suas belezas. Já visitou? É um dos cartões postais mais famosos e mais visitados do Rio. O passeio de bondinho até o topo da montanha oferece uma vista deslumbrante da Baía de Guanabara e da cidade. Um bom lugar para apreciar a paisagem. 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

0: Há mais de 30 anos, o duo Palavra Cantada leva ao público infantil e adulto um mundo mágico, lúdico e educativo. A turnê de celebração das 3 décadas de atividade do duo, formado por Sandra Pérez e Paulo Tati, depois de percorrer o Brasil em 2025, volta ao Rio de Janeiro para uma apresentação no Vivo Rio, no Dia das Crianças. O repertório inclui canções de toda a trajetória do Palavra Cantada, com destaque para o disco Cenas Infantis, indicado ao Grammy Latino de Melhor Álbum de Música Infantil em 2025. Paulo Tati está aqui conosco e vai contar detalhes do que a Palavra Cantada preparou para esse show tão especial. Olá, Paulo, é um prazer conversar com você aqui no Antena MEC.
1: É um prazer falar com você, Rui, com todos os ouvintes da Rádio MEC.
0: Maravilha. E o que vocês prepararam, Paulo, para esse show especial?

0: especial no Dia das Crianças?
1: Olha, a primeira coisa é uma música que vai ser tocada pela primeira vez nesse dia, que é uma música inédita até agora, chamada Dia de Toda Criança.
0: Uhum.
1: Então nós vamos tocar nesse show pela primeira vez essa canção, que é uma comemoração do Dia da Criança, né? E o nosso show que a gente está fazendo nesse... Como o Dia do Professor também é comemorado agora perto do Dia da Criança, nós também vamos fazer uma homenagem ao professor com uma canção chamada Muito Obrigado. Porque é um agradecimento que a gente faz para os professores que divulgam a nossa canção assim para o Brasil inteiro, né?
0: É uma homenagem... Não apenas diferenciada, mas merecida, né?
1: Pois é, nossa, o professor, ele tem uma... Desde que a gente começou isso, lá na década de 90, os professores foi a primeira classe, assim, que assumiu a palavra cantada na escola, começou a jogar canções da gente para os alunos, trabalhar essas canções, os temas das canções. Uhum. Então, a gente é muito grato aos professores, né?
0: São mais de 30 anos, né, de estrada, e hoje o Palavra Cantada se apresenta para uma segunda geração de crianças, os filhos daqueles primeiros ouvintes. Como você vê, né, essa trajetória tão bem sucedida, Paulo?
1: Pois é, é engraçado para a gente, porque você vê o tempo passando, né? A gente sempre produziu muito, né? Eu acho que o segredo da palavra cantada é que todo mundo fala da música da qualidade e tal, que eu também acho, fico muito lisonjeado com isso, mas também é o selo de quantidade, né? Nós estamos chegando perto de 500 músicas compostas para crianças, né?
0: Bacana.
1: Então a gente tem música para tudo quanto é tema. Então a gente... nesses 32 anos, a gente está no segundo ano, né, dessas três décadas, né?
0: Uhum.
1: Então a gente fica muito feliz assim, de participar tanto assim, dessa cultura da canção infantil, né, durante todo esse tempo, assim, a gente, aquelas músicas, as primeiras músicas que a gente tocou lá em 1994, a gente tem músicas daquela época tocando no nosso show, porque fica um repertório assim, fora de época, né? Tudo ainda está valendo, né? Desde aquela época. Então é muito gostoso assim, para a gente.
0: E nesses 32 anos, né, a sociedade passou por várias mudanças, né? Tecnológicas, sociais, de forma muito rápida até, né?
1: Sim.
0: O público infantil mudou? Foi necessário fazer algo diferente hoje para chegar até as crianças?
1: Sim, por exemplo, no começo, até o ano 2000 e pouco, 2004, 2005, não me lembro muito bem, a gente não era obrigado a fazer um clipe das músicas, né? A gente tinha a canção da gente ia como uma canção sem um clipe. A gente trabalhou muitos anos assim, né?
0: Sim.
1: Digamos, sei lá, uns 15, 20 anos. Uns 15 anos assim, não tinha essa necessidade. Quando surgiu o YouTube e que ele se desenvolveu, a gente sentiu necessidade de fazer clipe. E depois, com o desenvolvimento disso, mais perto, assim, 2015, assim, 2000, a gente percebeu que não adianta lançar uma música se ela não tiver um clipe. Isso que foi a principal mudança para a gente. Hoje em dia a gente precisa lançar a música com clipe, senão ela não existe.
0: É como fosse, antigamente era só música, agora é o audiovisual, quer dizer, o áudio mais o clipe.
1: Isso.
0: É interessante. Isso. Paulo, para quem quiser acompanhar o trabalho do Palavra Cantada, quais são as redes sociais disponíveis?
1: Olha, para os adultos, papai, mamãe e tal, é o Instagram, né?
0: Uhum.
1: É que mais, onde a gente mais se coloca e tal. Agora, para as crianças, aí é YouTube.
0: Uhum.
1: O nosso YouTube, assim, ela tem milhões de inscritos, né? E as visualizações, né? Porque nós estamos falando de clipe agora.
0: É verdade.
1: E as visualizações, elas passam, assim, dos 3 bilhões, assim. Então, é lá que é o canal das crianças, né? A gente

0: fica olhando para isso também, não é a gente que está determinando isso, né? A gente olha e constata isso. Olha, quem quiser conhecer o nosso trabalho, vai no nosso canal do YouTube.
1: Isso, maravilha. Paulo Tati, obrigado por você participar aqui conosco nesta entrevista do Antena MEC. Desde já, desejamos sucesso nessa sua nova empreitada, tá bom?
0: Ah, eu que agradeço essa participação, porque a Rádio MEC sempre foi uma divulgadora assim muito forte para a gente, e para mim em particular, desde a época do meu grupo Rumo, dos anos 80.
1: Olha só.
0: Então eu tenho uma história aí, né? Muito longa, muito bonita.
1: Maravilha.
0: Obrigado, viu, Rui?
1: Nada, e continue
0: Adorei essa
1: contando com a Rádio
0: entrevista.
1: MEC para a divulgação do seu trabalho, tá?
0: Com certeza. Com certeza.
1: Um
0: Muito
1: forte abraço
0: obrigado a
1: e
0: todos.
1: sucesso, hein?
0: Obrigado, viu? Espero então todos os seus ouvintes no dia 12 de outubro, lá no Vivo Rio. Vamos fazer um showzaço aí para todo mundo.
1: Maravilha. Nós acabamos de conversar com o cantor, compositor e fundador do Palavra Cantada, Paulo Tati. O Palavra Cantada se apresenta na próxima segunda-feira, dia 12, Dia das Crianças, às 5 da tarde, no Vivo Rio. Os ingressos já estão disponíveis pela internet e na bilheteria do Vivo Rio. E para saber mais, é só seguir o Palavra Cantada nas redes sociais.
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1: Em Belo Horizonte, no Teatro João Cistiati, a Orquestra Sinfônica de Minas Gerais realizará duas apresentações nesta quinta e sexta-feiras, dias 8 e 9 de outubro. No programa, regido pelo maestro André Bram, obras de Mozart e Domenico Cimarosa, tendo como solista o barítono Felipe Oliveira, sob direção cênica de Pablo Maritano. Em ambos os dias, o espetáculo terá início às 7 da noite e o Teatro João Cestiati fica dentro do Palácio das Artes, localizado na Avenida Afonso Pena, 1537, no centro da capital mineira. Os ingressos estão disponíveis através da plataforma Simpla.
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0: Ouvimos Amor de Brinquedo, composição de Felipe Boli na interpretação de Adriano Gifone Trio. E esse bloco de dicas e informações culturais termina aqui em instantes. Voltaremos a ficar em rede no Antena MEC. Aguarde.
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0: Muito bem, eu sou Rui Vasconcelos e voltamos em rede com a Antena MEC, o seu programa cultural de fim de tarde. Continuando com o melhor do jazz e do instrumental, ouça agora Tropical, composição de Geraldinho Alvarenga na performance do grupo Sarau Brasileiro.

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1: E você já pensou em ouvir a visão de um escritor sobre a sua própria obra literária? Pois é. Isso é o que o Conversa com o Autor, apresentado por Cátia Navarro, leva diretamente até você. E o melhor, hein? Toda quarta-feira você confere aqui, em primeira mão, no Antena MEC, trechos das suas edições inéditas. Nesta semana, a convidada é a artista plástica, educadora e escritora de livros infanto-juvenis, Patrícia Montes, que conversou com Cátia Navarro sobre como escrever para as infâncias, suas histórias e a importância permanente da leitura.
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3: Patrícia Montes é artista plástica, autora e consultora literária, além de editora. Como escritora de literatura infanto-juvenil, suas obras são marcadas pelo foco na natureza, nos animais e no universo lúdico. Suas obras principais são O Passarinho da Janela Azul, O Príncipe e a Raposa, O Cozinheiro e a Estrela, O Segredo da Árvore e Filipo, o Gato Violinista. Patrícia, é muito livro já que você tem, e para as infâncias, como você diz. Eu até queria abrir a entrevista para a gente esclarecer para o nosso público por que que agora, não é, a literatura infanto-juvenil também está sendo tratada como uma literatura para as infâncias.
4: Nós usamos, esse termo não deixou de ser usado, e ele pode ser usado super bem, literatura infantil e literatura juvenil ou literatura infanto-juvenil, todos os termos estão corretos. Mas hoje em dia a gente também tem um outro olhar do livro que a gente, dos textos que a gente escreve para as crianças e jovens e dos livros que a gente produz para esse público. Então, quando a gente fala para as infâncias, a gente torna isso mais abrangente, porque não só para os leitores que ainda são, de fato, crianças e adolescentes, quando a gente menciona a faixa etária de verdade, mas também para a nossa infância. Então, é mesmo para as infâncias, porque a gente cresce, a gente se torna adulto, mas a gente não deixa de ter a criança lá dentro.
3: Eu queria que você deixasse uma palavra, não é? Para as crianças, para os adultos, para os jovens, nessa data que está tão pertinho do Dia das Crianças. Literatura e criança.
4: Eu quero dizer que livro é o melhor amigo que uma criança pode ter. Porque com ele, as crianças vão brincar, imaginar, viver muitas emoções juntos. E pode ser mesmo um amigo inseparável, porque o livro a gente leva para qualquer lugar. O livro não tem problema de quebrar, o livro não tem problema de desligar, de descarregar. Mas o livro é uma companhia maravilhosa e que também pode ser um conselheiro. Então, aproveitem esse amigo livro para todas as horas.
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1: Este foi um trecho da edição inédita do Conversa com o Autor, produzido por Rafael Tavares e Cátia Navarro, que você ouve todo domingo ao meio-dia e meia na sua MEC AM. Não deixem de acompanhar o programa também em videocast no canal da Rádio MEC no YouTube. E o Antena MEC vai ficando por aqui, mas você já está convidado, hein, para o nosso próximo encontro nesta quinta-feira às 18h. Eu sou o Rui Vasconcelos e o Antena MEC é uma realização da Rádio MEC. Terminamos o Antena MEC de hoje com Cerca do Macaco, composição e interpretação de Jovino Santos Neto. Muito obrigado pela sua audiência e a sua companhia. Continue em nossa sintonia e uma boa noite para você. 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
1: Brasília, 19 horas.
2: 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As notícias do governo federal que movimentaram o país no dia de hoje.
3: Olá, boa noite.
1: Boa noite para você que nos acompanha em todo o país.
3: Quarta-feira, 7 de outubro de 2026.
1: Vamos aos destaques do dia.
3: Idosos, gestantes e crianças estão entre os grupos com maior risco de complicações por erro de dosagens de medicamentos.
1: Campanha nacional estimula a prevenção e registro de falhas em hospitais, farmácias e no dia a dia do paciente. Luana Karen.
4: A campanha quer fortalecer entre profissionais de saúde e população o hábito de notificar quando um medicamento provocar efeito adverso.
3: Saúde da mulher.
1: Saiba como identificar os primeiros sintomas da menopausa e os cuidados disponíveis na rede pública de saúde. Gabriela Noronha.
5: Ao perceber os sintomas, a mulher pode procurar atendimento e, se necessário, é encaminhada ao atendimento especializado.
3: Qualificação profissional.
1: Pronatec abre oportunidades em cursos gratuitos voltados à preservação ambiental. Márcia Fernandes.
6: O programa tem como objetivo expandir o acesso à educação profissional e contribuir para a inserção de jovens e adultos no mercado de trabalho.
3: Hoje, na apresentação da Voz do Brasil, Luciano Seixas e Mariana Jungmann.
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3: Na hora de tomar um remédio, errar a dosagem ou esquecer o horário do tratamento pode trazer sérios riscos à saúde, especialmente para crianças, idosos e gestantes.
1: No Brasil, falhas na receita e na administração de medicamentos representam uma parcela expressiva das ocorrências registradas em atendimentos de saúde.
3: Para alertar a população para esses e outros danos à saúde, a Agência Nacional de Vigilância Sanitária, Anvisa, realiza no mês de outubro uma mobilização nacional voltada à prevenção de erros na hora de se medicar.
4: A campanha da Agência Nacional de Vigilância Sanitária quer fortalecer entre profissionais de saúde e população o hábito de notificar quando um medicamento provocar efeito adverso. A ideia é melhorar os processos e prevenir danos à saúde. No Brasil, erros de medicação e eventos adversos podem ser notificados por meio da plataforma Vigimed. A notificação pode ser feita tanto por profissionais de saúde quanto por pacientes. A presidente do Conselho Regional de Farmácia de Goiás, Luciana Calil, cita que entre os erros mais comuns estão a dosagem e os intervalos de administração.
7: O que nós observamos são erros, por exemplo, de dose, tomar mais ou menos do que é o recomendado. Um outro erro é o erro em relação ao horário. Não atrasar e nem adiantar o horário de tomar o remédio. Um outro erro muito comum é a confusão entre os medicamentos.
4: Segundo a Organização Mundial de Saúde, os erros de medicação causam um impacto global estimado em US$ 42 bilhões por ano e afetam milhões de pacientes. Cerca de 5% deles sofrem danos evitáveis relacionados a medicamentos, sendo que metade desses casos poderia ser prevenida. Idosos, gestantes e crianças estão entre os mais vulneráveis a esse tipo de ocorrência. O diretor da Agência Nacional de Vigilância Sanitária, Anvisa, Tiago Campos, diz que a campanha quer fortalecer a cultura de notificação dos erros, com foco na melhoria dos processos.
8: Isso significa incentivar a identificação e a notificação dos erros, sem foco na punição das pessoas envolvidas, mas sim no aprendizado e na melhoria contínua dos processos.
4: No Brasil, entre dezembro de 2018 e agosto de 2026, a Anvisa recebeu quase 58 mil notificações de erros erros de medicação, correspondendo a 16,2% de todas as notificações registradas no período. As categorias mais notificadas foram erro de prescrição, omissão de dose, posologia inadequada e

0: erros de administração. Reportagem Luana Karen.
1: O Brasil reforçou a vacinação e a vigilância contra o sarampo diante do aumento de casos nos Estados Unidos e em outros países das Américas.
2: Até 5 de outubro, o país registrou 52 casos da doença. A vacina é gratuita e está disponível nas unidades de saúde pelo Sistema Único de Saúde.
3: Com o avanço do sarampo nos Estados Unidos e em outros países das Américas, o Brasil reforçou a vacinação e a vigilância contra a doença. Nos Estados Unidos, mais de 90% dos casos são de pessoas não vacinadas ou sem informação sobre a vacinação. No Brasil, foram registrados 52 casos importados até 5 de outubro, 41 em São Paulo, 10 no Amazonas e 1 no Rio de Janeiro. Segundo o Ministério da Saúde, as ações incluem busca ativa, investigação de casos, acompanhamento de contatos e bloqueio vacinal. O país continua sem circulação endêmica do vírus. A vacina contra o sarampo está disponível gratuitamente no Sistema Único de Saúde, o SUS. Quem estiver com doses em atraso deve procurar uma unidade de saúde para atualizar a caderneta conforme as recomendações do Programa Nacional de Imunizações. Saiba mais em gov.br/saúde. Thaís de Araújo para a Voz do Brasil.
1: E para manter em dia todas as informações sobre vacinação, doses recebidas e certificados, o cidadão pode contar com a ferramenta Meu SUS Digital.
2: De forma simples, é possível baixar a Carteira Nacional de Vacinação e verificar os imunizantes já administrados.
4: A plataforma do Ministério da Saúde permite verificar registros de vacinas recebidas, acessar a carteira digital de vacinação e emitir documentos e certificados utilizando a conta gov.br. Na área de vacinação, o cidadão pode consultar os imunizantes registrados em seu nome nos sistemas de saúde integrados à Rede Nacional de Dados em Saúde. E é possível verificar, por exemplo, as vacinas recebidas, as doses aplicadas e os respectivos registros de vacinação. A plataforma disponibiliza ainda a Carteira Nacional de Vacinação Digital, onde constam todas as informações recebidas dos sistemas integrados, além do Certificado Nacional de Vacinação contra a Covid-19 e o Certificado Internacional de Vacinação contra a Febre Amarela. Para isso, basta abrir o aplicativo Meu SUS Digital ou acessar o endereço meususdigital.saude.gov.br. Para quem ainda não baixou o aplicativo, ele está disponível de graça para Android e iOS, além da versão da web. Cleide Lopes, para a Voz do Brasil.
1: E quase metade dos municípios brasileiros está em situação de alerta ou risco para a presença do mosquito Aedes aegypti, transmissor da dengue, chikungunya e zika.
2: De acordo com o Ministério da Saúde, 49,2% dos 3.732 municípios avaliados apresentaram esses índices.
1: A maior parte dos criadouros está em vasos e pratos de plantas, garrafas e outros recipientes que acumulam água.
2: Com a proximidade do verão e as condições associadas ao El Niño, a orientação é fazer vistorias regulares para eliminar locais que possam acumular água.
1: Ondas de calor, menstruação irregular, alterações de humor.
2: Sintomas que podem indicar a proximidade da menopausa, que marca o fim da vida reprodutiva da mulher.
1: E o SUS oferece acompanhamento e tratamento especializado para esse período.
5: Há 3 anos, a psicóloga Alessandra Reis começou a perceber mudanças no corpo. Primeiro vieram o esquecimento, a insônia, mas quando ela começou a sentir os fogachos, as famosas ondas de calor, desconfiou que a menopausa estava chegando.
6: O calor, eu suava, vinha de repente, eu ficava cheia de gotículas de suor, assim.
5: O climatério, que começa por volta dos 40 anos da mulher, é a transição fisiológica da vida reprodutiva para a não reprodutiva e é marcado pela redução gradual de hormônios como o estrogênio. Já a menopausa se consolida quando a mulher passa 12 meses consecutivos sem menstruar. A acontece em média aos 52 anos. E o acompanhamento dessas mulheres pode ser feito pelo SUS, o Sistema Único de Saúde. Ao perceber os sintomas, a mulher pode procurar atendimento nas unidades básicas de saúde e, se necessário, é encaminhada ao atendimento especializado. A médica ginecologista e obstetra do Hospital Universitário de Brasília, Bruna Heine, lembra que o tratamento da menopausa deve ser individualizado.
7: A terapia hormonal é o nosso tratamento de primeira linha para os sintomas climatéricos. Ele reduz até em 90% os sintomas, só que existem contraindicações. Então, por isso a importância dessa paciente passar por uma consulta, fazer uma avaliação, né, rastreios. Então, essa paciente, antes de iniciar uma terapia hormonal, normalmente a gente faz um rastreio para câncer de mama, a gente faz rastreio de doenças metabólicas, vê se a pressão está bem controlada, se não tem um diabetes descompensado.
5: Além de tratamento hormonal, o SUS também dispõe de medicamentos como estriol em creme para tratar o ressecamento vaginal, um dos sintomas da menopausa. Nas consultas, também são dadas orientações sobre alimentação, atividade física, sono e saúde mental, além da avaliação de condições crônicas. O Ministério da Saúde recomenda que a mulher tenha acompanhamento constante na atenção primária durante toda a transição. Reportagem Gabriela Noronha.
2: Na era das redes sociais, a preocupação com a segurança das mulheres também está no ambiente virtual.
1: Exposição de conteúdo íntimo sem autorização, perseguição online e ataques por meio das plataformas digitais estão entre os crimes mais cometidos na internet.
2: E o serviço Ligue 180 está se aprimorando para dar orientação mais precisa para as mulheres que sofrem esse tipo de violência.
1: Nós conversamos com a coordenadora do Ligue 180, Ellen Santos, sobre esse trabalho e o que as vítimas podem fazer quando sofrem uma agressão virtual. Acompanhe. Coordenadora Ellen Costa, bem-vinda à Voz do Brasil, um prazer ter a senhora conosco. Bom, fala pra gente um pouco mais sobre esse acordo, né, que foi firmado entre o Ministério das Mulheres e a Secretaria de Comunicação Social da Presidência da República. O que vai ser desenvolvido a partir dele? Quais são os objetivos?
8: Então, esse acordo, ele parte de uma realidade muito concreta que a gente vive, que é justamente essa violência contra a mulher que também acontece no ambiente digital e nós precisamos estar preparados para enfrentá-la, né? Então, essa parceria do Ministério das Mulheres com a SECOM, da Presidência, ela tem dois eixos que são muito importantes, né? Um deles é justamente a educação midiática. A gente precisa ampliar o conhecimento das mulheres sobre os seus direitos na internet. E o outro eixo é justamente a qualificação do Ligue 180, né, que a gente sempre vem trabalhando para preparar a central, e nesse nicho agora a central vai estar cada vez mais preparada para orientar as mulheres que estejam sofrendo algum tipo de violência no mundo digital. Então a gente está falando de situações de ameaça pela internet, perseguição pelas redes sociais, né, a exposição de imagens íntimas sem consentimento e tantas outros tipos de violência.
1: Foi encaminhado um ofício, né, às plataformas digitais solicitando informações justamente sobre os mecanismos que são adotados por elas para o recebimento das denúncias de violência, como a senhora citou aí alguns exemplos, violência digital, né? Que informações vocês querem e a partir delas o que pode ser feito?
8: Então, a gente quer conhecer de maneira muito objetiva, né, como é que funciona o caminho da denúncia dentro de cada plataforma, né? Então, a gente precisa saber como é que essa mulher deve denunciar, quais são as informações que ela precisa apresentar, os prazos, né, de análise que existem dentro da plataforma e se ela recebe algum tipo de confirmação de que a denúncia foi recebida e se ela consegue também acompanhar o pedido, né, dessa denúncia, quais são os mecanismos que existem ali também para impedir que um conteúdo removido, que ele volte a circular, né? E a gente também quer saber como é que essas plataformas estão tratando esses conteúdos, né, que são produzidos ou manipulados por inteligência artificial e buscar estabelecer, quem sabe ali, um ponto focal também dentro dessas empresas aqui no Brasil.
1: Agora, nos casos em que uma mulher é vítima de violência digital, coordenadora, que tipos de provas ela deve reunir para denunciar posteriormente e quem ela deve procurar para fazer essa denúncia, né? A senhora acabou de mencionar aí, tem essa questão de denunciar nas plataformas, plataformas, mas ela só deve denunciar na plataforma e aguardar? Ela deve reunir provas? Como que ela deve proceder quando ela perceber, por exemplo, que ela está sendo vítima de uma exposição de fotos íntimas ou de ameaças na internet?
8: Então, a orientação

0: inclusive, as nossas atendentes já estão fazendo, né? É que sempre que for possível e seguro também, ela preserve a prova antes de apagar a mensagem ou antes de bloquear um perfil ou de denunciar aquele conteúdo na plataforma. Então, é importante que, se possível, ela consiga fazer prints completos, né? Que ela mostre o perfil, a data, o horário, guardar esses links, o nome dos usuários, número de telefone, mensagem, áudio, né? Vídeo que tem também, os e-mails, enfim. Se ela for fazer a denúncia na própria plataforma, guardar também o protocolo de confirmação dessa denúncia. Depois, a gente orienta para que ela procure ajuda. Então, ela pode utilizar os mecanismos de denúncia da própria plataforma ou ela pode procurar os órgãos competentes quando houver crime ali ou necessidade de um atendimento imediato, né? A gente orienta e, quando a gente registra a denúncia, a gente encaminha para os órgãos de segurança pública, dependendo ali de quem for a competência da apuração. Então, eu quero dizer que ela pode procurar realizar essa denúncia também no Ligue 180, né? A gente acolhe essa mulher, a gente presta as informações sobre os direitos, registra a denúncia. Então, essas provas que ela conseguiu juntar, ela também pode encaminhar para o 180 via os seus canais de acesso. E a gente orienta também sobre os serviços da rede de atendimento, quais são os órgãos que ela pode procurar no seu território. E aí, é importante a gente sempre fazer uma distinção, tá? Se houver uma situação de risco imediato, uma ameaça concreta à integridade física da mulher naquele momento, a gente sempre orienta para ligar para o 190 da Polícia Militar, que tem a competência de ser acionada nesses casos, né? Vai chegar ali numa situação de urgência e emergência.
1: Bom, para a gente concluir, então, a senhora pode dizer para a gente quais são os canais do Ligue 180, né? Obviamente, a gente tem a ligação para o número 180, mas o Ligue 180 hoje é uma plataforma maior e tem outros canais, né?
0: Sim, a central hoje é uma central que ela é multicanal, né? Então, sim, a gente liga gratuitamente para o 180, que é o tridígito, é muito bem disseminado, mas a gente também tem o atendimento via WhatsApp, através do número 61 9610 180. Nós temos o atendimento por e-mail, videochamada Libras, o webchat, todos esses também no site do Ministério das Mulheres. Todos esses canais funcionam 24 horas por dia, todos os dias da semana, tá? Aí eu gostaria só de reforçar para as mulheres que estão nos acompanhando ou terceiros que sabem de situações, né? Não precisa esperar uma situação se agravar para procurar o Ligue 180. Então, se ela estiver vivendo uma situação de violência, inclusive no ambiente digital, ou simplesmente se ela tiver uma dúvida sobre os seus direitos, sobre onde buscar ajuda, procura a central, procura o Ligue 180. A gente existe justamente para acolher, para orientar, ajudar essa mulher a encontrar os caminhos de proteção.
1: Muito bem, no ambiente digital e fora dele também, né? Eu conversei com Ellen dos Santos Costa, coordenadora geral da Central de Atendimento à Mulher, o Ligue 180. Muito obrigada, Ellen, pela sua entrevista à Voz do Brasil.
0: Eu que agradeço, um bom trabalho a todos.
2: A Procuradoria-Geral da Fazenda Nacional publicou edital que oferece condições para regularização de débitos.
1: A depender do caso, o contribuinte pode conseguir até 100% de desconto. Para transações de pequeno valor, a redução pode chegar a 50% do total da dívida.
2: Os interessados têm até o dia 9 de outubro para aderir através do endereço regularize.pgfn.gov.br.
1: E as empresas que pensam em renegociar dívidas com a União contam com uma novidade.
2: O sistema Regularize agora permite acesso às funcionalidades usando a conta gov.br.
3: O novo acesso ao sistema Regularize está disponível para quem é responsável por uma pessoa jurídica e tem conta gov.br, nível prata ou ouro. A novidade torna mais direto o acesso aos serviços do Regularize e dispensa a necessidade de outros procedimentos para entrar no ambiente da pessoa jurídica, como detalha Raquel Ribeiro de Carvalho, coordenadora nacional de atendimento da Procuradoria-Geral da Fazenda Nacional.
4: Você poderá, por exemplo, consultar débitos inscritos em dívida ativa da União e do FGTS em nome da empresa, emitir guia de pagamento, fazer negociação do débito da empresa, mas atenção, para conseguir esse acesso, você precisa constar como responsável legal pelo CNPJ no Cadastro da Receita Federal do Brasil.
3: Para acessar,

0: só seguir estes passos. Após fazer o login no portal Regularize com a conta gov.br, prata ou ouro, clique no seu nome e depois em alterar perfil de acesso. Informe o CNPJ da empresa pela qual você é responsável e clique em alterar perfil. O endereço do portal é o gov.br/regularize. Reportagem Luciana Colares de Holanda.
1: O Programa Nacional de Acesso ao Ensino Técnico e Emprego, o Pronatec, está com 1 milhão e 500 mil vagas abertas para cursos gratuitos de qualificação profissional voltados à área ambiental.
2: As oportunidades estão distribuídas em 11 estados e incluem formações em áreas como energias renováveis, biocombustíveis e preservação do meio ambiente.
3: Ao todo, serão oferecidas 1,5 milhão de vagas para cursos de qualificação profissional em áreas relacionadas à preservação, conservação, recuperação ou melhoria do meio ambiente. O diretor de Articulação e Fortalecimento da Educação Profissional e Tecnológica do Ministério da Educação, Sérgio Pedini, conta onde os profissionais que concluírem esses cursos poderão atuar.
4: A sociedade mudou, né? Todas as atividades acabam derivando para um interesse na área ambiental. O que é muito bom, né, frente ao que a gente encontra de desafios aí de mudanças climáticas, né? Então, hoje uma capacitação dessa qualifica a pessoa para atender qualquer setor.
3: As vagas são oferecidas por meio do Pronatec, o Programa Nacional de Acesso ao Ensino Técnico e Emprego. O programa tem como objetivo expandir o acesso à educação profissional e tecnológica e contribuir para a inserção de jovens e adultos no mercado de trabalho. Os 11 cursos gratuitos são ofertados nos estados do Maranhão, Minas Gerais, Mato Grosso do Sul, Pará, Pernambuco, Piauí, Rio de Janeiro, Rio Grande do Norte, Roraima e Rio Grande do Sul. Jonas Benício Costa é pedreiro e decidiu investir em uma nova formação. Agora, ele é aluno do curso de instalador de sistemas fotovoltaicos, oferecido pelo Instituto Federal do Maranhão, e conta como tem sido a experiência.
5: A gente cresce um pouco mais no mercado de trabalho, enriquece o currículo, e são vários benefícios que um curso desse tem a oferecer para a gente, né? Porque o conhecimento é uma coisa que ninguém te rouba.
3: Sérgio Pedini, do Ministério da Educação, destaca a importância de investir na educação profissional.
4: Cursos de qualificação profissional acabam abrindo oportunidades muito semelhantes a quem tem um título de graduação, que inclusive muitos estão passando dificuldade. Então a gente tem que entender a educação profissional tecnológica como um espaço de oportunidades para esse mundo que mudou.
3: As vagas e os cursos disponíveis podem ser consultados no painel de oportunidades do Pronatec na internet. Para participar, é necessário atender aos pré-requisitos indicados para cada curso. As informações sobre inscrição estão disponíveis nos editais e nos canais das instituições que oferecem os cursos. Reportagem Márcia Fernandes.
1: Participantes do Exame Nacional do Ensino Médio, que são concluintes da rede pública de ensino, deverão selecionar obrigatoriamente o idioma de preferência para a prova de língua estrangeira até o dia 18 de outubro.
2: Os estudantes devem escolher entre inglês ou espanhol. Quem perder esse prazo fará obrigatoriamente a prova de inglês, sem chance de mudança.
1: E aqueles que tiveram a inscrição automática deverão preencher o questionário socioeconômico disponível no site de inscrição para acessar o local de prova.
2: Para fazer o preenchimento e também selecionar a língua estrangeira, basta acessar enem.inep.gov.br.
1: E essas foram as notícias do governo federal.
2: Uma realização da Secretaria de Comunicação Social da Presidência da República.
1: Com produção da empresa Brasil de Comunicação.
2: Fique agora com o Minuto do TCU. Em seguida, as notícias do Poder Judiciário e do Congresso Nacional. Boa noite.
1: Boa noite, até amanhã.
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1: 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Você vai ouvir agora notícias do Poder Judiciário.
2: STF exclui o crédito presumido de ICMS da base do PIS e da COFINS.
3: Resolução do CNJ prevê fim de processos judiciais em dívidas de até 10 mil reais.
2: Missões de observação eleitoral destacam a transparência e organização das eleições 2026.
3: Boa noite, eu sou Marcela Luiza.
2: E eu sou Walter Lima.
3: O Supremo Tribunal Federal excluiu o crédito presumido de ICMS da base do PIS e da COFINS.
2: Prevaleceu o entendimento de que o benefício fiscal concedido por estados e pelo DF não deve integrar a base das contribuições federais. Marta Ferreira.
4: O julgamento chegou a ser iniciado no plenário virtual, quando havia sido formada maioria favorável aos contribuintes. Só que um pedido de destaque levou a análise para o plenário físico. Os votos proferidos pelos ministros aposentados foram mantidos. Autor do destaque, o ministro Gilmar Mendes, votou no sentido da inclusão dos créditos presumidos de ICMS na base de cálculo do PIS e da COFINS, mantendo a posição que havia adotado no plenário virtual. No final, prevaleceu o entendimento de que o benefício fiscal concedido por estados e pelo Distrito Federal não deve integrar a base das contribuições federais.
3: Resolução do CNJ de 2026 prevê o fim de processos judiciais referentes a dívidas de baixo valor movidos por bancos.
2: A norma prevê a extinção de processos judiciais movidos por bancos quando a dívida for de até 10 mil reais. Marcelo Della Libera.
5: Essa resolução trata de processos de baixo valor e sem perspectiva de satisfação, ou seja, quando não foi possível localizar o devedor ou quando, mesmo localizado, não foram encontrados bens suficientes para pagar a dívida. Tratam de processos de cobrança que continua tramitando, mas sem perspectiva concreta de que o credor consiga receber o valor que lhe é devido. O objetivo da medida é aumentar a eficiência do sistema de justiça, que deixa de lado dívidas de baixo valor sem perspectiva de pagamento e pode priorizar processos mais complexos.
3: Convidados internacionais que participaram das missões de observação eleitoral neste ano reconheceram a confiabilidade, a organização e a transparência do trabalho da Justiça Eleitoral na condução do primeiro turno das eleições.
2: O relatório preliminar foi divulgado nesta terça-feira. Vitor Struck.
6: O documento foi elaborado por representantes da Organização dos Estados Americanos, a OEA, do Parlamento do Mercosul, do Carter Center dos Estados Unidos, da Liga dos Estados Árabes, além de universidades brasileiras, como a Pontifícia Universidade Católica de São Paulo. Participaram das missões 91 observadores e observadoras de 23 nacionalidades.
3: Tribunal Superior do Trabalho e Astral, Associação Brasileira de Televisões e Rádios Legislativas, firmam acordo de cooperação institucional.
2: Uma forma de ampliar a divulgação de conteúdos audiovisuais produzidos pelo Tribunal. Rafael Silva.
7: A parceria com as emissoras que integram a Astral vai permitir à Secretaria de Comunicação Social do TST levar a um maior número de ouvintes por todo o país todo o conteúdo multimídia produzido. Tudo o que é de interesse nas relações de trabalho pode ser utilizado pelas emissoras associadas em diferentes formatos e plataformas, como televisão, rádio, sites, aplicativos, plataformas de streaming, redes sociais e podcasts.
3: STJ decide que violação de patente permite reconhecer dano moral presumido.
2: Isso significa que não é preciso prova de prejuízo à imagem, à reputação ou ao prestígio da empresa. Fátima Uchoa.
8: O STJ restabeleceu a condenação por danos morais imposta pelas instâncias

0: de origem em Goiás a empresas que fabricaram e venderam sem autorização do titular cópia de uma máquina agrícola protegida por patente de modelo de utilidade concedida pelo Instituto Nacional da Propriedade Industrial para proteger melhorias no uso ou na fabricação de objetos já existentes. Para os ministros, a proteção da patente como espécie de propriedade industrial segue a mesma lógica já adotada pelo STJ a casos de uso indevido de marca. A relatoria foi do desembargador convocado Luiz Carlos Gamboge.
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1: Uma boa noite.
2: E até amanhã.
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5: Eu sou Paula Groba.
6: E eu sou Humberto Pinheiro.
5: E estes são os destaques de hoje do Jornal do Senado, que começa agora.
6: Em segundo dia de discussões, fim da escala 6-1 gera debate sobre momento da votação.
5: Senadores divergem sobre MP que proíbe bets no Brasil.
6: Agentes de trânsito podem ter lei geral e porte de arma.
5: Boa noite.
6: Boa noite.
5: A proibição das bets em todo o país divide governo e oposição no Senado. Na volta dos trabalhos parlamentares após o primeiro turno das eleições, os senadores discutem os efeitos da medida provisória que suspende a atuação das empresas de apostas.
6: Em vigor desde 25 de setembro, a MP é questionada no Supremo Tribunal Federal por representantes do setor que alegam violação à segurança jurídica e à livre iniciativa. Os detalhes com o repórter Alexandre.
7: O futuro da medida provisória que proíbe as bets em todo o território nacional está nas mãos do Supremo Tribunal Federal. Relator de ações que questionam a constitucionalidade da lei que regulamenta as apostas de cota fixa no país, o ministro Luiz Fux deve decidir também sobre os pedidos de entidades ligadas ao setor para suspender a eficácia da MP editada pelo governo em 25 de setembro. Associações das empresas que exploram esse negócio no país e de emissoras de rádio e TV, além de clubes de futebol, alegam que o texto gera insegurança jurídica e viola o princípio da livre iniciativa. Ao se manifestar contrariamente à exploração de apostas no país, a senadora Damaris Alves, do Republicanos do Distrito Federal, afirmou que os representantes desse segmento têm razão em questionar a proibição imediata por meio de medida provisória.
8: Eles contrataram. Existe contrato de publicidade com emissoras. Então, quando você tem um contrato de publicidade, você já contratou um monte de gente. Então, vai ter desemprego. Então, que acabe-se com as bets de forma escalonada, dando para o segmento a oportunidade de interromper os seus contratos sem prejudicar tanta gente. Mas podemos, por exemplo, de imediato proibir as publicidades. Eu sou relatora do projeto que proíbe a publicidade. Isso sim, vamos proibir a publicidade agora. Acabar do jeito, o Congresso cometeu um erro em liberar, agora vai cometer um outro erro acabando dessa forma.
7: Já o senador Jacques Wagner, do PT da Bahia, acredita que se o ministro Luiz Fux não for favorável à ação que questiona a MP, o texto deve ser aprovado pelo Congresso Nacional.
9: Eles ingressaram no STF, eu não sei qual vai ser a posição do ministro Fux, que foi para quem foi distribuído. Aqui eu acho difícil que alguém sustente contra o que virou uma doença social e graves consequências no Brasil inteiro. Então, defender o dinheiro dos donos da Herbetes contra o suicídio e a depressão de milhares de pessoas, eu acho muito difícil.
7: Além de proibir as bets em todo o território nacional, a MP editada pelo governo veda publicidade, propaganda e patrocínio relacionados a esse tipo de atividade e impõe obrigações aos provedores de aplicações de internet e lojas virtuais, como o impedimento de oferecer produtos ou serviços referentes à aposta.
5: E os agentes de trânsito podem ganhar uma lei geral para unificar o regime jurídico da carreira em todo o país.
6: A proposta, já aprovada na Comissão de Segurança Pública e em análise na Comissão de Constituição e Justiça, também garante o direito ao porte de arma de fogo para profissionais que atuam em atividades externas. Repórter Bruno Lourenço.
10: A proposta de lei geral dos agentes de trânsito aprovada na Comissão de Segurança Pública reconhece a carreira como típica de Estado.

0: O relator, senador Efraim Filho, do PL da Paraíba, destacou que esse entendimento evitaria a delegação integral de suas atribuições a empresas privadas. Sobre o porte de arma, o senador defendeu, na ocasião, a previsão de que o direito seja restrito aos agentes que trabalham diretamente na fiscalização ostensiva.
1: Apesar de considerarmos valorosa a previsão de porte de arma de fogo para os agentes de trânsito, é necessário limitar esse direito àqueles servidores que exerçam atividades de forma ostensiva e externa, tendo em vista o caráter finalístico restritivo do Estatuto.
0: O texto, que será analisado agora na Comissão de Constituição e Justiça, tem o objetivo ainda de evitar uma ampliação conceitual excessiva da atividade policial, ao assegurar que as atribuições de engenharia e educação continuem sendo partes integrantes da segurança viária, sem serem descaracterizadas. Depois da CCJ, o projeto de lei vai ao plenário do Senado.
2: Tomou posse nesta terça-feira a nova senadora pelo Distrito Federal, Leani Lemos, do PSB. Servidora de carreira do Senado desde 1993, ela ocupa a vaga da senadora Leila Barros, de quem é primeira suplente. Leila está licenciada por 120 dias para tratar de interesses particulares. O afastamento termina em fevereiro de 2027.
3: No primeiro discurso como senadora, Leani disse que vai atuar em defesa da democracia, do fortalecimento das instituições e do federalismo. Também citou como prioridades uma gestão pública eficiente, a redução das desigualdades e a ampliação de oportunidades. Emocionada, Leani lembrou sua trajetória no Senado e a história do pai, um paraibano que chegou a Brasília em 1958 para trabalhar na construção do prédio do Congresso Nacional.
4: Hoje, os netos do meu pai estão aqui, na tribuna de honra, mas muitos outros netos de candangos continuam a lutar por um emprego, um salário digno, uma jornada que não seja 6x1 e uma vida de alegria com suas famílias. É tudo o que essas pessoas pedem e é pouco.
2: E a proposta que acaba com a escala 6x1 no Brasil avançou mais uma etapa no Senado, mas o momento da votação divide os senadores.
3: Na segunda sessão de discussão, a oposição questionou a decisão de acelerar a análise às vésperas do segundo turno das eleições. Já a base do governo defendeu a votação e classificou o fim da escala 6x1 como uma reivindicação histórica dos trabalhadores. Repórter Douglas Castilho.
5: Líder da oposição, o senador Rogério Marinho, do PL do Rio Grande do Norte, questionou o fato de o governo pautar o tema às vésperas do segundo turno.
6: Não nos negamos a discutir jornada, não nos negamos a discutir esse ou qualquer outro assunto. A estratégia é que o regimento seja cumprido, que haja discussão, que haja um interstício, que não haja atropelo. Mas não somos contra nem a favor da escala 6x1, nós somos a favor de que haja uma jornada flexível. Quem trabalha precisa ter a condição de escolher e fazer a sua própria condição de trabalho.
5: A líder do governo no Senado, Tereza Leitão, do PT de Pernambuco, disse que já está colhendo assinaturas para acelerar a tramitação.
7: Meu desejo era que essa PEC fosse votada aqui no plenário imediatamente depois da aprovação quase unânime na Comissão de Constituição e Justiça. O que é que pode mudar este rito? É um calendário especial. Estamos recolhendo as assinaturas.
5: Faltam 3 sessões de discussão para a votação em primeiro turno e outras 3 para o segundo turno. Entre os 2 momentos, deve haver um intervalo de 5 dias úteis que poderá ser modificado caso o requerimento de Tereza Leitão seja aprovado.
8: Eleições 2026.
2: Você sabia que eleitores que não votaram no último domingo podem votar normalmente no segundo turno? Isso acontece porque a Justiça Eleitoral considera cada turno como uma eleição independente. Por isso, o não comparecimento à primeira etapa da votação não impede a participação no segundo turno. Para votar, a eleitora e o eleitor precisam apenas estar com o título em situação regular, ou seja, o documento não pode estar cancelado nem suspenso.
3: No dia 25 de outubro, o Distrito Federal e 6 estados irão eleger seus governadores. Na mesma data, ocorrerá em todo o país o segundo turno para escolher o presidente da República. O senador Paulo Paim, do PT do Rio Grande do Sul, enfatizou a importância de voltar às urnas. Na avaliação dele, os eleitores devem comparar os projetos dos 2 candidatos e acompanhar os debates que devem ocorrer antes.

0: antes da eleição.
1: No fundo, pede para que as pessoas votem, que assim é a democracia. Mas comparem os dois projetos. São dois projetos. Você pode escolher. Quando der o debate dos dois candidatos, cada um vai demonstrar o que fez durante a vida e o que pretende fazer ganhando as eleições.
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0: Edição de Paulo Groba e trabalhos técnicos de Eliseu Caires. O Jornal do Senado fica por aqui. Acompanhe agora as notícias da Câmara dos Deputados. Boa noite.
3: Boa noite e até amanhã.
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5: Plenário da Câmara pode votar mudanças na legislação sobre mineração.
6: 12 partidos e 2 federações não cumpriram a cláusula de barreira.
5: Bancada feminina manterá atuação suprapartidária na próxima legislatura.
6: Boa noite. Deputadas da bancada feminina afirmam que a atuação do grupo continuará sendo suprapartidária em 2027. Os resultados das urnas mostraram um aumento de 90 para 109 deputadas entre os 513 que compõem a Câmara. A repórter Silvia Munhato tem as informações.
7: Deputadas da bancada feminina da Câmara acreditam que, apesar da acentuada divisão ideológica do país, reafirmada nos resultados do primeiro turno das eleições, a atuação do grupo continuará sendo suprapartidária. Em entrevistas ao programa Painel Eletrônico da Rádio Câmara, tanto a deputada Jaque Rocha, do PT do Espírito Santo, atual coordenadora da bancada, quanto a deputada Soraya Santos, do PL do Rio de Janeiro, defenderam, por exemplo, a luta pela reserva de cadeiras para as mulheres no parlamento. Hoje há reserva de 30% para candidaturas femininas, com recursos proporcionais, mas não de cadeiras. Jaque Rocha acredita que a reserva poderia começar com os mesmos 30%. A partir de 2027, a bancada vai subir de 90 para 109 deputadas, em um total de 513, ou seja, pouco mais de 20%. Para Soraya Santos, a reserva poderia ser de 50%, já que as mulheres representam 52% do eleitorado. Segundo ela, isso poderia até reduzir os ataques contra as candidaturas femininas.
8: Se você perguntar para as deputadas e parlamentares dos países europeus, elas não sofrem esse tipo de ataque. Por quê? Porque as cadeiras já estão lá definidas, 50% para um, 50% para outro, ou 30% que seja. Isso já está consolidado. Então, as mulheres, ainda por cima, sofrem ataques de formas diferentes para que elas se desestimulem na disputa eleitoral.
7: Soraya Santos lembra que ainda há muito o que fazer, já que estados como Piauí e Roraima e o Distrito Federal não elegeram nenhuma mulher como deputada federal. Para Jaque Rocha, as mulheres acabam se unindo em relação a várias pautas que são comuns.
9: A gente consegue colocar o direito das mulheres acima de qualquer questão ideológica ou até mesmo de pensamento individual. No dia de hoje, infelizmente, as estatísticas nos mostram que vão morrer 4 mulheres vítimas de feminicídio no nosso país. Então, nós não podemos fechar os olhos para esses dados e estatísticas.
7: Jaque Rocha explicou que a principal pauta é colocar mais recursos no orçamento para temas como combate à violência contra a mulher e o apoio ao empreendedorismo feminino. Da Rádio Câmara de Brasília, Silvia Munhato.
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11: eleições.
12: 12 partidos e duas federações não cumpriram a cláusula de barreira nas eleições deste ano, mas a situação ainda pode mudar com decisões judiciais. Quem explica os detalhes é a repórter Paula Bittar.
13: Nas eleições deste ano, 12 partidos políticos e duas federações não atingiram a cláusula de barreira. Criada em 2017, a cláusula estabelece critérios para que as legendas possam acessar os recursos do fundo partidário e o tempo de rádio e TV destinado à propaganda partidária. Segundo as regras, os partidos precisavam obter nas eleições para deputado federal ao menos 2,5% dos votos válidos distribuídos em pelo menos 9 estados, com um mínimo de 1,5% dos votos válidos em cada um. A outra opção era eleger pelo menos 13 deputados federais, distribuídos em no mínimo 9 estados. PDT, Agir, Mobiliza, Avante, PSTU, PCB, PRTB, DC, PCO, Democrata, UP e Missão foram as legendas que não passaram na cláusula de barreira. Desses, apenas PDT, Avante e Missão elegeram algum deputado. Já as federações que não cumpriram os critérios foram PSOL Rede e PRD Solidariedade. Marina Lacerda, cientista política e professora do mestrado da Câmara, ressalta que o papel da cláusula de barreira é evitar uma superfragmentação partidária e permitir o debate político.
14: Qual é o objetivo do sistema proporcional? Você representar a diversidade de opiniões que existem na sociedade. O problema do sistema proporcional é que ele pode ter regras que vão levando a uma fragmentação partidária imensa. Então, ao longo da última década, o Brasil foi criando regras para equilibrar. Não perder a representação de minorias e de grupos que não são majoritários na sociedade, mas também de ter uma racionalidade do sistema partidário.
13: Mas esse equilíbrio nem sempre é perfeito, segundo a cientista política. Marina Lacerda cita o exemplo do PSOL, partido que não atingiu os critérios, mas que é conhecido por representar diversas minorias, tendo parlamentares indígenas e trans, por exemplo. A Federação PSOL-Rede não atingiu a cláusula por uma diferença de 185 votos. O grupo alcançou 1,5% dos votos válidos para deputado federal em 8 estados, mas registrou 1,49% no Espírito Santo e elegeu 15 deputados federais, mas distribuídos apenas por 6 estados. O cientista político Paulo Castro aponta que as regras já têm surtido efeito com a redução de siglas com representação na Câmara.
15: Isso já reflete o movimento dos partidos de se unirem em federações para evitar eventuais problemas para atingir a cláusula de barreira. Então, a cláusula de barreira, ela segue de fato esse propósito para o qual ela se propõe, que é de diminuir o número de partidos para que a Câmara tenha um cenário de disputas nacionais e não apenas partidos pequenos que muitas vezes não têm ramificação nacional, que estão aqui representados, mas sem essa capacidade de participar do grande debate político brasileiro.
13: Mas a situação dos partidos que ficaram fora da cláusula ainda não está completamente definida. Decisões judiciais podem alterar a validade de votos e os percentuais. Partidos podem se fundir ou incorporar outras legendas ou ainda entrar em uma nova federação. Da Rádio Câmara, de Brasília, Paula Bittar.
11: Segurança Pública.
6: Zuco do PL do Rio Grande do Sul é um dos autores da proposta que torna obrigatório o trabalho de presos condenados em regime fechado e semiaberto. Pelo texto, metade da remuneração obtida com a atividade deve ser destinada ao custeio e à manutenção do sistema prisional.
12: A outra metade do salário, segundo o deputado, seria repassada à família do detento. Zuco argumenta que os recursos destinados ao sistema prisional podem financiar melhorias na infraestrutura das unidades, além de ações de segurança, ressocialização e capacitação profissional dos presos.
11: Educação.
6: Os deputados estão analisando um reforço da inclusão escolar de pessoas autistas e com altas habilidades. O repórter José Carlos Oliveira tem mais detalhes sobre a proposta.
16: A Câmara dos Deputados analisa projeto de lei com foco na inclusão escolar de pessoas com transtorno do espectro autista. O texto original da deputada Carla Dixon, do PL do Rio Grande do Norte, já foi aprovado nas comissões de Educação e de Defesa dos Direitos das Pessoas com Deficiência, que estenderam as medidas também para os estudantes com altas habilidades ou superdotação na rede pública da educação básica. A proposta cria a política Incluir, com o objetivo de apoiar ações voltadas à permanência, à participação e à aprendizagem desses estudantes. A Câmara tem uma frente parlamentar de proteção às pessoas com transtorno do espectro autista, coordenada pelo deputado Felipe Beccari, do Podemos de São Paulo.
17: Existem muitos projetos parados na Câmara dos Deputados que tratam desse universo do autista. Então a gente precisa resgatar esses projetos, atualizá-los, fazer um novo bloco, né, que atenda às necessidades dos autistas hoje, para que a gente consiga avançar nas políticas públicas.
16: O projeto de lei que reforça a inclusão escolar de pessoas autistas e com altas habilidades ainda vai passar por votação nas comissões de Finanças e Tributação e de Constituição e Justiça. Da Rádio Câmara de Brasília, José Carlos Oliveira.
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11: Transportes.
12: Projeto obriga companhias aéreas e operadores aeroportuários a oferecer equipamentos mais seguros para embarque e desembarque remoto. A proposta de Maurício Neves, do PP de São Paulo, prioriza idosos, pessoas com deficiência, gestantes, lactantes e passageiros com mobilidade reduzida.
6: O deputado acrescenta que o texto prevê o uso de rampas e plataformas elevatórias, mas proíbe escadas íngremes como o único acesso para esses passageiros. Segundo Maurício Neves, o projeto também estabelece multas para empresas que descumprirem as regras.
11: Agricultura.
12: Daulo Barreto, do União da Bahia, apoia a proposta que cria regras diferenciadas para pequenos produtores rurais que cometerem infrações ambientais. Em vez de sofrer imediatamente sanções, como embargo da atividade ou a apreensão de produtos, eles terão 24 meses para corrigir os danos.
6: Daulo Barreto avalia que o prazo permite a adequação ambiental sem interromper a produção, que garante o sustento da família. Pela matéria em tramitação na Câmara, as penalidades poderão ser aplicadas caso o produtor não faça as correções dentro do período estabelecido.
12: Jorge Braz, do Republicanos do Rio de Janeiro, propõe manter as exigências sanitárias para a importação de amêndoas de cacau da Costa do Marfim e impedir a flexibilização de regras. A ideia é proteger as plantações brasileiras contra pragas que podem chegar com o produto importado.
6: Jorge Braz defende que qualquer alteração nas regras seja feita somente após uma análise formal dos riscos e com base em evidências científicas. O deputado argumenta ainda que é preciso garantir mais proteção à produção nacional de cacau.
12: Tião Medeiros, do PP do Paraná, propõe retirar a exigência do Registro Geral da Atividade Pesqueira para os produtores de peixes e outros animais aquáticos. O deputado explica que a medida evita burocracia e custos adicionais para os aquicultores.
6: O deputado acrescenta que a produção já é fiscalizada por meio da nota fiscal e da guia de trânsito animal, que garantem o controle sanitário e a origem dos produtos. Para Tião Medeiros, exigir também o registro não traz mais segurança e pode dificultar a comercialização.
11: Votação.
12: Vários projetos polêmicos e com urgência aprovada podem ser incluídos na pauta de votações do plenário. Uma dessas propostas prevê mudanças na legislação sobre mineração. Saiba mais sobre a perspectiva de votações na reportagem de Antônio Vital.
19: Depois do primeiro turno das eleições, diversos projetos estão prontos para entrar na pauta de votações do plenário da Câmara. Um deles é o que reduz a jornada normal de trabalho para 40 horas semanais e garante 2 dias de repouso semanal remunerado, sem redução de salário. O projeto apresentado pelo governo governo regulamenta a proposta de emenda à Constituição aprovada pelos deputados no primeiro semestre e que aguarda análise pelo Senado. O projeto prevê regras de transição, como a da proposta de emenda à Constituição já aprovada. A jornada passa a ser de 42 horas semanais 2 meses depois da publicação da lei. Um ano depois desse prazo, passa a valer o limite definitivo de 40 horas semanais. Mas ainda não há consenso para a votação do projeto, que é criticado pela oposição e por entidades empresariais. Também pode ser votado o projeto que aumenta o limite

0: limite de receita bruta anual para os microempreendedores individuais, os MEIs. Hoje podem ser enquadrados como MEI, pagando menos impostos, microempreendedores que faturem até R$ 81 mil reais por ano. O projeto aumenta esse limite para R$ 130 mil reais. Além disso, permite que o MEI contrate até dois empregados. Hoje pode contratar apenas um. Esse texto, porém, pode ainda ser alterado até a data da votação. O governo admite um teto de R$ 140 mil reais para os microempreendedores. Outro projeto que ganhou regime de urgência e pode ser votado a qualquer momento é o que altera diversos pontos da legislação da mineração. Entre outras medidas, o texto amplia o conceito de garimpeiro e cria o leilão social, que vai ofertar áreas de menor volume de minérios e pode beneficiar cooperativas de garimpeiros, que terão prioridade no processo de autorização. A proposta foi apresentada por um grupo de trabalho criado em 2022 e é assinado pelo deputado Felipe Barros, do PL do Paraná, coordenador do grupo, que foi eleito senador. A justificativa é que o projeto dá mais agilidade ao processo de mineração. Um dos pontos dispensa o licenciamento ambiental para lavras se a tecnologia usada não provocar impactos significativos. O regime de urgência provocou discussão no plenário. O governo se manifestou contra a proposta e pediu mais discussão antes da votação, como disse a deputada Érica Cocai, do PT do Distrito Federal.
1: Esse projeto é para legalizar o garimpo, e legalizar o garimpo sem regras. O Brasil inteiro viu o desastre que houve no território Yanomami, pela ação sem regras do próprio garimpo. Acho que não dá para ficar todo o tempo passando a boiada, porque meio ambiente é fundamental para a própria soberania. Mas nós também temos a posição do Ministério do Planejamento, da Casa Civil, contra esta proposição. Não dá para liberar, como está se propondo, o garimpo sem regras.
0: Já o deputado Joaquim Passarinho, do PL do Pará, relator do grupo de trabalho que apresentou a proposta, defendeu as mudanças na lei de mineração. Segundo ele, o objetivo é permitir que pequenas empresas atuem no setor.
2: No nosso projeto, não há nenhum tipo de restrição ao meio ambiente, não há nenhum tipo de facilitação, não há anuência prévia, não há taxa, não há nada disso. Pelo contrário, o que nós estamos tentando é tirar da mão de cinco, seis empresas, umas nacionais, outras internacionais, que detêm quase todo o subsolo nacional pesquisado. Está na mão de cinco empresas. E essas empresas não dão anuência para as menores empresas trabalharem. E o subsolo brasileiro, ele é do povo brasileiro.
0: Outras propostas que podem ser votadas foram apresentadas como prioridade no primeiro semestre pela Frente Parlamentar da Agropecuária. Um dos projetos suspende por 2 anos sanções e embargos ambientais a pequenos produtores rurais. A medida não tem apoio do governo, que argumenta que na Amazônia legal, isso pode significar a suspensão de sanções a quem possui propriedades de até 400 hectares. Outro projeto pronto para ser votado é criticado pela oposição desde o início do ano e ainda não tem consenso para ser votado. A proposta combate a misoginia, que é como se chama o ódio, desprezo ou preconceito contra as mulheres. O texto já aprovado pelo Senado foi alterado pela deputada Tabata Amaral, PSB de São Paulo, coordenadora do grupo de trabalho que analisou a proposta. O texto aprovado pelo Senado equipara a misoginia ao crime de racismo, o que a torna inafiançável e imprescritível. Na nova versão, a relatora alterou principalmente a definição de misoginia. Ela retirou os termos ódio e aversão à mulher, previsto no projeto original para caracterizar a misoginia e considerados vagos pela oposição. Na nova versão, misoginia é descrita como a prática, a indução ou a incitação de menosprezo ou discriminação contra a mulher que promova violência. A pena prevista é de 2 a 5 anos de prisão. Da Rádio Câmara de Brasília, Antônio Vital.
3: Justiça.
4: Paulo Litro, do União do Paraná, apoia a proposta de emenda à Constituição que estabelece mandato de 12 anos sem recondução para ministros do Supremo Tribunal Federal. A medida mantém as 11 vagas da corte com idade de ingresso entre 45 e 70 anos.
5: A PEC, apoiada por Paulo Litro, também divide entre executivo, legislativo e judiciário a indicação dos integrantes da corte. O texto ainda estabelece períodos de quarentena antes da indicação e depois da saída do STF.
4: A Câmara aprovou e encaminhou para o Senado projeto que atualiza a estrutura da Advocacia Geral da União. Vinícius Gurgel, do PL do Amapá, informa que o texto reorganiza e define atribuições das carreiras que integram o órgão responsável pela defesa jurídica da União.
5: Vinícius Gurgel avalia que a reorganização pode tornar mais eficiente a atuação da AGU, reduzindo sobreposições e tornando mais claras as competências dentro da estrutura institucional.
4: Projeto aprovado pelo Congresso e já transformado em lei, cria 8 varas federais no Amazonas e em Mato Grosso do Sul. João Maia, do PP do Rio Grande do Norte, avalia que a medida amplia a presença da Justiça Federal em regiões com demanda crescente.
5: A nova lei, que contou

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7: Oito horas, três minutos. Uma boa noite para você, ouvinte da Rádio MEC Clássica e Atual. Estamos iniciando mais esta edição do Noturno, levando até você seleções de músicas instrumentais para você nesta noite de quarta-feira, dia 7 de outubro de 2026. Vamos iniciar o programa de hoje ouvindo de Baden-Powell e Vinícius de Moraes, Tempo de Amor, na leitura do Alexandre Caldi e Tamara Sieri.

0: Ouvimos As Times Goes By, de Hermann Hupfeld, com orquestra Tabajara. Anterior, Tempo de Amor, de Baden-Powell e Vinícius Moraes, com Alexandre Caldi e Itamar Alcieri. 8 e 11.
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0: Levando até você uma seleção de ritmos e melodias com o melhor do instrumental brasileiro. Vamos ouvir agora de Jaime Ernest Dias, dele, Babi.

0: Maxixe do Galo, de Paulinho da Viola, com Nó em Pingo d'Água. Anterior, Babi, de Jaime Ernest Dias, com o próprio compositor. 8:19.
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0: Vamos ouvir agora de Heloísa Fernandes, dela, Fruto.

0: Esse foi Eluir de Moraes, João Donato, Arismar do Espírito Santo, Raul de Souza, Ricardo Pontes e Altair Martins. De Caetano Veloso e João Donato, ouvimos Nua Ideia. Anterior, Fruto, de Luísa Fernandes, com ela própria. 8h30.
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0: Levando até você uma seleção. Levando até você uma seleção de ritmos e melodias com o melhor do instrumental brasileiro. Vamos ouvir agora Xará, de Carlos Piaf, com o próprio compositor.

0: Ouvimos Floresta dos Pássaros, de Márcio Jardim e Luiz Pardal, com Márcio Jardim e banda. Anterior, Xará, de Carlos Piau, com o próprio compositor.
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0: Vamos ouvir agora de Lupcínio Rodrigues e Alcides Gonçalves, Castigo, com Nilce Carvalho.

0: Esse foi Sivuca, de Djalma Ferreira, Luiz Antônio, Recado. E anterior, Castigo, de Lupicínio Rodrigues e Alcides Gonçalves, com Nilze Ribeiro. Perdão, Nilze Carvalho. 8h46.
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0: O melhor do instrumental brasileiro. Vamos ouvir agora Estrela do Pôr do Sol, de Vinícius Dorim, com Vinícius Dorim, Emeto Pascoal, Arismar do Espírito Santo, Nenê, André Marques, Írio Júnior e Enéas Xavier.

0: Ouvimos Night Cruiser, de Elmir Deodato e Davi Bravo, com Elmir Deodato. Anterior, Estrela do Pôr do Sol, de Vinícius Dorim, com Vinícius Dorim, Hermeto Pascoal, Arismar do Espírito Santo, Nenê, André Marques, Hírio Júnior e Enéas Xavier.
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0: 8h55, última peça do Noturno de hoje é de Jeff Gardner, dele, For Bill.

0: Ouvimos de Jeff Garner com ele, For Bill. E assim finalizamos a edição de hoje de Noturno, que volta amanhã a partir das 8 da noite. Muito obrigado pela sua companhia. Eu volto amanhã às 4 da tarde. Continue em nossa programação, pois vem aí mais uma edição do Jazz Livre, na apresentação de Sidney Ferreira.
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